0: que seria o último homem, falta pro Salto, cartão amarelo.
1: É, cartão amarelo pro camisa 29, Leandrinho. O Pedro, que tá muito bem na partida, é, você também já frisou isso, né, Wesley? Acabou conseguindo recuperar a bola, avançou, ele foi segurado do jeito que deu pelo camisa 29 da equipe de Vitorino, senão ele teria uma chance clara de chutar pro gol para surpreender o goleiro Max. Agora o Salto tem uma boa possibilidade de bola parada, muito perigosa, muito próxima à pequena área. É, Luan posicionado para a bola também, Pedro.
0: 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Falta pro Salto, Pedro tá inspirado no jogo, 8h34 para terminar o primeiro tempo. O Salto começa crescendo o jogo. Falta pro Salto, Pedro na bola, Lua também, vamos ver, vem Pedro, bateu de novo. Bronca do Hércules, era para tocar, ele bateu, ficou na barreira.
1: É, o Hércules, olha só. O Hércules queria que ele tocasse a bola, né? Mas o Pedro tá com aquela fome de gol, né, Wesley? Acabou não fazendo. O goleiro Max agora faz uma defesa meio esquisita. É escanteio para a equipe do Salto. E o goleiro Max, nesse momento, em camisa 20, ele tá caído na quadra aqui no Vermelhão.
0: Sentiu o goleiro, dá uma valorizada também. Sentiu o goleiro, fez uma defesa difícil, tá caído na quadra, tá parado o jogo. A equipe do Salto cresce no jogo. O Salto aí, Cício, tá pintando o gol do Salto, tá amadurecendo o gol.
2: E tem que aproveitar, né? Que é um novo quarteto da equipe do Vitorino. Nenhum dos titulares saiu jogando, estão na quadra. Tem que aproveitar esse momento. Eu até acho que o goleiro está tendo uma desexperiente, ele está, como a equipe estava sofrendo a pressão, eu sei não se realmente ele teve alguma contusão, mas enfim, houve uma reclamação, eu confesso que não percebi se houve falta dentro da área lá, não, quando houve a reclamação, mas foi muita reclamação, por isso o Salto vai agora em busca do gol de empate.
0: Escanteio cobrado, Pedro tenta bater, a bola toca na defesa, volta, fica para o lateral, lateral para a equipe do Salto, com Crevalho, a força do concreto desenvolvendo a região. É mais um lateral para cobrar um salto à esquerda da quadra de ataque. Cleiton vai para a reposição, deixou para o Pedro. Pedro vai para fazer o toque, tentou para a boca do gol, toca na defesa, fecha a casinha, Vitorino. O Salto está em cima, perde por 1-0, está em cima o Salto, quer o gol. O Salto precisa pelo menos de um empatezinho. Derrota não serve para o Salto de forma alguma. O empate pode ser até bom, mas o melhor é a vitória. Bola para a boca do gol, Vandinho chega. É raça total, falta do Vandinho.
1: Falta de ataque, ele chegou para tentar retomar a bola, acabou derrubando o jogador da equipe de Vitorino. Falta para equipe visitante. Você bem frisou, né, Wesley? Poucas faltas, apenas de duas de Vitorino até o momento, uma do Salto.
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0: 8:07, faltando para terminar o primeiro tempo.
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0: Placar aberto aqui no Vermelhão. Copa Sudoeste Futsal, Isopar 2026. Vitorino tem 1, Salto 0.
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0: 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Sai pro jogo a equipe do Vitorino, bola enfiada pela direita, tenta por ali, recebe o camisa número 28, tá no lance, o Gabriel recua, começa de novo, vai tocando bola, a equipe do Vitorino chega pela esquerda, tentativa de ataque de pé em pé, bola sobra agora pro Salto, fica com ela o Luan, abre na esquerda no Cleiton, Cleiton trabalha, enfiada de bola pro Bandinho, tem condição, bateu, o Bandinho pegou mal do lado externo do tênis, poderia que sabe dominar, tem um pouquinho mais de calma, perdeu pra fora do gol.
1: Eu acho que ele sentiu a marcação chegando, Wesley, um pouco perto, ele tentou de primeira, de perto da esquerda, se ele pega em cheio, poderia ser uma boa oportunidade, mas a bola acabou indo pra fora, já coloca em quadra mais uma vez a equipe de Vitorino.
0: 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Reclamação do Salto de novo com a arbitragem, escanteio pro Vitorino, bronca geral no juizão aí.
1: É, o juiz tá tomando bronca, mas o fato é que é escanteio pra equipe de Vitorino, já cobrado.
0: Já cobrado, bola pra boca do gol, agora o Salto acertou a marcação no escanteio, bola sobra pro jogador que é Luan, tentou, apertou a marcação, chegou, fechou a porta pra cima dele, o Gabriel e a bola vai pra lateral, favorece Vitorino, reposição pra ser feita, Gustavo nela, toca curtinho, deixa mais atrás agora com o camisa 28, Gabriel, volta mais uma vez no Gustavo, trabalha pela esquerda, vai sendo pro jogo, bola tocada do Gabriel, de pé em pé, tenta Vitorino, bola espirrou, vai sair para lateral. É lateral para a equipe do Vitorino. Jogador.

0: Muito bem, estamos de volta aí, devido a essa condição climática, esse tempo instável aí. Estávamos por alguns instantes aí sem internet, o sinal agora restabelecido em relação à nossa conexão e a gente segue com o jogo por aqui. A equipe do Salto vai perdendo para Vitorino por 1-0. Alô, Iago, atenção com a gente aí também, né? Qualquer situação, você nos aciona por aqui, tá bom? Aciona a gente por aqui para a gente saber aí a condição da nossa transmissão, por gentileza, nosso central. Aí na central, o Iago, bola saindo para a linha de fundo, escanteio para o Salto. Aí, Alisson Souza.
1: Escanteio para o Salto, o Salto chega mais uma vez, a defesa consegue cortar, vem a equipe Londrense.
0: Vem para o ataque, o Salto, Pedro arrisca a batida, toca na defesa, vai para a linha de fundo, escanteio de novo.
1: Continua fechando muito bem a defesa, né, Wesley? Quando o goleiro Max não trabalha, a equipe de Vitorino da linha trabalha muito bem.
0: Olha o Salto descendo para o ataque, Tigre da defesa do Vitorino. Ciso, o Salto está bem no jogo, né? Dá para dizer que o goleiro Max trabalhou mais que o Guilherme. Só está faltando o golzinho, Ciso.
2: Está faltando, lógico, trabalhou bem mais. O Salto concluiu muito mais, teve mais oportunidades. Mas o Max já fechou o gol lá naquele jogo lá em Vitorino. Foi o grande responsável por aquela vitória. E hoje não está diferente, está fazendo grandes defesas. Mas o Salto continua tocando bem a bola. Isso que é importante, não se apavorar, jogar com tranquilidade e tentar buscar o gol. Aí, pelo menos o gol de empate ainda nessa primeira etapa.
0: Opinião do Ciso para você ligado na Jornada Esportiva. 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Com a bola agora, o Tauã para a equipe do Salto. Enfiada de bola para o Cleiton, dentro da área, tentou de calcanhar e sabe quem estava lá? Max para fazer a defesa.
1: Tentou surpreender o goleiro. Vem Salto.
0: Vem Salto para o ataque. Jogada na lateral para ser cobrada. Pedro tocou, deixou no Tauã. Recebe o camisa 7 do Salto. Pede a movimentação dos companheiros. Vai recuando. Começa de novo. Abre da direita. Gianzinho com a bola. Voltou no Tauã. Tauã que fica com ela. Cleiton está pedindo no círculo centro da quadra. Recebe Cleiton. Pedro aberto pela esquerda. Bola enfiada agora para o Gianzinho. Abre na direita para o Tauã. Vitorino marca. Tira. Cortou na defesa. Sobra de bola para o Salto através do Pedro. Fica com ela no círculo central da quadra. Abriu pela direita do Gianzinho. Vai descendo para o ataque. Equipe do Salto. Vitorino vence por 1-0. Trovoadas. O tempo vai ficando feito por aqui. A bola tocada na esquerda agora. Vem Tauã. Arriscou a batida para fora do gol.
1: Entrou para o centro da quadra. Tentou a batida de perna direita. A bola ganhou altura. Já repõe em quadra Vitorino.
0: Vitorino já vem para o jogo. Vence por 1-0. Gol do Dudu no comecinho da partida. Falha na defesa do Salto. Vitorino aproveitou. Vem para o ataque. Vitorino. Bola para a boca do gol. Guilherme catou. Largou. Tirou. A bola fica para a equipe do Salto. A sobra de bola. Quase soltou no pé do adversário. A bola fica agora com o Tauã. Vai saindo para o jogo. Tauã. Marcação, aperta para cima dele, marcação alta, Tauã faz levantamento, bola no Luan, tentou a inversão, a intenção era boa, a bola vai para a linha de fundo, ele tentou inverter de primeira lá para o Gianzinho.
1: É, exatamente, ele viu que não ia ter o domínio da bola, que ela ia acabar sendo para o lateral, tentou inverter direto para o Gianzinho, não pegou na forma que gostaria, a bola com a equipe de Vitorino.
0: Administração Municipal, prefeito Fernando Viciana, cuidando da nossa gente, enfiada de bola para o ataque, vem o Vinícius, recebe no pivô, tá pedindo mais atrás o Dudu, autor do gol, Vinícius fica com ela, começa no Adrian, voltou o time titular do Vitorino agora que começou a partida hoje aqui, Vinícius com ela, a equipe mais experiente agora, Henrique recebe pela esquerda, vem a marcação do Gianzinho para cima dele, volta, deixa no círculo central da quadra com o Vinícius, voltou Henrique com a bola, Vinícius vem tocando bola, Vitorino é perigoso, mais uma vez no Vinícius, bola no Henrique, tentativa pro Vinícius, na cara do gol saiu, Guilherme tirou, Guilherme! Se o Vitorino tem Max, o Salto tem Guilherme para evitar o segundo gol do Vitorino. Que triangulação, que envolvente foi a equipe do Vitorino. O Salto ficou olhando e o Vinícius parou na cara do gol. Aí, Alisson Souza.
1: É, Wesley, mas tão bom quanto a equipe de Vitorino na jogada foi a equipe do Salto aí com o Guilherme, né? Que conseguiu crescer para cima no jogador e evitar o segundo gol da equipe visitante. O Salto, nesse momento, pede tempo na partida, Wesley, faltando 3 minutos e 6 para acabar esse primeiro tempo aqui em Salto do Lontra.
0: Reta final do primeiro tempo, reta final para o jogo, é tempo para o Ciso falar. Ciso, Vitorino 1-0, Guilherme fechou o gol agora.
2: Fechou agora, e o Salto não aproveitou, né, quando estava a equipe praticamente de reservas da equipe do Vitorino, não tinha nenhum jogador do primeiro quarteto, que a gente percebe que realmente são os titulares, e o Salto não se aproveitou disso, e agora vai sofrer uma pressão novamente. Voltou o quarteto que iniciou dentro da quadra, né, no começo do jogo, e agora o Salto vai sofrer essa pressão. Tem que fazer uma boa marcação e tentar no contra-ataque. Está difícil, talvez o gol saia aí em um contra-ataque, porque eles, quando estão atrás, eles voltam, os quatro jogadores fecham ali, traz dificuldades para os atacantes, e quando a defesa não consegue marcar ou evitar o chute, está lá o Max fazendo as grandes defesas que ele fez lá em Vitorino, e hoje aqui repete a mesma atuação. Novamente, para mim, ele é o grande responsável por essa vitória parcial de 1 a 0 para sua equipe.
0: Opinião do Ciso para você, equipes voltando para a quadra, e Alisson Souza.
1: É, Wesley, depois da conversa aqui do Hércules, do Magdiel, as equipes voltam para a quadra, o jogo vai recomeçar lá em Planalto, 4 a 0 para a equipe da casa.
0: Olha, o Planalto vai vencendo lá, está indo a 7 pontos, o Salto está perdendo aqui, está ficando com 4, aí complica para o Salto, bola para o Jezinho para empatar, Jezinho!

0: Gianzinho, camisa de número 11, numa enfiada de bola primorosa, recebeu na cara do gol, Chapo, no canto esquerdo do goleiro Max, essa não deu pro Max, a bola vai pra rede, na bochecha da rede pelo lado esquerdo do goleiro Max, Gianzinho, pequenino Gianzinho, joga que nem gente grande, o camisa 11 do salto com toda a categoria, Chapo no canto esquerdo, o goleiro não consegue a defesa nessa vez, e aí o salto pode abrir o caminho pra vitória, empata o jogo aqui no Vermelhão, o Gianzinho coloca um sorriso no rosto do torcedor do salto, Alisson Souza, para empatar o jogo, para dar aquele ânimo total no time londrense.
1: É, Wesley, a conversa funcionou quase que imediatamente aqui pro salto, na jogada seguinte consegue, numa boa jogada, uma enfiada linda de bola do Luan, consegue encontrar o Gianzinho que de forma muito consciente, essa vez não deu para você, Max. O Gianzinho vence o goleiro da equipe de Vitorino, toma o seu primeiro gol da equipe londrense na competição e o salto vem por mais, com certeza, ainda nesse primeiro tempo.
2: Aí está lá o gol de empate da equipe do Salto. Até falava que o Salto ele teria mais condições, mais facilidade no contra-ataque. Foi isso que aconteceu, né? Caiu nos pés do Gianzinho, que é um jogador que sabe o que faz com a bola, bateu forte no canto, sem defesa pro goleiro Max.
0: Escanteio pro Vitorino, vem Vitorino, bola para o goleiro, tentativa do Adrian, toca na defesa, fecha a porta, agora fecha a casinha, o salto 2:25 para terminar o primeiro tempo, esquenta o jogo, bola para o goleiro, tentativa do Vinícius, bate mal na bola, sai para lateral, favorece a equipe do Salto. O árbitro diz que é do Vitorino. Juizão, a bronca é geral pra cima da arbitragem aqui. Vem pro ataque Vitorino, bola com o Vinícius, tentou, chegou o Gianzinho, agora vai dar de novo, não, agora acertou, vai pro lateral pra equipe do Salto.
1: É, Wesley, nesse tipo de jogada que a arbitragem pode se complicar, né? Acabou dando...
0: Pode errar, né? Mas um lance desse podia, na cara dele, né?
1: Imaginou se acontece o gol da equipe de Vitorino, a confusão que ia ser, mas enfim, né? A jogada seguiu, segue 1-1 aqui em Salto do Lontra.
0: Vem pro ataque a equipe do Salto, bola do Pedro, toca deixando a esquerda no autor do gol do empate, o Gianzinho. Aí a equipe do Salto se anima, toma, toca nela, deixando o Luan, volta no tamanho, equipe do Salto vai se movimentando, Vitorino com os titulares em quadra, agora o Salto vai pra cima, Luan com a bola, joga em casa, tem apoio do torcedor, Luan trabalha, se venceu hoje aqui, o Salto vai no confronto direto com o Planalto pela última vaga, porque Vitorino já está classificado, 100% de aproveitamento do Vitorino. Pedro errou, passe feio agora, a bola tocada pela esquerda, vem o Adrian, também pisou na bola por ali, a bola vai pra lateral, Pedro chegou empurrando o adversário, não precisa disso e a bola vai pra lateral.
1: É, exatamente, né, acabou chegando lá de uma forma um pouquinho mais ríspida, mas tudo certo, lateral para a equipe do Vitorino.
0: Vai para a cobrança, a bola do Vitorino, tocada do Henrique, começa com o goleiro Max, Dudu está aberto pela direita, autor do gol da equipe do Vitorino, 1-1 no placar do jogo aqui, bola na frente com o Adrian, vai o Pedro, chegou para cima dele, Pedro, calma garotinho, não vai fazer aí algum lance difícil, levar um amarelo, tentativa do ataque agora do Vitorino, recuperou o Gianzinho, vem para o ataque, bola no Pedro, Pedro recebeu, vem o Adrian, fecha a porta, vai para a lateral, olha a calma do Adrian, não atuou o capitão do Vitorino, hein?
1: É, Wesley, o Pedro chutou a bola, acabou batendo no adversário, já cobrado escanteio.
0: Já cobrado, o Pedro toca, deixou pela direita, Tauan recebeu, vai pra bater, Tauan, pra fora do gol.
1: É, o Salto vai tentando também no chute de longa distância, o Tauan tentou de perna direita, não conseguiu, o Salto vai tentando pressionar a equipe de Vitorino nesse finalzinho, 1:05 pra acabar o primeiro tempo.
0: Um minuto pra terminar o primeiro tempo, placar de 1-1, merecido o gol do Salto, o Ciso falou, merecido porque o Max vinha trabalhando bastante, 1-1 o placar do jogo, o Ciso é justo o placar agora é justo o placar. Cara, agora Ciso.
2: É justo, Salto joga bem, é lógico, teve uma certa pressão no momento que ele jogou, mas não baixou a cabeça, partiu pra cima e conquistou o gol de empate.
0: Gianzinho tentou o lance, a bola acabou escapando dele, vai pra lateral, favorece a equipe do Vitorino, 40 segundos para terminar o primeiro tempo do jogo, 40 segundos para fechar a primeira etapa da partida por aqui, finalzinho do primeiro tempo, Vitorino vencia por 1-0, o Salto empatou com o Gianzinho, 1-1 é placar do jogo, o Salto precisa da vitória aqui, Planalto tá ganhando de Marmeleiro, com esses resultados a equipe do Planalto tendo a 7 pontos, o Salto tá ficando com 5, vai ter confronto direto na última rodada, Marmeleiro tá ficando com 2, o empate também já serve pro Salto para disputar, olha só o que fez agora. Foi o Cleiton ou o Tauan? Tauan. O patrimônio, hein?
1: Ele tentou chutar a bola pra longe, né?
0: E depois fez o Guilherme, né? A moçada acertou o alvo, né? Mas no lado errado.
1: Contra o próprio patrimônio.
0: Escanteio cobrado, Vitorino. Bola pra boca do gol, voltou, recupera, vem Adrian pra bater, toca no Tauan, a bola explode nele. Vai lá em cima, tocou no Cleiton, lateral pro Vitorino. 22 segundos pra terminar o primeiro tempo, Vitorino no ataque. O Sal tem que segurar esse ataque aí, rapaz. Tem que segurar essa pra fechar o primeiro tempo. Olha, apareceu livre, O que cochila a marcação, bronca geral do Hércules, a moçada tá cochilando no jogo. leva gol bom a equipe do Salto por ficar desatento. Alisson de Souza quase que leva o gol aí, sofre tanto para marcar e leva cada gol. O Guilherme literalmente salvou o Salto em dois lances, inclusive no primeiro e no rebote. O Guilherme é responsável pelo empate nesse lance. Final do primeiro tempo vai zerar aqui.
1: É, vai acabar o primeiro tempo aqui em...
0: O Hércules deu pulo no banco, rapaz.
1: O que você tá falando com isso?
0: Com razão. Vai lá, Alisson.
1: Antes de ir pro vestiário aí, né, falar pra gente da importância desse gol, né, Janzinho? A equipe começa atrás, mas um gol aí que deixa tudo igual no final do primeiro tempo. Boa noite.
3: Boa noite a todos, cara. Eu acho que a gente tá entrando sempre um pouco desligado, né? É, tomamos o gol ali, falha nossa, né? A jogada do escanteio dos caras lá. É, conseguimos fazer o gol ali, igual você falou, muito importante, cara. A gente não pode perder hoje aqui. Se a gente perder, praticamente complica a classificação. Agora tem o segundo tempo, né, cara, em casa, com a nossa torcida. A gente tem que sair daqui com a vitória e com os três pontos hoje aí.
1: Obrigado, Jean, pela participação. Tá também se dirigindo ao vestiário para que possa conversar aí com o técnico e tudo mais. Com certeza, né, Wesley? O Hércules vai dar aquela bronca, né, para a equipe, para tomar um pouco mais de cuidado, principalmente no escanteio, né, da equipe de Vitorino. Fez dois milagres o Guilherme aí, né, depois, no finalzinho, nos últimos segundos desse primeiro tempo, e o Salto escapa de tomar o segundo gol. Agora vai ter tempo de descansar, tanto o Salto quanto o Vitorino, ver o que deu certo, o que deu errado, pra gente voltar pra segunda etapa de um jogo muito importante.
0: O primeiro gol já foi de falha, né, Alisson? Num escanteio, ninguém marcou, o Dudu livre no segundo pau, só o trabalho de empurrar a bola pra rede. Aí sofre, martela, bate, vai na vontade, na raça, isso é o que não falta pro Salto, consegue empatar, mas daí num lateral, rapaz, quase levar o gol, hein? A moçada realmente tem horas que desliga geral, né, Alisson?
1: É, exatamente, Wesley. Esses descuidos que custam caro pra equipe do Salto, realmente.
0: O tempo tá feio, né? Deu aquele pique de luz no time, né?
1: É, exatamente.
0: Faltou energia ali.
1: Isso, né? Mas
0: escureceu.
1: Mas o Salto tem que se cuidar nisso, né, Wesley? Na verdade, o Vitorino não fez o gol
0: com mérito. Não tira do mérito, mas...
1: Isso, não fez o gol na construção da jogada.
0: Ele fez o gol no Salto. Pelo erro do Salto, exatamente.
1: Exatamente, né? Claro que a gente destaca aqui o empenho, a raça da equipe londrense, claro que sim, né? Mas a gente precisa fazer essas pontuações aí, né? Que a gente está vendo na partida aqui.
0: A gente tá aqui para contar o que tá vendo, né?
1: Exatamente, né?
0: E aí a moçada tem que ficar atenta, né? O jogador num jogo desse, rapaz, não pode desligar. Tem que estar ligado geral. Aqui não é, como se diz, né? Não é jogo de várzea, né? Aqui vale ponto, né? Então tem que ficar ligado o tempo todo. O pessoal foi pro vestiário, e Alisson de Souza?
1: Exatamente, Wesley. O pessoal foi pro vestiário, como já aconteceu aqui contra Planalto, né? A Lontrinha tá aqui com a criançada, tá jogando de goleira a Lontrinha, né? E a criançada tá fazendo a festa aqui com o mascote de Salto do Londra.
0: 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Panorama do Grupo D até agora, Vitorino com 12 pontos, está indo a 13 com esse empate. Planalto está ganhando de Marmeleiro, outro jogo do grupo hoje à noite, tem 4 pontos, está indo a 7. Salto está empatando aqui, tem 4 pontos, está indo a 5. Marmeleiro está ficando com 2 pontos. Salto com 5, Planalto com 7. Último jogo da rodada é entre Planalto e Salto, fica em aberta a vaga. O Salto vai ter que ganhar lá se persistir esses resultados para garantir vaga, mas vai ter confronto direto. O importante é o Salto não perder hoje aqui. E claro que o jogo no intervalo tem a opinião dele.
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2: Season. Depois de um surfeito, a equipe do Salto, que vinha perdendo, né? Levou um gol aos 3 minutos, a 3:20 da primeira etapa, através do Dudu. E depois foi buscar uma recuperação, teve dificuldades, um gol, né, falha de marcação, cobrança de escanteio, onde a equipe do Salto facilitou na marcação. Mas se mesmo joga bem a equipe do Salto. Lógico que bom, quando eu vejo o Guilherme fazer as defesas que tem feito nos dois últimos jogos, mas esse meio tempo foi o talvez um dos grandes responsáveis da equipe do Salto. Mesmo aqui perdendo para o Planalto 3-1, ele já fez grandes defesas. Lá em Vitorino foi o responsável por aquela vitória apertada de 3-2. E hoje aqui para mim é o grande responsável desse empate 1-1. E como é também o goleiro Max, né, da equipe de Vitorino, né? O Vitorino que iniciou com o Max, o Dudu, o Henrique, o Vinícius e o Adriano, entraram o Thiago, o Gabriel, o Leandrinho e o Gustavo. O Salto iniciou com o Guilherme, o Luan, o Jean, o Cleiton e o Vandinho, entraram o Pedro, o Geliel e o Tauã. Portanto, eu acredito que a equipe do Salto vai voltar um pouco diferente. Primeiramente, consciente que está jogando contra o líder do campeonato. Líder da chave e do campeonato. Isso é... tem que ter essa consciência, porque é uma equipe forte o adversário. Só tem que fazer o que fez no gol de empate. Chamar o adversário para sua meia quadra e tentar no contra-ataque. Lógico, Salto foi feliz aos 17 minutos, encontrou o Jeanzinho bem colocado, ele se deslocou rapidamente, ficou só ele e o goleiro. Como ele é um jogador consciente, tranquilo, acabou batendo no canto aonde o Max nada pôde fazer. Eu espero que o Salto volte, o Hércules e o Magdiel mostrem as falhas que teve, principalmente na retaguarda. Não foram poucas. No mínimo de 3 a 4 falhas em condições da equipe do Vitorino até ampliar o marcador. Aí quase que no final o Guilherme praticamente sozinho, ele e o atacante, por duas vezes seguidas, ele fez grande defesa. Então cada dia melhor o Guilherme, cada jogo mais experiência. Isso é muito importante. E outro, tem aí no banco, né, o seu goleiro reserva, que é o Baú. Pelas informações daquilo que a gente vê no aquecimento, também é um grande goleiro. Eu acho que o Salto está bem servido, lógico. Perdeu o Maninho, que sempre foi um ótimo goleiro. O Guilherme aprendeu muito com ele. Isso que é importante. E estiveram bem. O Luan e o Vinho hoje não atuaram o tempo todo, porque a quadra ela é maior, ela acaba tendo que ter mais velocidade. Mas a equipe do Salto, acredito que vai voltar com o mesmo quarteto que iniciou a partida. O Tauan tem que corrigir alguma coisa, né? Quase que ele faz um golaço contra. É um bom jogador, mas para mim o Tauan é um bom jogador jogando como ala. Como fixo, está tendo dificuldades, né? Está tendo dificuldades. O Salto, na verdade, não tem um jogador fixo ali para jogar ali atrás, como tinha o Felipe, né? Com muita experiência. Agora o Salto vai ter que ir atrás de um jogador fixo. O Luan faz muito bem, mas como ele joga de fixo, ele faz muita falta no ala. Um jogador que tem rapidez, tem velocidade, então é um jogador que conclui muito bem. Então, lógico, ele tem jogado bem ali como fixo, mas se tivesse um outro no seu lugar, liberaria ele para partir para o ataque. Portanto, um placar justo por aquilo que as duas equipes fizeram. Parabéns aos dois goleiros, foram os grandes responsáveis por apenas esse 1-1.
0: É a opinião do Ciso para você no intervalo do jogo aqui no Ginásio de Esportes Vermelhão. A Londrinha vai fazendo a festa com a criançada também aqui no ginásio, hein, Alisson de Souza? Um charme especial, o que a criançada fica eufórica com a Londrinha, né?
1: Exatamente, né, Wesley? Isso vem acontecendo desde a primeira aparição dela, né? No dia 7 de setembro aqui em Salto do Lontra. Depois teve a apresentação aqui no Ginásio de Esportes Vermelhão no jogo contra Planalto, né? Criançada ia onde a Lontrinha estava indo, né? A criançada teve esse carinho muito especial desde o primeiro momento, né? E a equipe, aliás, e a Lontrinha, né? Tá fazendo a festa aí com a moçada, tá jogando de goleira e não falta fila ali, Wesley, para chutar a bola para fazer um gol na Lontrinha.
0: Vitorino já veio pra quadra, palhinha dos jogadores aí, Alisson, Max tá por aí, pessoal todo, Dudu que fez o gol, você no trabalho, o Salto deve voltar já porque o Hércules tá puxando a fila e o Salto tá vindo também, vai lá.
1: Exatamente, Dudu, rapidamente falar com a gente aqui, como é que foi a conversa, não, você mesmo, você fez o gol, rapaz, vamos conversar aqui com a gente, né, pra falar sobre esse gol muito importante, né, pra equipe, enfim. Classificação encaminhada, mas sempre importante, né, fazer um bom jogo, né, fora de casa. Boa noite.
5: Sim, boa noite a todos, boa noite que estão em casa assistindo aí, acompanhando lá de Vitorino. É sempre importante, né, a gente tá marcando, né, e o nosso time já tá classificado, então a gente tá aqui hoje para rodar bastante o time, até a gente trouxe, o professor Cristiano falou para rodar bastante o time, trouxe uma molecada aí para começar a engrenar no time, né, para dar uma rodada, e a gente tá jogando o jogo, o Salto é uma ótima equipe, o nosso grupo é muito forte, então eles precisam da vitória, eles estão jogando a vida, a gente está tentando dá uma diminuída no ritmo e quando consegue a gente dá um acelerado para a gente tentar fazer o gol.
1: Tentar no segundo tempo manter o pique da primeira etapa?
5: É, a gente vai, o professor Cristiano falou, vai rodar um pouco mais o time, né? Porque, como eu falei, a gente está classificado, mas a gente também não quer perder, né? Porque a gente quer tentar fazer a melhor campanha para decidir em casa. Então a gente vai jogar o jogo tranquilo, conforme precisar, se acaso precisar acelerar, a gente acelera, senão a gente vai jogar o jogo conforme até o salto mandar o jogo.
0: A arbitragem está aguardando aí, Alisson.
1: Exatamente, né, Wesley, rapidinho aqui, deixa eu pegar a palavra de alguém do salto. Cleiton, como é que foi a conversa no vestiário? Boa noite.
6: Nossa conversa foi um pouquinho para acertar a nossa marcação, acho que a gente está se perdendo um pouquinho sem a bola, com a bola a gente está jogando bem, então vamos melhorar a marcação, segundo tempo tentar fazer o gol, sair com a vitória.
1: Obrigado, Cleiton, pela participação. Simples e direto, Wesley, o salto precisa da vitória, vai buscar nesse segundo tempo com uma marcação um pouquinho melhor do que foi na primeira etapa.
0: Ok, Alisson, o salto à nossa esquerda, a equipe do Vitorino na nossa direita, saída de bola agora é para a equipe do Santos, já a palhinha do Siso. Atenção, torcedor, vamos para o segundo tempo, apita o árbitro, bola rolando, torcedor.
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0: 20 minutos pro salto, conseguir mais pelo menos um golzinho, conseguir a vitória contra Vitorino, hoje aqui é parada dura, não pode perder, empate também serve para decidir com o Planalto na última rodada pelo que temos, estamos tendo até o momento. Vem salto para ataque, Cleiton arrisca a batida, desvia na defesa, linha de fundo, escanteio pro salto.
1: Era o Henrique que estava posicionado para fazer a marcação, a bola desviou nele, foi para a linha de fundo, escanteio primeiro do segundo tempo da equipe do salto, Gianzinho na bola.
0: Segue, bala, a valorização que o produtor merece, escanteio cobrado, Cleiton arrisca a batida, toca por ali no Adrian, vai sendo para a lateral, alguma informação, opinião aí comecido, segundo tempo agora, Ciso, o que tem que fazer o salto na etapa complementar?
2: Fazer o que está fazendo, né? É tentar buscar agora o ataque, lógico, não se descontando na sua defesa, só informação, né? Terminou com 2-0, Esperança 4, 2-0, 0.
0: Mais uma vitória do Esperança, a terceira vitória está indo, é a terceira vitória, né?
2: Quarta vitória.
0: 5 jogos, 4 vitórias, 1 derrota, perdeu só na estreia, depois engrenou Esperança, 4 vitórias em 4 jogos. Está com 12 pontos, já classificado a equipe do Esperança. O salto aqui brigando pelo resultado, tentando o resultado positivo, a equipe do salto em casa para cima do Vitorino, Luan com a bola, Adrian fecha a porta para cima dele, passou o Gianzinho, pediu na direita, o autor do gol do salto, toca curtinho deixando o Cleiton, vai para bater, arriscou o Cleiton, pegou mal fraquinho, vai sim, bora para a linha de fundo.
1: De longa distância, de perna direita, a bola acabou pegando o rumo contrário do que gostaria, acabou indo para a linha de fundo, bola para o goleiro Max.
0: 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Sai para o jogo, Henrique faz o levantamento, tentativa de ataque era para o Vinícius, não foi na bola, Guilherme acompanha, vai para a reposição, goleiro da equipe do Santos. 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

0: área pra fora. O detalhe é que é escanteio pro Santos.
1: E vai trabalhando no segundo tempo, assim como foi no primeiro, goleiro Max. Faz mais uma defesa, escanteio pro Santos, Jeanzinho na bola.
0: Comecinho do segundo tempo, escanteio pro Santos, Jeanzinho toca, deixando no... Encara o marcador, cortou por fora, deixando o Jeanzinho, arrisca a batida, toca na defesa, novo escanteio pro Santos, sentiu por ali o Vinícius.
1: É, sentiu ali o... Olha, tá amarrando o cardápio, Wesley. Parece que tá tudo certo com ele. Ele já está posicionado para fazer a marcação. Jeanzinho mais uma vez para o escanteio.
0: Jeanzinho na bola, toca escanteio, deixa para o Luan. Luan vai para a batida, arrisca, toca na defesa. A bola explode por ali no Bilac, vai sendo para a lateral, favorecendo a equipe do Santos. 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Alô, torcedor, obrigado pelo carinho da sua companhia. Onde quer que você esteja nessa noite toda especial de terça-feira, o nosso grande abraço e obrigado pela sua audiência. Quem está no velho e bom radinho, quem está na live, em som e imagem, no ritmo do rádio, com a imagem do jogo. É um golaço de emoção para você. Olha a batida do Luan, tentou, desvia no meio do caminho. Bola toca no jogador da equipe do Vitorino, no Thiago, linha de fundo, escanteio.
1: Escanteio, o Salto vai usando bastante o artifício do chute de média distância e vai criando possibilidades. Escanteio, o Jeanzinho na bola.
0: Cobrado, Luan vai para bater, preferiu segurar, prendeu, fechou a porta por ali o Bilac. Luan com a bola, abriu na esquerda, Salto em cima, começa o segundo tempo, em cima o Salto. Cleiton com ela, tocou, deixou no Vandinho, girou, bateu, para fora do gol.
1: Pegou na rede do lado de fora, ele tentou o giro de perna esquerda, a bola acabou indo para fora, Max com ela para repor a bola em jogo.
0: 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Vitorino com a bola, Adrien com ela, abre na esquerda, deixando o Bilac. Bilac ergue o braço, quase que atingiu o rosto aí do Luan. Luan já chama a atenção do árbitro. O Bilac tentou deixar o braço por ali, talvez não teve a intenção, mas quase atingiu o Luan. A bola tocada pela esquerda agora, quem recebe é o Henrique, põe na frente, chama para jogar o Adrien. Cleiton vem na marcação, Salto busca a marcação, aperta um pouquinho, bola tocada atrás. Henrique é quem recebe, abre pela direita agora com o Vinícius, experiente. O Vinícius chama no Henrique. É um time praticamente aí que começou o jogo aí. Equipe do Vitorino, apenas o Bilac que está no lugar do Dudu, senão é o quarteto que iniciou a partida, vai tocando bola, equipe experiente também, jogo é grande, 1-1 o placar da partida por aqui, trabalha com a bola o Bilac, tenta a jogada, Jeanzinho vem na marcação, bola no Adrien, Adrien entrando no Bilac, Bilac volta mais uma vez no Adrien, abre pela direita no Henrique, ganhou o Vandinho, Cleiton está livre, Vandinho bateu, defende o goleiro! O Cleiton estava livre, livre, livre do lado. O Vandinho bateu também no gol. Eram as duas opções que tinha. Ou finalizar, ou tocar. Bateu, o goleiro defendeu. Apareceu o Salto de novo no ataque. O goleiro fechou o canto. Vem Cleiton, bateu, tentou. Jeanzinho tira o goleiro com os pés. Por baixo faz a defesa o Max. A bola no contragolpe. Agora Salto volta bem no segundo tempo. Alisson Souza.
1: Oi, tá muito bem, Wesley. Não está deixando a equipe de Vitorino jogar. Sempre que tenta avançar, o Salto aperta bem na marcação e consegue criar a possibilidade. O Vandinho, com um chute muito forte, fez o goleiro Max trabalhar mais uma vez. Vem Salto.
0: Vem Salto de novo, já já o Ciso fala desse segundo tempo do Salto até o momento. Começa bem o jogo, Salto. Bola na esquerda, Vandinho recebe, já trabalhou o goleiro. Vem Vandinho, arrisca a batida, toca no adversário, explode nele, vai para a lateral. Ciso, o Salto voltou bem, Ciso.
2: Voltou bem. Eu estava analisando aqui, talvez, não sei se o Eric Magdal deve saber. O Salto tanto faz o empate que a vitória... Ele vai ter que conquistar a vitória lá, então o empate é ótimo, o Salto também, por isso não pode facilitar. Por quê? Saldo é gol, o Salto está bem atrás do Planalto. Gol marcado, está bem atrás. Se o Salto vencer lá, o empate é não de vitória. Então, para o Salto aqui, é importante não tomar o gol, que se terminar empatado, é a mesma situação do que se tivesse vencido.
0: Vem para ataque, a opinião do Ciso, a observação também do Ciso. É claro, eu acredito, obviamente, que o Hércules e o Madiel devem estar sabendo tudo isso, sem dúvida, né? Acredito eu aqui, porque a equipe do Salto vem para ataque, trabalha pela Cleiton, volta, começa de novo. Claro que a gente vem falando desde o começo, né, Ciso? O Salto não pode perder hoje. O empate, como disse o Ciso, o empate já é bom. Vem para ataque, olha o Jeanzinho, o Max catou, largou, tira a defesa. Mas o Salto está jogando muito bem o segundo tempo, hein, Ciso?
2: Tá jogando bem. Tá jogando bem, mas não pode se empolgar muito. Muito e deixar o contra-ataque para o adversário. Então, eu não sei, eles devem ter consciência que a vitória é ótima, mas o empate também não é ruim.
0: É a opinião, a observação do Ciso para você. A informação é do Alisson. A emoção é comigo, torcedor. 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
0: 15 minutos e 27 segundos. Faltando para terminar o jogo.
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0: Placar aqui está aberto, torcedor, no Ginásio Vermelhão. Quinta rodada, primeira fase. Copa Sudoeste Futsal. Para 2026, Salto tem um, Vitorino também um.
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0: Jeanzinho no ataque, perdeu bola, recuperou o Vinícius, contra golpe, ganhou Pedro, inteligente na jogada, vem rasgando, Vinícius tira para a equipe do Vitorino.
1: Tirou do jeito que deu, Pedro surpreendeu e estava roubando a bola, vem Salto.
0: Vem Salto de novo, trabalha com ela Luan, Pedro está aberto.

0: Pela direita, prefere na esquerda, deixando o Cleiton pra cima dele, Cleiton. Pedalou o Cleiton, tentou, tirou por dentro, vem a marcação, bola explodiu no Cleiton, toca também, sentiu o Cleiton. O Bilac bateu na bola, uma jogada limpa, não teve maldade alguma, mas o Cleiton sentiu aí na dividida e a bola por último toca no Pedro, vai pra lateral.
1: É, sentiu ali o camisa 12 da equipe do Salto, parece que sentiu o pé esquerdo na jogada, o Pedro tentou salvar ainda pra evitar o lateral pra equipe de Vitorino, mas lateral para a equipe visitante, o Pedro, o Cleiton nesse momento está sentindo muito, o Hércules vai lá para fazer o atendimento. Informação, Wesley, como diz o ditado, se foi o banco acorda, 6-0 para a equipe do Planalto sobre o Marmeleiro.
0: É, então o Planalto está indo a 7 pontos, o Salto está empatando aqui, está indo a 5. Se o Salto vencer aqui, empata em número de pontos com o Planalto. Independente de empatar ou vencer aqui, o Salto vai ter que vencer o Planalto no último jogo com esses resultados. Planalto vai a 7, Salto aqui com esse resultado está indo a 5. Se o Salto ganha de Planalto, vai a 8. A briga direta pela segunda vaga vai ser entre Salto e Planalto no último jogo lá em Planalto. Vitorino já está classificado, o Marmeleiro fica com 2 pontos, pode chegar só a 5. Então, literalmente, o Salto vai ter que ganhar de Planalto lá, de qualquer forma, em caso de empate aqui, né? O que não pode é perder hoje, aí complica de vez, né, Ciso?
2: Eu gostaria de ter a certeza que os jogadores estão sabendo disso aí. Eu acho que agora tem que atacar, mas chegando e faltando pouco tempo para terminar o jogo, tem que ter a consciência para não levar o gol, para não sair com a derrota, porque tanto faz, o empate ou a vitória obriga o Salto a vencer a equipe de Planalto.
0: Vai sendo para o jogo aqui para o Marmeleiro, levantamento para ataque. A bola, a tentativa era com o Bilac. Vai para a linha de fundo, reposição para o goleiro Guilherme. 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Pedro tenta o lance, recupera para a equipe do Salto. A garra do Pedro à disposição. Vem Gianzinho, o time todo jogando com muita vontade. Gianzinho vai para a ala esquerda, encara a marcação do Adrien. É experiente o Adrien. A bola volta, deixando o Pedro. Pedro abre na direita agora no Luanzinho. Bilac em cima dele. Luanzinho com a bola, traz pelo meio. Encara a marcação do Bilac, olho no olho, balançou o corpo, foi para lá, para cá, gingou, tirou, atenção, chegou o Bilac, fecha a porta também o Dudu, bola sobra para o Gianzinho, vem o Adrien, a bola vai para a linha de fundo, escanteio para o Salto.
1: É, o Gianzinho optou pelo escanteio para ter mais uma oportunidade na bola parada, vem Salto.
0: Salto com Gelial para cobrar o escanteio, Luanzinho está pedindo mais atrás, Gelial vai para a bola chega no Luan, recebe Luan, armou para bater, apertou a marcação, ganhou, insistiu, vem Luan, bateu, para fora do gol.
1: Chute rasteiro, buscava o canto esquerdo do goleiro Max, a bola acabou indo para fora, já reposta em quadra.
0: 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Vem para ataque, Bilac tentou o lance, a bola acabou sobrando para a equipe do Salto. Queria falta o Bilac, o árbitro mandou seguir, a bola fica com o goleiro Guilherme, abre na esquerda do Gianzinho. O jogo é bom, torcedor Gianzinho vai carregando pela esquerda, vai trazendo por dentro, passou Pedro, recebeu no pé trocado, perna esquerda na ala direita. Pedro balançou o corpo, traz por dentro, tentou, errou, passe de graça para o adversário, aí complica, contra-golpe, recuperou bem o Pedro. Jogada bonita, Pedro protege, a bola vai para cima do adversário, Pedro insistiu, bateu, prensado, linha de fundo, escanteio para o Salto.
1: Ele recupera a bola, avançou para o ataque, o Pedro está com muita confiança, tentou de perna direita, a bola bateu no Henrique, é mais um escanteio para a equipe do Salto.
0: 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Escanteio para cobrar, 13:32 para terminar o jogo aqui, Pedro na bola, tocou, Lu escorregou, que pena, perdeu a bola, recuperou Vinícius, contra-golpe do Vitorino, que... Torcida vai junto com ele. Dudu bateu, Guilherme defendeu, defendeu Guilherme, quadra molhada, Luan escorregou, o escorregou também, a quadra fica suada, tempo agora com um Salto no ataque, Gianzinho sobrou pra gol, tira, defesa corta, a moçada tá escorregando geral, foi Luan primeiro, agora Vinícius do Vitorino, quadra tá escorregadinha, Alisson Souza.
1: A quadra tá escorregadinha, mas eu tô tentando identificar aqui se é suor dos jogadores ou algum pingo que tá caindo aqui dentro, né? Mas o fato é que teve dois escorregões seguidos, primeiro do Luan, depois a ótima defesa do Guilherme e na sequência o jogador de Vitorino também perdeu a bola e o Salto quase teve uma boa oportunidade. Em tudo isso, sobrou a bola pro Salto e a escanteio, Gianzinho preparado para fazer a cobrança. O detalhe, Wesley, é que se o Salto vencer aqui, é claro que não tá pensando nisso, né? Mas se vencer também, de certa forma, pode ajudar o Esperança, né? Porque o Esperança tá com 12 pontos, o Vitorino ia ficar com os mesmos 12 pontos e é pra última rodada, quem sabe a decisão aí da primeira campanha dessa primeira fase.
0: É as matemáticas do campeonato, os números, as posições, as vitórias, as derrotas, é de tudo um pouco para você. Começam a ser feitos as matemáticas, as somas aí em relação aos números de pontos, as probabilidades em relação às classificações. É a quinta rodada da fase classificatória, penúltima rodada da fase classificatória, vem Salto para ataque, Pedro com a bola, bateu, olha o Max, defende de novo. o goleiro Max. A bola sobra pro Luan. O detalhe é o seguinte, em resumo, o Salto tem que pelo menos empatar aqui. Vai decidir com o Planalto na última rodada. Não pode perder o jogo. Luan arrisca a batida, toca na defesa, vai para a linha de fundo. O Salto tá bem no jogo no segundo tempo, o Salto. Anuncia essa defesa do Guilherme porque o Luan escorregou, senão o Guilherme praticamente não tinha trabalhado. Pedro com a bola, toca na direita, deixa no Luan. Já já a opinião do Ciso para você. Luan encara a marcação do Dudu, traz por dentro. Toca na esquerda agora no Jeanzinho, pelo meio no pivô. O Genial com a bola, apertou a marcação, perdeu, perde. Mais uma, o Genial. Recupera o Adrien, contra golpe. Vamos lá, moçada, não desiste. Bola na esquerda agora, daí no Dudu. Pedro aperta, olha a raça do Pedro, brigou pela bola. Dudu insiste, Genial veio para buscar, para se reabilitar. Deu de graça para o adversário, bola batida do Adrien para fora do gol. O Genial para fora do gol, Adrien.
1: Ele tentou jogar a bola para frente, mas acaba dando o Pedro, camisa 31. O Adrien, que chutou de perna direita, a bola pegou a altura. Salto novamente, retoma a posse da bola.
0: Vem para ataque a equipe do Salto com apoio que a gente vai contando da GT Sinalização Viária, garantia de segurança no trânsito. Luan carregou na esquerda, escapou um pouquinho dele, começa a cansar um pouquinho também aí a equipe do Salto. Os jogadores vão cansando um pouquinho e a equipe do Vitorino sai pro jogo. Ciso, 12 para acabar o confronto aqui. Vem Dudu, passou Dudu, sai Guilherme, acompanha a bola, vai para linha de fundo. Quase metade do segundo tempo aí, Ciso, nesse 1-1. É um bom resultado pro Salto, Ciso.
2: É um ótimo resultado. Tratando-se do adversário, tratando-se que tanto faz três pontos, como hoje o Salto é obrigado a buscar uma vitória lá em Planalto.
0: É, se ganhar aqui, tem que ganhar lá igual, né?
2: Tem que ganhar lá igual. Então eu até gostaria que fora do ar o Alisson conversasse com o Érico, se ele sabe dessa situação, né? Porque é lógico, agora a equipe tem que falta muito tempo, mas chegando no finalzinho tem que ter. Está muito precavido para não levar o gol, daí sim, daí praticamente estará ali eliminada a equipe do Salto.
0: 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Salto no ataque, Jezinho com a bola, falta nele. Foi empurrado pelo jogador Gustavo, Jezinho fica caído na quadra, falta para o Salto.
1: Falta para o Salto e sai o segundo cartão da partida. O camisa 30 foi amarelado nesse momento pela arbitragem, faz aquele gesto lá de que não era para tanto, mas enfim. Uma possibilidade de bola parada para a equipe londrense. O Jeanzinho havia ganhado a bola no pique quando ela passou por todo mundo. Ia conseguir dominar e seguir para frente. Acabou sendo derrubado. Chance de bola parada para a equipe do Salto pelo lado direito do ataque.
0: 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Aqui falta para o Salto cobrar, torcedor 11:50 para terminar o jogo. Tem muito tempo de bola para rolar, ainda 1-1 no placar. Vitorino saiu na frente, Salto empatou 1-1 no primeiro tempo, o placar vai persistindo. Com esse resultado, o Salto está vivo no campeonato. Se vencer o Planalto na última rodada, vai garantindo a sua vaga. A equipe do Salto, porque Vitorino já está classificado. Falta para o Salto, quem sabe agora para virar o jogo. Jezinho na bola, Genial por ali também, vem Pedro, quem vem é o Tauan, a cobrança da falta para o Pedro. Passe para o Pedro para bater. Tira a defesa, apertou o Genial, tenta por ali o Genial, o árbitro vai apontar, lateral pro Salto.
1: Lateral pro Salto, valeu a insistência do Genial na frente do gol, faz a marcação forte, a defesa não tem outra alternativa, senão jogar a bola pra fora. O Salto segue no ataque do lado esquerdo.
0: Tauan e Genial na quadra, agora na equipe do Salto. Tauan e Genial na quadra, mais o Jeanzinho e o Pedro. Tauan pra boca do gol, toca na defesa, vai pra linha de fundo, escanteio. Escanteio pro Salto, Tauan vai lá, garotinho. Escanteio pra cobrar pra equipe do Salto, Pedro. Genial, tá o Engenzinho pra marcar o gol pro Salto, bola pra boca do gol pro Genial, tentou, apertou a marcação, perdeu a bola, vamos lá, pra insistir, pra recuperar, aperta, vem Tauan, briga pela bola, vale a insistência, chega Tauan, a equipe do Vitorino sai pro jogo, já passou lotado pelo Tauan, vem Engenzinho pra recuperar pro Salto, faz a jogada bonita, o Engenzinho, é falta, seu juiz é falta, seu juiz ele mandou, a bola agora com o jogador da equipe do Vitorino, vai passando, tentou a jogada, apertou, ganhou, recuperou o Salto, fica com a bola, o Genial tranquiliza, começa de novo, com a bola o Genzinho. O Jeanzinho abre no Pedro, Pedro vai sendo para o jogo, encara a marcação, vai por dentro, Pedro trouxe para a perna esquerda, é falta nele, é falta e sentiu Pedro, já faz um sinal para o banco, sentiu, tá com a mão na altura do joelho direito, sentiu Pedro, para o jogo.
1: Sentiu a camisa 14 da equipe do Salto, acabou tomando o calço por trás e levou a pior da jogada. O Salto tem falta nesse momento, é a terceira da equipe de Vitorino nessa segunda etapa, nenhuma fez a equipe do Salto. Precisa de atendimento, camisa 14 da equipe londrense, preparado aqui me parece o Luan para voltar para a partida.
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0: 11 minutos e 4 segundos faltando para terminar o jogo.
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0: Empatado o jogo, Salto 1, Vitorino também 1.
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1: Wesley.
0: Diga.
1: Posterior da coxa direita.
0: É, tava com a mão ali na altura do joelho, da coxa, enfim, então o Alisson traz a informação, posterior da coxa, tá sentindo o Pedro, um dos destaques no jogo aí na equipe do Salto, muita raça. Siso, 1-1, o jogo tá em aberto, Siso.
2: Está em aberto, né, esse perdeu o Pedro, que vem fazendo um ótimo campeonato, com a vantagem, né, ele é um jogador que fazia muita falta, nos últimos jogos tem se concentrado mais, limitado em fazer as faltas, é um jogador que não tem bola perdida, portanto, é uma perda que vai fazer falta para a equipe do Salto, ainda mais nessa partida que o Salto precisa segurar, precisa de guarda de qualquer jeito, porque o empate ali favorece a chegar na final ali com chance de buscar a classificação, portanto, esperamos que não seja nada, mas é preocupante. Vamos agora, acho que vai retornar, né, o Luan para quadra, que é um jogador também que marca muito bem e conclui. Então vamos aguardar, ainda faltam 11 minutos, é muito tempo de jogo pela frente.
0: 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Pedro vai saindo, vai sentindo muito ali, sai com um semblante de muita dor. O Alisson daqui a pouquinho vai conferir os detalhes, realmente aí mais informações. Tauan vai ajudando o Pedro a deixar a quadra. E a equipe do São tem falta para cobrar na ala direita, mais por dentro aí, mais quase frontal contra a meta do goleiro Max.
2: Alisson, fala, conversa com o...
0: Se isso está insistindo nisso, né?
2: Ele sabe, né? Você
0: tem que saber, né? Mas é lógico, eu acho que ele sabe, Ciso. Não tem como não saber, né? Vem com a matemática pronta. É falta para a equipe do Salto. Ala direita, quadra de ataque. Genzinho na bola. Luan também próximo por ali. A bola vai chegar no Tauan. Voltou o Genzinho. Para longe do gol.
1: Tentou de longa distância. A bola pegou a altura. É bola para o goleiro Max da equipe do Vitorino. Wesley, confirmei com o Pedro. Sentiu mesmo a posterior da coxa direita. Vamos ver se ele tem condição de continuar.
0: É a posterior da coxa. Olha a bola. Brava, que legal. Tira. O Sus queria que você confirmasse o Hércules está ligado ou não, mas é. É lógico que eles estão sabendo aqui, o empate é bom, né? Mas enfim, o Cício está querendo...
1: Mas aquela história, né, Wesley? Nesse momento aqui, nem é muito bom pensar nisso, né? Se não acabar de tirar um pouco da concentração do pessoal que está também concentrado em quadra nesse momento. Então, a missão do Salto é fazer a sua parte, né? Ou pelo menos empatar ou ganhar o jogo aqui em Salto Longo.
0: E talvez a melhor defesa é o ataque. Enfim, daqui a pouquinho o Cício fala da circunstância do jogo para você, torcedor. Lateral para cobrar aqui para o do Vitorino. O jogo é aberto, o futsal é muito constante, é muito dinâmico, né? E a equipe do Salto está empatando com o Vitorino. Tem a equipe do Vitorino vindo para ataque. Bola para a boca do gol. Tauan deixou passar, vai-se embora para a linha de fundo.
1: Ele viu que a bola não ia em direção ao Guilherme, deixou a bola passar, não ia encontrar o jogador de Vitorino também. Vem Salto.
0: 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Vem para ataque a equipe do Salto. Cleiton com a bola, tocou na frente, chama para o jogo. Genzinho domina, volta o Cleiton. Cleiton trabalha. O Tauan está aberto pela direita, recebeu o Tauan. Domina a bola, Tauan. Marcação bem para cima dele, faz o passe à frente, chama o Cleiton para jogar. Botou o Tauan, chega batendo. Toca para fora do gol, direto para fora a bola do Tauan. Reposição pro goleiro Max. Já vai jogando justamente na posição que tava o Tauan. Chegou atrasado no lance. A bola vai saindo para a lateral, favorece o Salto.
1: É, o Jeanzinho tomou o tranco, tomou um empurrão ali, mas acabou sendo mais esperto. A bola não pegou nele. Lateral para a equipe do Salto, já cobrado.
0: Já cobrado o Tauan. Faz a jogada agora. O Tauan como fixo. O Luan aberto pela ala. Como o Ciso diz que o Luan joga muito bem na ala. O Tauan tá na posição de fixo que vinha jogando o Luan. Luan com ela. Se movimentou o Jeanzinho, veio buscar a jogada. Recebeu, abriu na esquerda. Cleiton com a bola, esse 1-1 é bom demais pro Salto, pode buscar ainda a classificação pra segunda fase. Bola na linha de fundo, cruzamento bem, o goleiro Guilherme fecha o canto, fica com ela, sai jogando, a equipe do Salto encarando a equipe que tá invicta no campeonato, Vitorino, 100% de aproveitamento, 4 jogos, 4 vitórias, 12 pontos, a equipe do Vitorino não tinha perdido pra ninguém até agora, tá empatando o Salto aqui com o Vitorino, e aí com esse resultado vai decidir a vaga contra o Planalto na última rodada. Planalto ganhando de Marmeleiro foi a 7, Salto tá empatando aqui, tá indo a 5, vai ficar em aberto, o Vitorino já está classificado, o Marmeleiro não tem mais chances. É a nuance do grupo D aqui da Copa Sudoeste Futsal. Falta pro Salto aí, o Cis faz sinal para mim, quarta falta já, né, Alisson?
1: Exatamente, Wesley, vou te falar, faltam 9:15 para acabar esse segundo tempo, a quarta falta da equipe de Vitorino. O Salto pode daqui a pouquinho ter chance do tiro livre.
0: 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Falta cobrada pro Salto, trabalha Luan, deixando o Cleiton vem saindo pro jogo, bola enfiada na frente agora pro Jeanzinho, foi empurrado, literalmente foi empurrado, a bola fica para a equipe do Vitorino para cobrar na ala direita, sistema defensivo. Jogador da equipe do Vitorino vai para a reposição. Rodovoy trabalhando demais. O Hércules aí é o técnico do Salto, presidente da Isupar. E agora tá de Rodovoy aí, nosso grande Hércules, multifunções. O homem trabalha pra caramba, hein?
1: Exatamente. Como diria aquela propaganda, né, Wesley? 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Sempre
2: propaganda do Bombril, né?
0: É, vamos fazer o registro aí. Vamos lá, vamos pro jogo. 9 minutos e 5 para terminar a partida. É muito tempo de jogo pela frente. Vai trabalhando o Vitorino. Atenção, tentou a jogada por ali. O camisa de número 27, o Vitinho. A marcação chegou para cima dele. Bola vai para a lateral. Já repõe em jogo. O Leandrinho tem cartão amarelo. Ganhou.

0: Sanches numa jogada linda, linda, linda pra cima do camisa 29. Sim, é pro fundo da rede. Luan, camisa meia dúzia, vai pra rede, põe um sorriso grande, grande no rosto do torcedor do Salto. Pra virar o jogo, Luan. Luan, camisa 6. Na sequência, Jezinho pra cima, justamente de novo do Leandrinho, que já tava amarelado. Sofreu falta dura, Leandrinho leva o segundo amarelo, tá expulso. Quinta falta do Vitorino, Salto não fez nenhuma. Tá tudo soprando agora a favor do Salto, Alisson Souza.
1: É, Wesley, ventos favoráveis pra equipe do Salto, muita coisa acontecendo em poucos segundos. O Luan conseguiu retomar a bola, tomou a bola justamente do Leandrinho, acabou vencendo o goleiro Max, tentou fazer a defesa, a bola bateu nele, mas dessa vez a bola passou por ele e morreu no fundo da rede da equipe de Vitorino. Na sequência, um pouquinho desligada a equipe de Vitorino, o Salto consegue com o Gianzinho retomar a bola, chegou atrasado o Leandrinho, acabou fazendo a falta. É a quinta falta, Wesley, quinta falta da equipe de Vitorino, que estoura as faltas, e o Salto tem essa condição. Vai jogar com um jogador a mais por pelo menos 2 minutos. Agora é botar a cabeça no lugar e continuar fazendo o belo segundo tempo que vem fazendo a equipe de Salto do Londra.
0: É manter a calma, vamos pra falta. Já já o Ciso fala do terceiro gol. Já já o Ciso fala da expulsão do Leandrinho. É falta pro Salto. Quem sabe o terceiro gol agora. Pra ficar bom demais, torcedor. 8h46 pra terminar o jogo. É muito tempo pela frente. É manter o foco, manter a concentração. A equipe do Salto vai pra falta. Luan na bola. Tauã tá livre pela esquerda. A bola pro Tauã. Foi pro toque. Errado, vai pra lateral essa bola. Ciso, segundo gol do Salto, Leandrinho expulso. Tá tudo a favor do Salto agora.
2: Tudo a favor, tem que aproveitar agora, tocar rápido a bola aí no ataque pra tentar fazer o terceiro gol. Daí sim, pra ter a tranquilidade. Essa é uma bola que tá longe, jamais devia ter batido, porque tinha lá do lado esquerdo o Leandrinho livre. Então tem que ter a consciência agora que é o grande momento de decidir a partida.
0: Cleiton tenta a batida pra boca do gol, a bola desvia. É o momento de decidir o jogo agora. Thiago toca na bola, põe pra linha de fundo, escanteio pro Salto. 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Escanteio pra cobrar um Salto. 8h28 pra acabar, tem que aproveitar. Um a menos pro Vitorino, jogador expulso. Lua com a bola, botou, tocou no Cleiton, saiu o goleiro, toca no goleiro. A moçada queima no goleiro. Goleiro sai, fechando o ângulo. Max, a bola era pra voltar. Escanteio pro Salto, Cleiton nela. 8h22, bola no Luan. Recebeu o Tauã, armando a jogada, toca na direita pro Luan, vai pra cima. Um a menos em quadra, tem que aproveitar. 2 minutos, Vitorino com a menos. Olha o Tauã, passe errado de graça pro adversário, leva a bronca da torcida, contra golpe da equipe do Vitorino. Aperta o Luan, fica com a bola pro Salto. Nada bem no jogo, Tauã, hein?
1: É, não conseguiu concluir a jogada, né, Wesley? A bola volta pra Vitorino, que agora vai tomar todo o cuidado, né? Pra deixar passar o tempo aí, o tempo que resta, pra voltar a ter mais um jogador na partida. O Salto tem que recuperar a bola e tentar fazer esse terceiro gol, que daí, assim, daria uma tranquilidade muito maior a essa altura da partida.
0: 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Bola no Cleiton, Cleiton pro Tauã, Tauã recebe no comando do ataque, abre na esquerda, direciona no Luan, voltou no Tauã, escorregou. Ai, rapaz do céu! Bola no Luan, passe forçado, olha o goleiro Guilherme adiantado, fica com a bola. O tempo vai passando, o Salto não consegue marcar o gol com um a menos em quadra, o Vitorino. Ah, o Tauã é sacado, vem Pedro pro jogo. Tomara que esteja bem recuperado o Pedro. Vai pro jogo, Pedro, bola tocada no Gianzinho, comando do ataque, abriu na esquerda no Luan. Luan com ela, olha só o passe errado, mas o que era de passe, o Salto proporcionando contra-golpe, rapaz. Luan, Gianzinho, chegou pra tirar, recuperou pro Salto, Luan tá livre. Pra fazer agora, Luan, bateu.

0: chama o gol para pintar o gol. Eu disse que era para fazer e ele fez. Luan, camisa meia dúzia. Recebeu na ala direita, bateu no ângulo. Goleiro Max, essa eu acho que ele falhou. A bola vai pro fundo da rede. O salto faz o terceiro. Luan, camisa 6 para fazer o segundo dele no jogo. O terceiro do salto. 3-1 é de virada. Alisson Souza. Vitorino já vem no goleiro Linha.
1: Aí vem no goleiro Linha, equipe de Vitorino, né, Wesley? Parece que não tá abdicando de pelo menos levar um ponto para casa, né? Mas o salto tá muito bem na partida. O salto consegue fazer o seu terceiro gol. O Luan, né, fazendo o que se espera de um capitão, né? Assumindo a resposta, é o segundo gol dele na partida. O goleirão sim pode ter ajudado um pouquinho. O Max, que tanto fez pela equipe de Vitorino, tanto no primeiro jogo, jogando em casa, quanto aqui em Salto do Londra, dessa vez não deu boa para ele. E agora a equipe de Vitorino coloca o goleiro Linha. Se o salto souber aproveitar, pode fazer o quarto e fechar a conta aqui no Vermelhão.
2: Novamente o Luan, né? É um jogador importante da equipe do Salto, mostrou essa qualidade. Jogador que marca muito bem atrás, sai muito pro ataque e marca aí de pé direito agora o seu segundo gol.
0: Vem pro ataque, Vitorino no goleiro Linha, fechar a casinha agora. Pedro tá no sacrifício, tá mancando o Pedro. Bola tocada agora com o goleiro, camisa número 3, recuperou. A equipe do Vitorino vem, sai pra lateral essa bola. Quem tá no gol aí é o Luciano.
1: Exatamente, o Luciano, camisa 3, ele tá de goleiro, né, mas avança para ajudar a equipe a fazer o goleiro Linha.
0: É o goleiro reserva, mas faz goleiro Linha também. Isso, né?
1: Exatamente, né, tem essa possibilidade. A equipe de Vitorino, Salto, segura a bola nesse momento.
0: Cleiton com a bola, vai trabalhando para a equipe do Salto, perdeu, não pode bobear na defesa, vem para a jogada, cortou o Vinícius, é habilidoso, tocou atrás, Henrique para a boca do gol, tira o Cleiton, bem na recuperação, Cleiton, refrigeração, Brusolim, venda, instalação, higienização e manutenção do ar-condicionado, conserto de geladeiras, congeladores, refrigeração em geral é com a 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A equipe do Vitorino vai pro tudo ou nada, bola tocada agora no Adrian, recebe pela direita, põe na frente, Henrique recebe, Adrian tá passando, bola pro Adrian, Guilherme foi buscar, tirou, sobrou quem vem, olha a bola batida, tira o Luan, a bola vai pra lateral, favorece a equipe do Salto, 3-1 pro Salto, tá ganhando o Vitorino, a equipe até então invicta no campeonato, bola tocada pro Vitorino, tem tempo no jogo ainda, 5:40, o Salto tem que se defender, Vitorino vai pro tudo ou nada, faz goleiro Linha, com o Luciano, bola tocada atrás do Vinícius, trabalha a equipe do Vitorino, é perigosa, vem Dudu, abriu na direita, voltou, bola pro meio, Vinícius com ela, Adrian tá pedindo na boca do gol, pra boca do gol, chega o Luan pra tirar, afasta o perigo.
1: Do jeito que deu, ele tirou a bola, vem a equipe de Vitorino, escanteio, camisa 23, Henrique na bola.
0: Henrique na bola, escanteio pra cobrar, se fecha o Salto, tem que roubar uma bola pra fazer o quarto, Vitorino de pé em pé, bola no Luciano, trabalha, é perigosa a equipe do Vitorino, se fizer o segundo vai incendiar o jogo, olha o Luciano, protegeu, girou do Genzinho, toca mais atrás, deixa no Luciano, o Vinícius no Dudu, Dudu volta, autor do gol da equipe do Vitorino, no Vinícius, no Dudu, Dudu tocou, Vinícius, a equipe do Vitorino tocando bola, Luciano recebeu, põe na linha de fundo, atenção Henrique, chega tirando o Luan, corta mais uma. Atento no jogo, Luan. Dois gols dele para a equipe do Salto. Lateral para cobrar a equipe do Vitorino. Bola tocada agora. Trabalha Luciano. Volta. Bola no jogador Henrique. Tem que fechar a casinha. Henrique faz a defesa. Guilherme. Henrique bateu. Guilherme faz a defesa para o Salto.
1: Mais uma grande defesa do goleiro do Salto, que vai trabalhando um pouquinho mais nesse momento. Henrique na bola, escanteio.
0: Escanteio para cobrar. Tem que acelerar. Tem que concentrar. Vamos lá, Taua. Concentra aí, garotinho. Bola na esquerda. Adrian com ela. Vai trabalhando. Recuperou o Cleiton. Então vem o Adrian, recuperou de novo. É a bola tocada pela direita, recebe o Luciano. A equipe do Salto foi, Vitorino tá vindo. Vem Pedro pra fechar, bola pra boca do gol. Errou o passe, vai pra linha de fundo.
1: Tentou envolver o Salto, a equipe de Vitorino quase conseguiu. No último passe não conseguiu fazer da forma que gostaria. A bola acabou indo pra fora. É posse pra equipe do Salto.
0: 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Lateral pro Salto, cobrar na esquerda da quadra de defesa, próximo da divisória da quadra, Luan, autor de dois gols do Salto, toca no Tauã, recebeu o Tauã, passe errado de novo, a bola toca no adversário, vai pra lateral, favorece o Salto, ele tentou o lançamento pro Genzinho. 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Lateral pra cobrar, Tauã despacha por ali, faz o levantamento pro ataque, a bola vai voltar pro Vitorino e o Salto vai ter que se fechar de novo. O Pedro quer a marcação alta, vai buscar a marcação alta, bola lançada pra Henrique recebe, vem Tauã na marcação, bola recuada atrás agora no Adrian, domina o Adrian, bola na esquerda, olha a jogada do Dudu, de cavadinha pra boca do gol, tem que fechar a casinha, não pode levar, na boca do gol, cobrou, tirou, o salvo tá vindo, Tauã chegou nas Vibra o Salto, quase o Vitorino marca o gol.
1: Quase marca, mas arrasta do Salto, é maior o Wesley Vitor, que seria o gol da equipe de Vitorino, que vem pra cima.
0: Numa jogada linda do Dudu, originou esse lance perigoso pra quebra o Vitorino, pra quebra a marcação. O Salto se fecha de novo, Adrien com a bola, tem que vir, não deixa bater, não pode dar a posição do bate. Bola tocada na linha de fundo, atenção, recebe o Dudu, desvia o Luan. A equipe do Salto fechadinha, tá fechadinha, Ciso 3-1. Se roubar uma bola pra marcar o quarto gol, mas não pode levar o segundo.
2: Não pode levar o segundo, se levar o segundo, corre sério risco. Eu acho que o Salto está fazendo uma boa marcação. O Pedro com um sacrifício. Eu não iria para o sacrifício com o Pedro agora, porque é um jogador importante para o jogo decisivo lá em Planalto. Esperamos que não piore a sua contusão. E o Salto tem que continuar firme.
0: Olha o Guilherme roubou. Conclui, Ciso.
2: É, vem dizendo que o Salto tem que ter roubar a bola, como aconteceu. Quase que o Guilherme fez um gol e mereceria pela bela partida que foi fazendo.
0: Merecia o gol, Guilherme. Tá bem no jogo, tá bem o Salto. Não pode levar o segundo, vem. O Luciano fechou a casinha. Quadrado. O quadrado da defesa funcionando. Bola tocada agora. Quem recebe é o Adrien. Abre pela direita no Luciano. O Luciano volta. A equipe do Salto tá fechadinha. Olha o Adrien, vai pra ameaçou bater. Ventou. Sobrou o Gianzinho. Calma, garotinho. Sobrou mais uma vez. Vai pra cima. Olha com calma. Pedro, passa, Pedro. Gianzinho com a bola, encarou a marcação, fechou a porta, risca a batida, recupera Vitorino, já sai jogando rapidinho. Talvez fosse a hora de segurar a bola, né, agora, né, Ciso? Ficar com a posse de bola, né? Como não deu tempo de finalizar, tentar segurar.
2: Eu acho que sim, né? Pegar aí, deixar correr o relógio, né? Ainda faltam 2 minutos e 50 para ser jogado, é muito tempo. Solta, faz uma boa marcação, já teve a oportunidade de fazer o quarto gol.
0: Olha o Guilherme, agora vai pintar, Guilherme! Pra fora!
1: É, não conseguiu jogar da forma que gostaria, ele foi um pouco atrapalhado também, Wesley.
0: Tá muito apressado, o Magdiel tá pedindo pra rodar. O Magdiel fez gesto, sim, que é pra rodar, pra ter calma, senão leva sufoco toda hora, é o que a gente tá pedindo, pra ter calma, né? Se tiver uma condição clara de fazer o gol, tudo bem, senão tem que segurar a bola, né, Alisson?
1: Exatamente, né, Wesley?
0: Senão é pressão geral.
1: Isso, jogar com a cabeça, né? Tentar retomar a bola, se possível chutar pro gol, senão segura a bola, dá aquela cozinhada no galo.
0: Exatamente, garotinho, vem Vitorino, bola pra boca do gol, chega por ali, tirando o Tauan. Na inteligência cede o lateral, estava pressionado pela marcação. Lateral para cobrar a equipe do Vitorino. O Salto está conquistando um grande resultado. O Salto está vencendo o jogo aqui, garotinho. Está vencendo o jogo contra Vitorino, a única equipe invicta aí do grupo. 4 jogos, 4 vitórias. O Salto está quebrando a hegemonia do Vitorino hoje, aqui no Vermelhão, com apoio do torcedor. Está indo a 7 pontos. O Salto vai decidir a segunda vaga contra Planalto. Quem achava que o Salto estava morto, está mais vivo do que nunca. Bola na direita, para a boca do gol. Chegou, recuperou o Luan, chegou rasgando o Luciano. Bola vai para o lateral, último ataque do Luan, favorece a equipe do Vitorino. Já cobrado, o árbitro vai mandar voltar. Não tá valendo nada disso, vai ter cartão pro Tauan.
1: É, vai ter cartão pro Tauan por ter retardado a partida, né?
0: Evitado
1: que o jogador cobrasse o lateral da forma que gostaria, tá? Teve uma rusga ali entre o Pedro e o camisa 25 da equipe de Vitorino, Vinícius, mas aquela coisa do jogo mesmo, tá tudo certo. Vitorino com a posse de bola do lado direito do ataque.
0: 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O árbitro pegou, acho que uma falta técnica aí, tá contando os passos, tá formando barreira, então teve falta no jogo. 5 faltas fez o Vitorino, uma falta o Salto. Ela é falta para cobrar então o Vitorino, ala direita, quadra de ataque, goleiro Guilherme posicionado, fechando o canto, bem no jogo Guilherme, bem no jogo o nosso goleiro mais uma vez. Sentiu, quem sabe, os primeiros jogos, mas agora pegou confiança o garotinho. Marmeleiro foi bem demais hoje também. Grande Guilherme, marcou quase o gol aqui. É finalzinho do jogo, mas no futsal é muito tempo ainda, 1:53. 1:53, o Salto vence por 3. 3-1 o jogo, 3-1 de virada. Falta para cobrar pro Vitorino, bola que chegou. Vamos ver quem vem, o Adrien. Na esquerda recebe Dudu, vai trabalhando. Camisa 10 da equipe do Vitorino. Tenta enfiada de bola, tira o Pedro. O Salto se fecha todo, tá fechadinho o Salto, tá fechadinho. Bola pela direita, recebe por ali o goleiro Luciano, toca atrás pro Adrien, armando a jogada, o camisa 10 Dudu com ela, toca no Luciano. Adrien recebe, Vitorino tocando bola, Salto buscando a marcação, não pode desligar. Marcação aperta, chegou o Gianzinho, apertou, bola na direita, tentou, apertou, voltou, chegou, Dudu, Guilherme no gol, bola chegou, Guilherme fez a defesa, bateu pra fora do gol.
1: É, quem sabe era hora de segurar, né, Wesley? 1:17 para acabar a partida. segurar.
0: O Hércules está pedindo calma. O Hércules de novo. O Madial já tinha passado a orientação para ele ter calma. E agora o Hércules também. Mas enfim, tentou de novo. Vem a equipe do Vitorino de Galisson.
1: É, Wesley, só falar a questão do Pedro, né? É, jogando no sacrifício, ele botou uma atadura, né? Enfaixou a perna inteira para conseguir terminar a partida.
0: É, sacrifício. Vale a garra do Pedro. Olha o Pedro. Recuperou pro salto. Tá passando o Jeanzinho. Vem o Pedro com a bola. Segura a bola, Pedro. Segura. Isso. Isso na inteligência. A sexta falta. A sexta falta. Falta pro salto. A sexta falta. Que partida do Pedro. Que jogo seu, Pedro. No sacrifício. Roubando bola. Não tinha como finalizar agora. Segurou. Deu passe. Sofreu falta. Que jogo do Pedro, Ciso.
2: Que jogo, né? Ele foi muito velho. É um jogador...
0: Olha, e na torcida, tá chamando a torcida, Pedro.
2: É, se a gente até teve muitas críticas dele quando cometia muita falta, mas nesse, né, nesse campeonato está muito bem. É um jogador que tem jogado muita equipe. Olha bem, né? Tem o Pedro jogando isso e na próxima partida o Marcelinho também está liberado para jogar.
0: Já pensou agora o gol aí num 4-1 aqui?
1: É, eu tô falando, se fizer o gol, 52 segundos é para fechar a conta.
0: É, já vai ser para fechar. 3-1 para a equipe do salto de virada e tem tiro livre indireto para cobrar. Lua para a bola para fazer o terceiro seu no jogo, garotinho. Autorizado, vem Luan, bateu.

0: fechar a conta, para fechar a conta, o terceiro dele, o quarto do salto de virada, 4x1, 4x1, 4x1, que pancada do Luan no ângulo superior esquerdo do goleiro Luciano, que chute potente e colocado, Alisson. Tirou a coruja de onde ela dorme, a bola tá na rede, balançando a rede do Vitorino. É o quarto gol do salto para dar números, quem sabe, finais no jogo. 4x1, a torcida sai feliz do ginásio.
1: É, Wesley, 20 segundos para acabar a partida, Luan faz o terceiro gol. É o que a gente falava no jogo contra Planalto aqui em Salto do Lontra. Faltava confiança, o Luan faz o terceiro dele na partida, chuta de forma excelente, vem Salto.
0: Havia saído a bola aí.
1: Exatamente, né? Chuta de forma excelente, sem chance pro goleiro Luciano. Né? Ouso dizer que nem o Max, né, que fez grandes defesas, se tivesse no gol, teria feito essa defesa. O Salto faz o quarto gol, Wesley, e faz um 4x1.
0: Que... vai gerar o cronômetro.
1: Exatamente, 4x1 na equipe que estava invicta até o momento na competição.
0: Invicto aqui, Sisu. Que gol do Luan, Sisu.
2: Golaço, né? Jogador Salto tem que preservar. Não pode perder um jogador desse. Desde seu terceiro gol, Salto é uma vitória excepcional. Mereceu a vitória por aquilo que jogou. E mais uma vez, parabéns ao Guilherme pela sua ótima partida.
0: Já tinha jogado muito bem lá em Vitorino, né, Sisu? Aquele dia o Max fechou o gol. O Salto vinha também de um jogo de futebol de campo, jogadores cansados. A gente sabia do potencial do Salto, não tirando o mérito do Vitorino, não. A toa é o líder aí do grupo já classificado. Mas enfim, o Salto tinha condição, claro, de buscar o resultado e conseguiu em casa. Alisson, trabalha todo seu aí.
1: Vou falar com o homem em gol do Salto hoje. 3 gols na partida, Luan, uma vitória maiúscula, né? Uma vitória maiúscula para o Salto ir para a última rodada com a moral lá em cima para jogar contra o Planalto, hein?
3: É, boa noite a todos novamente, né, cara? A gente sabia do nosso dever, né? A gente pecou ali contra no jogo contra o Planalto. A gente precisava ganhar, né, em casa. Acredito que nessa competição a gente sempre tem que fazer os 3 pontos. Hoje a gente sabia da qualidade da equipe deles, né? A gente sabia que o jogo não ia ser fácil. Eles têm uma equipe, como todo mundo pode ver, uma equipe muito boa, muito rápida, né? E dá de ver que eles são bem treinados, né, cara? Eles treinam, então estão com preparo físico em dia aí. E a gente soube suportar, né? A gente soube sofrer. Acredito que a gente não fez um bom primeiro tempo, assim, diga-se de passagem, né? Mas segundo tempo a gente conseguiu acertar, né? Não sofremos tanto e conseguimos ali, fui feliz, consegui fazer os gols para ajudar a equipe. Dá uma moral, né, gente? Cara, a gente precisava, né, dessa vitória em casa pra dar uma confiança a mais, né? A gente sabe que não tem nada a ganho, não tem nada decidido, a gente tem que ir jogar em Planalto lá e vencer. E é isso aí, né, cara? Uma vitória boa pra dar uma confiança pro time. Agradecer a toda a torcida que compareceu, cara, que apoiou. Isso aí é muito importante, cara. A gente vê eles aí apoiando a gente desde o começo do jogo. Desde quando a gente leva um gol, a gente erra alguma coisa, eles estão aí apoiando a gente. E é o que faz a diferença. E é isso aí, né? Mandar um abraço aí pro meu pai, pra minha mãe que estão assistindo em casa, meu sogro, meus cunhados. Mandar um abraço pro amigo meu lá de Beltrão que pediu pra mim mandar a live pra ele assistir hoje. Assistiu lá o Eduardo, um abraço pra ele. E é isso aí, né? Vamos confiante agora na vitória. Vamos lá pra Planalto buscar a classificação.
1: Obrigado, Luan.
0: Oi. Olha quem tá aqui comigo, Marcelinho, que hoje estava cumprindo suspensão aí no jogo. Marcelinho, vê um jogaço desse, mas ficar fora, rapaz. Como quer ver a vitória do Salto, mas não poder jogar? Boa noite.
4: Boa noite a todos os ouvintes. Primeiramente é parabenizar a equipe, né? Que hoje foi muito importante, jogado demais, com raça, vontade. Mas a gente passa mais nervosismo aqui fora do que lá dentro, né? Porque lá dentro tá no calor do jogo, tu praticamente a gente, quem tá lá, não escuta nada aqui dentro, aqui fora. Mas hoje é realmente só parabenizar a galera, a vontade. O Gui hoje pegou demais. E agradecer essa torcida também, né? Que presenciou aí a equipe aí e pôde ver uma grande partida da equipe hoje. Saímos, perdemos, mas corremos atrás do resultado, sendo que nós precisávamos aqui mostrar a nossa forte equipe. E é isso daí, agora vamos para a última rodada, ver quem vai classificar. E acredito na minha equipe, acredito que cada um, o potencial de todo mundo é essencial para a equipe. E é isso aí, agora comemorar essa vitória e descansar para o próximo jogo. E é somente agradecer a todos os jogadores deles hoje. Eu, como torcedor, falar que cada um se doou. E é isso daí, eu suar a camisa, dar o sangue. E é isso daí, só para ajudar mesmo a galera, cada um que entrou, jogou, deu sangue. É isso daí, valeu a torcida. E muito obrigado aí.
0: Grande Marcelinho, valeu, obrigado. Joga demais, vai jogar lá em Planalto, né? Vai voltar a jogar aí pelo Salto. Hoje cumpriu a suspensão aí. Alisson, você aí com um dos craques do jogo aí da equipe do Salto e, diga-se de passagem, com muito sacrifício. Está com a atadura na perna, o Pedro aí fez. Que partida fez o Pedro? Vai lá, Alisson.
1: Exatamente, Wesley. Pedro, a gente estava mencionando aqui partidaça que você fez, né? Ajudando na defesa quando possível, atacando, tirando bola, né? Jogando no sacrifício, enfim. Que vitória o Salto fez nessa noite, né? Venceu semana passada o atual campeão e derruba o invicto da chave nessa noite de terça-feira.
5: Boa noite a todos. Primeiramente agradecer a Deus e a essa torcida aí que hoje mais uma vez representou, né? Apoiou a gente do início ao fim mesmo, tomando 1-0. A gente continuou, a gente sabia que a gente precisava muito dessa vitória, como eu falei na entrevista passada, a gente entrar com a mesma pegada aqui, a gente tem a quadra a nosso favor, a gente tem a torcida a nosso favor, a gente tem que representar esse município muito bem. Graças a Deus a gente conseguiu fazer uma ótima partida hoje, né? Conseguimos sair com a vitória importante, não sei quanto deu o Planalto.
1: Ganhou.
5: Goleado. A gente vai ter que ir lá buscar a vitória também, creio que se a gente entrar com a mesma pegada, a gente sai de lá vitorioso sim, sai com os 3 pontos e avança para a próxima fase. Foi menos sacrifício, cara. Eu senti um pouco no comecinho do jogo, depois deu uma pegada a mais, mas a gente fez uma massagem ali, passou uma fita e bora pro jogo. Queria mandar um abraço pra minha família, pra todo mundo que tava ali, o Thiago, a Flávia, o Léo e pro Mike, que não conseguiu vir, mas com certeza tava na torcida.
1: Ô Pedro, mas pra saber, né, qual que é a condição da coxa pro jogo da semana que vem? Você acha que vai dar? Vai ter que dar uma descansada? Como é que você tá... se sentindo nesse momento, né? Pensando, claro, que o corpo tá quente ainda e tudo mais, mas o que você imagina?
5: Cara, tá bastante dolorida, né? Tá puxando, fisgando. Eu acho que agora eu tenho a semana inteira pra descanso, tem jogo domingo no campo, eu acho. Não sei se tem, não tem. Aí a gente já tem um fim de semana pra descansar também e se fazer uma massagem, se Deus quiser, terça-feira tá 100%.
0: Avisa o Pedro que domingo não tem jogo.
1: Domingo não tem jogo. Mas vou te falar, né, Pedro? Se tivesse, era bom descansar, né? Continuar descansando pra terça-feira.
5: Não, se tivesse domingo ia ter que ir pro jogo contra a Prata, tinha que ganhar dos caras lá, mano. se não, como não vai ter, descansa, agora é repouso, massagem, gelo e terça-feira o bicho pega.
1: Obrigado, Pedro, pela sua participação. Você vê como é que é, né, Wesley? Né? O rapaz ali meio machucado, Hércules, chega aqui e fala com a gente. O rapaz meio machucado, né? Mas falando que se tivesse o jogo domingo ia jogar. Queria e terça-feira jogar, né? Também, né? O pessoal gosta de vestir a camisa do Salto, né?
0: E feliz, né? Porque veio a vitória no futsal lá em Marmeleiro, fora de casa. Veio a vitória por goleada domingo lá em Boa Esperança do Iguaçu, na Taça Esperança. Hoje veio a vitória aqui, 4-1, o que muitos talvez não acreditassem, mas o Salto buscou. Então isso aí vai animando a moçada, né? Vai lá, Alisson.
1: Com certeza, né, Hércules? Uma vitória pra animar a moçada, né? Pra tirar a dúvida de qualquer pessoa que tenha qualquer dúvida dessa equipe, né? Veio pra jogar e pra se classificar num grupo tão difícil. Que agora, né, vai pra última rodada com... O grande jogo sendo Salto e Planalto, né? Na verdade, Planalto e Salto, né? Mas o Salto hoje, falando do jogo aqui, né? Que partida a equipe fez, hein? Boa noite, mais uma vez.
6: Boa noite, mais uma vez, Alisson. Primeiramente, agradecer minha mãe, meu cunhado, minhas irmãs que estavam aí assistindo, minha esposa que está aí também, meus filhos. Cara, Alisson, isso daí é para os críticos, né? A gente sabe que 99% torce pelos piazada. É uma piazada que eu tenho que tirar o chapéu. Eu agradeço por eles representar o município de Salto Ontem, sem remuneração. Aí trabalham no seu dia a dia, muitas vezes saem do serviço, já tem que pegar o material e viajar 100, 100 e poucos quilômetros aí para vestir essa camisa do Salto Ontem. Então, mais uma vez, essa vitória foi deles, da superação. Uma desatenção nossa logo no começo, ali levamos um gol, mas tivemos a tranquilidade que nem foi em Marmeleiro. A pressão que tivemos lá, hoje mesma coisa aqui, soubemos sofrer. A gente sabe que a equipe de Vitorino é qualificada, é rápida, tem um toque de bola muito rápido. E nós jogamos domingo aí em Boa Esperança, vários jogadores jogaram o tempo inteiro lá também. E não adianta, um pouco sente. O Marcelinho também com o terceiro amarelo. Nós tínhamos um monte de pessoas penduradas hoje aqui, mas graças a Deus ninguém levou o terceiro amarelo. Nós tínhamos o Cleito, nós tínhamos o Jean, nós tínhamos o Luan com 2 amarelos. Então qualquer cartão aí já nos desfalcaria uma peça importante contra o jogo de Planalto. A gente soube que Planalto venceu 4-0, se eu não me engano. Mas nós fizemos o dever de casa. Era isso o importante. Era isso para dar mais uma motivação para essa garotada aí. Infelizmente, alguns não entraram ainda, mas eu sempre falo, vão ter a oportunidade. Eu só tenho a agradecer eles por estarem junto com a equipe aqui, sentadinho no banco, pegando experiência. Uma pesada nova que estão saindo aí, então, obviamente, futuramente eles vão estar aqui dentro da quadra e nós vamos estar ali para o lado de fora, torcendo e ajudando eles. Agora é lá, Planalto. É, como eles vieram aqui e venceram nós aqui, eu acredito que se o Salto do Lontra joga, que nem jogou hoje, é, dificilmente o Salto do Lontra perderia para Planalto. Mas tem aquele dia que o jogo não encaixa, né, Alisson? E foi aquele dia contra Planalto. Infelizmente nós não poderíamos ter perdido, mas perdemos. Agora vamos para mais um jogo dificílimo. Mas agora a motivação é outra, né? A motivação aí dessa garotada cresceu, vencemos o jogo de Marmeleiro, vencemos o jogo hoje aqui, a única equipe invicta na competição, nós conseguimos bater dentro da nossa, do nosso domínio aqui, da nossa quadra do Vermelhão. É, o Gui, novamente, fez uma grande partida e mérito para o menino também, que vem pegando a confiança, ele precisava disso lá em Marmeleiro, fez um grande jogo hoje novamente aqui. O gol que levamos foi uma desatenção de todo mundo, mas ele no momento que a equipe precisou, ele estava ali. E é isso que é muito importante. O goleiro de futsal a gente sabe que é judiado. Eu fui goleiro, sei como é que é, pancada a todo momento. Mas a hora que precisou, ele deu, ele estava ali, ele ajudou a equipe de Salto Lontra, como todos os outros jogadores, a sair com essa vitória merecedíssima pelo placar de 4-1. Descansar. Que terça-feira temos mais uma batalha ali diante da equipe de Planalto, mas vamos em busca do objetivo. Acho que a equipe pegou corpo, pegou confiança, e isso é o mais importante, é ter a confiança para jogar um jogo dificílimo diante da equipe de Planalto, que venceu também 7 pontos Planalto, 7 pontos Salto do Lontra. E se Deus nos abençoar, que nem eu falei, Salto do Lontra aí fazer um grande jogo, vem com a classificação lá de Planalto na semana que vem.
7: Bom, Hércules, o jogo contra Planalto, né? Não tem oitavas de final na competição, né? Mas semana que vem é quase, né? Porque quem perder tá fora.
6: Exatamente, né? Queremos tirar o vice-campeão, né? O campeão já tá fora. O campeão do ano passado já tá fora. E por que nós não irmos e tirar o vice-campeão também? É uma, como todo mundo falou, uma chave dificílima. Uma chave onde tinha 3 campeões. E um vice-campeão, que é o Salto do Lontra próprio, né? Que se diga. 2 equipes muito fortes vão ficar fora. Marmeleiro já está fora. Obviamente, Vitorino já está classificado, já veio aqui para o Salto do Lontra classificado. Agora a gente descansar, Alisson, descansar. E que Deus nos abençoe, chegar lá fazer um grande jogo, para vir com essa classificação lá e dar essa classificação para os nossos torcedores, que mais uma vez lotaram o Vermelhão aí, vieram prestigiar, ajudaram a equipe de Salto Lontra, que é muito importante, eu sempre falo isso, o apoio do nosso torcedor. O torcedor é o sexto jogador no futsal e o 12º no campo, né? Então, semana, começamos bem e acabamos bem, já que nós não jogamos na Boa Esperança essa semana. Semana passada, fechamos 100%. E essa semana começamos aí com essa vitória muito importante. Então, agora é pensar no Planalto e, se Deus quiser, vir de lá classificado.
7: Obrigado, Hércules, pela sua participação com a gente aqui, contando um pouco dessa partida e, claro, já projetando como vai ser o jogo da semana que vem. O Salto tem uma pedreira semana que vem, praticamente uma oitava de final contra a equipe de Planalto. Precisa vencer o jogo fora de casa, mais uma vitória fora de casa para se classificar. E com que moral o Salto se classifica se assim fizer na semana que vem? É claro, mantendo a mesma raça, tudo é possível. A gente repercute mais amanhã na nossa resenha esportiva. Vou me despedindo por aqui, muito feliz com certeza com a vitória do Salto por 4-1 sobre a equipe de Vitorino. Derrubamos o último invicto na competição, Wesley. Grande abraço a todos e até a próxima.
8: Grande Alisson, belo trabalho da reportagem. O Salto 100% no retorno, né, Ciso? Nas primeiras 3 partidas, que a gente fala o turno, empatou com o Marmeleiro e perdeu 2, mas agora no retorno foi lá em Marmeleiro, ganhou aqui do Vitorino em casa. Então, por que não ir lá em Planalto e buscar a classificação, né, Ciso? A equipe está com a moral elevada agora.
9: E que moral, né? Só antes, Wesley, Eu tava pensando, né? Mário Meleiro é atual campeão, né?
8: É o que o Marcos falou,
9: ele,
8: né?
9: E vai ser rebaixado.
8: E você viu? Dois pontos, né?
9: Tem dois pontos, joga fora de casa com o Vitorino.
8: É.
9: Tem todas as condições de ser rebaixado. É, pode até escapar com dois pontos, mas...
8: Mas tem essa possibilidade, né?
9: Olha que
8: é o atual campeão, como você falou, né? O Hércules falou. O Vitorino já foi campeão.
9: O Planalto
8: é o atual vice-campeão.
9: Então é uma chave realmente difícil.
8: É o grupo da morte, como é chamado.
9: Parabéns à equipe do Salto pela evolução.
8: E a gente tem que citar, né? Que o Salto está nessa situação aí, que sete pontos, não vinha bem, claro, a gente sabe disso, mas agora buscou essa recuperação. E... tem que se frisar nessa, isso que é um projeto novo, porque a equipe base do Salto mudou. Então, agora são novos atletas, novos jogadores, meninos que estão subindo. E, enfim, tem essa reformulação do elenco também. Então, isso tem que ser frisado.
9: Tem que ser frisado, né? Lógico, não começou bem o campeonato. Um empate em casa, depois duas derrotas, das quais uma em casa para a equipe do Planalto. E que o Salto decidia a vaga lá, a segunda vaga da chave, já que a equipe de Vitorino já está classificada e ninguém pode alcançar. Mas foi uma ótima recuperação, jogadores jogaram com muita raça, com muita vontade, enfrentaram uma equipe fria, uma equipe que toca muito bem a bola, tem um ótimo goleiro que fez excelentes defesas nessa partida, né? O Salto que sofreu o gol aos 3 minutos e 2 do Dudu na primeira etapa, o Gê empatou aos 17 minutos. Na segunda etapa, a estrela brilhou do Luan, né? Aos 11 minutos, o Luan marcou, voltou a marcar aos 12h40 e no finalzinho, aos 19h10, faltando 50 segundos para acabar o jogo, bateu uma falta dos 10 metros, sem barreira, onde muito bem batido, o goleiro praticamente nem se mexeu, e o Luan, então, um jogador importantíssimo. Eu espero que o Salto não deixe escapar esse jogador, é importante para a equipe do Salto, e com certeza a equipe do Salto vai em busca dessa vitória. Lá em Planalto, acredito que o Planalto joga pelo empate, por aquilo que nós estamos acompanhando no campeonato, mas o Salto mostrou qualidade, condições, raça, vontade, para ir lá buscar os três pontos e a classificação. O Pedro, esperamos que ele se recupere, vem fazendo um ótimo campeonato, é um jogador que evoluiu muito, aquele jogador que fazia 3-4 faltas por partida, acabou não fazendo nenhuma hoje, fez só uma falta na primeira etapa e uma falta na segunda etapa. Olha então o quanto o Salto jogou com condições normais e mostrou a sua qualidade. Esperamos que na próxima terça-feira, lá em Planalto, o Salto volte com um sorriso no rosto, que essa meninada merece, para buscar essa classificação para partir para outra fase. Portanto, ótima vitória, de parabéns a todos. Deixo aqui meu boa noite a todos e até amanhã na Resenha Esportiva.
8: Valeu, obrigado, querido professor Cício, mais uma vez com a gente. O Alisson na reportagem, o Solimar na live. O Hércules está por aqui ainda junto com a gente também. Grande diretor de esportes, presidente da Isupar, o técnico do Salto Futsal, que também já deu a sua palhinha no final da jornada. 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Vamos fechando assim o nosso trabalho nessa noite de terça-feira. Na próxima terça-feira tem mais. 20h lá em Planalto. O Salto busca a sua vaga para as quartas de final. Obrigado, torcedor, pela sua companhia. Forte abraço e boa noite!
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12: 10h27.
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10: 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Seguimos aqui no Play Sertanejo, levando com você aqui sempre alegria, aquele pensamento positivo de sempre estar ao seu lado com o melhor da nossa música sertaneja e transmitindo sempre aquele sentimento de gratidão, de esperança, de fé sempre, viu? Esse é o nosso jeito sertanejo de ser, hein? E a gente também é romântico aqui, viu? Opa, quem disse que cowboy é o sertanejo não é romântico? Bora curtir então o romantismo da lindona Paula Fernandes.
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0: Marília Mendonça, nossa eterna rainha da sofrência, para fechar muito bem a nossa primeira hora juntos nesta terça. Antes teve a Nayara Azevedo, participação de Felipe Rodrigo, PPA, Pedro Paulo e Alex. E a gente abriu a sequência com a Paula Fernandes, Amar de Novo aqui no Play. É terça-feira, é Play Sertanejo, junto com você, levando alegria, levando o melhor da nossa música sertaneja. Segura aí, que daqui a pouquinho eu tô de volta junto com você.
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3: 10h43.
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0: Esse é o Play Sertanejo que segue junto com vocês pra abrir aqui muito bem a nossa segunda hora. Tem Chitãozinho e Chororó. Participação de Traia Véia.
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0: Leandro e Romário, a participação especial da dupla Ícaro e Gilmar. Também teve Kleber e Cauã, hein? Muito Estranho. A dupla Guilherme e Benuto com o Panda. Antes teve Chitãozinho e Chororó com o Traia Véia. Ô, moda ajeitada, hein? Talento aqui é o que não falta, hein? A junção dos ídolos da música sertaneja, os novos embaixadores também do Barretão 2027, o Chitãozinho e Chororó. E o grupo Traia Véia, aqui no seu Play Sertanejo, o melhor da música sertaneja.
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3: 10h57.
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0: Já de volta com o melhor da nossa música, o Brasil todinho ligado com a gente. Alô, povão sertanejo. Alô, galera do chapéu. Como é que vocês estão? Vamos embora. É hora de Hugo e Guilherme aqui no Play.
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0: pena, hein? Uma pena mesmo que seja namoro, hein? Marcos e Belucci aqui no Play Sertanejo. Antes teve Hugo Henrique, também teve Edson Hudson com Lauana Prado. E a gente abriu esta sequência com Hugo e Guilherme. Vazou na Braquiara. Essa música também é bem legal, né, gente? A dupla Hugo e Guilherme dispensa comentários. Hoje é 29 de setembro. Pra você que faz aniversário hoje, receba aqui a nossa gratidão, nosso carinho, viu? Votos aí de felicidade, saúde e paz, hein? Porque o resto, a gente corre atrás. Sempre com fé em Deus e pensamentos positivos. Já já o Play volta, levando até você o melhor da nossa música.
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3: 11 e 12.
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0: Esse é o Play Sertanejo, o melhor da nossa música sertaneja pra você. É hora de Rafa Torres.
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11: Eu acho que vocês conhecem essa aqui.

0: Ô, Sammy Rico, hein? Talento, menino, tá no sangue, hein? O filho da lenda José Rico, seguindo os passos do papai que já partiu antes do combinado Zoom, né? Sammy Rico, antes teve Jorge e Matheus, com Matheus e Cauã, a junção do sertanejo de pagode com Felipe Araújo e Sorriso Maroto, e a gente abriu a sequência com Rafa Torres, o grande compositor, o grande cantor Rafa Torres, Libera Ela. Esse é o Play Sertanejo, é terça-feira, é uma alegria imensa saber que você escolheu aqui a nossa rádio para te fazer companhia diariamente. Passamos essas 2 horas ao seu lado, levando o melhor da nossa música, hein? Já já o Panda tá chegando por aqui.
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3: 11:27.
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5: Esse é o Play Sertanejo que segue junto com vocês. É hora do Panda com Gustavo Lima.

0: Bruno Rosa, participação especial de Murilo Rufi. Antes teve Breno e Matheus, também a dupla Juan e Leandro, Dailara. E a gente abriu a sequência com o Panda e o Gustavo Lima. É, gente, assim a gente põe aqui ponto final em mais uma edição do Play Sertanejo nesta terça-feira. Um abraço muito carinhoso para você que esteve comigo. A nossa eterna gratidão pela audiência, pela amizade e pela companhia de cada um de vocês. Amanhã a gente volta a se falar na quarta-feira mais sertaneja do Brasil. Até lá.
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3: 11:42.
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3: 11:42.
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1: 11h43.
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1: 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Meia-noite 42.

0: meia-noite 51.
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0: 4h20.
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0: 4h53.
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0: FM 5:14.
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1: Bom dia, 5:37.

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1: 5:40.

É o Café em Viola, bom dia, meu povo. Quarta-feira já. Será que chove mais? Tá nublado, né? Previsão de chuva é pra hoje mesmo, né? Que caiu durante a madrugada aí, né? Previsão de chuva é pra hoje mesmo. Hoje que é o volume mais expressivo. É o volume mais grande de chuva. É pra hoje. E hoje é o último dia das políticas, né?

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0: Creio em Deus Pai Todo-Poderoso, Criador do céu e da terra, e em Jesus Cristo, seu único Filho, nosso Senhor, que foi concebido pelo poder do Espírito Santo, nasceu da Virgem Maria, padeceu sob Pôncio Pilatos, foi crucificado, morto e sepultado, desceu à mansão dos mortos, ressuscitou ao terceiro dia, subiu aos céus, está sentado à direita de Deus Pai Todo-Poderoso, donde há de vir a julgar os vivos e os mortos. Creio no Espírito Santo, na Santa Igreja Católica, na comunhão dos santos, na remissão dos pecados, na ressurreição da carne, na vida eterna. Amém. Ave Maria, cheia de graça, o Senhor é convosco. Bendita sois vós entre as mulheres, e bendito é o fruto do vosso ventre, Jesus. Santa Maria, Mãe de Deus, rogai por nós, pecadores, agora e na hora de nossa morte. Amém.
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11: 27,90. 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
12: Vamos de novo. Vamos acordar. Vamos de novo. Nham, nham, nham, nham. Bom dia. Bom dia, Darcy. Bom dia. 6h14 já. O Carlos Toscan também, bom dia. O Duarte também, bom dia. Os motoristas escolares. Seu Itacir Ferrari também, bom dia. Bom dia pra família aí, um abraço, tá? 6h14 da madrugada. Hoje a família tá homenageando aqui o Sadi Rondão, né? A esposa Luzia tá homenageando aqui o Sadi Rondão. 57 anos no registro. Com mais uns 10 ali depois que foi registrado. São 67, né? Muitos anos de vida aí, Sadi. Felicidades, muitas bênçãos aí, tá? Da esposa Luzia. É, dos filhos Paulo, Ricardo, o Yudi Renan, o Yuri, Fredolino. Estão dizendo que amo muito você aí, tá bom, Sadi? Parabéns, guri. Sadi do Pinhal da Várzea. Felicidades, meu guri. Que Deus abençoe. O Sebastião lá do 35 também, bom dia. É, bom dia, seu Volmir. Também já está acordado.
13: Bom dia, cara. Roda uma de José Mendes aí pra nós, cara. Uma bem antiga deles. Beleza, cara? E bom que é o último dia de política, né?
12: É.
13: Eu prefiro uma música das mais ruins, escutar uma música das mais ruins que é aquele politiqueiro mentiroso.
12: É. Beleza, cara? É verdade. 6h15 da madrugada. Agora matou a pau, Bastião. Agora tu matou a pau. Agora matou a pau. 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
14: Bom dia, Cláudio, tranquilo?
12: Bom dia.
14: Então, vou pra batalha, quarta-feira.
12: Vamos de novo.
14: Se preparar pro fim de semana aí, pra nós botar uma pessoa lá pra dominar aí o nosso Brasil velho, né?
12: Exatamente.
14: Não sei se é o que tá lá ou vai entrar outro, mas o que entrar, que lute pelo Brasil.
12: Tem que pensar no Brasil.
14: E aí, toque a minha música aí, homem, aquela do Tiburcio velho, socando canjica.
12: Socando canjica.
14: De madrugada.
12: Era no fogo.
14: Desde as 4 horas da manhã, escutando aí, ó. Nosso amigo aí, radialista aí. Beleza? Um abraço a todo mundo aí.
12: Valeu. Um abraço. Tu vê desde as 4h30 escutando nós. O Crovão, meu amigão ali. Meu charazão. Um abraço aí, guri. Não, é coisa boa, né, Pia? O cara fica olhando o dia amanhecer, né? Clarear o dia. E eu acho que vai chover hoje, mas nem vamos trabalhar hoje se chover, né, Pia?
15: Bom dia, Cláudio.
12: Bom dia.
15: O Sadi tá em festa hoje lá, na linha Goulart.
12: Tá.
15: Pinhal da Várzea. Manda os parabéns pra ele. Mas duvido que esteja acordado, tá dormindo. Ele dorme até 10 horas. Mas manda os parabéns pra ele aí. E toca a música do Grêmio até que nós iremos. Ele é gremista.
12: Música do Grêmio. Barbaridade. É que é a música do Grêmio, Darcy. Mas nem sei quem que é o Grêmio.
16: Bom dia. Tudo certo, tô
12: tranquilo. Bom dia.
16: Opa. Eu mato o pé tudo aqui.
12: Nossa, que tal?
16: Tem pé sofrendo, né? Eu não vai levantar hoje. Hoje o resto do povo nem vou citar nomes, porque não vão acertar. Manda uma música boa pra nós. Manda baitaca, beleza.
12: Ele pede uma música boa.
16: Meu amigo, vamos pra peleia.
12: Aí já se perdeu. Ô Sidney, tu foi bem ali até uma música boa. Daí tu falou baitaca. Se perdeu. Ah, não. Se perdeu ali, tu se perdeu.
17: Cafeteiro.
12: Opa!
17: Cafeteiro.
12: Veio, Piazinho.
17: Hoje tem café.
18: Aqui o café.
12: Ó, o café. Tá ali, ó.
17: Café?
12: Tá ali o café, ó.
17: Tem café.
12: Tá ali.
17: Deixa eu tomar um pouquinho.
12: Tá ali o café, gurizinho. Tá ali o café, gurizinho. Meu Deus, o que é isso? É o galo. Lá no Pires tem café, Piazinho. Corre lá no Pires, lá. O Luciano já tomou café, né, Luciano? A piazada miolar. Eles já estão indo, os gurizinhos, né? Na miolar. Lá de dois vizinhos. É 6h22 já?

6h25. Ô, Serjão, o Renato não escuta mais o programa, né? Acho que não levantou mais cedo. O Renatão, né? Bom dia, Gilmar Pedroso, lá em Blumenau também. Bom dia, Maurílio. Ô, Maurílio, bom dia. Até o Ivo Aguiar já levantou cedo hoje, mas com essa chuva aí, Ivo Aguiar, nem vamos trabalhar, né, Pia? Até o Zé Defrave já tá acordado hoje. Não sei o que aconteceu. Não é possível, gente do céu. É, bom dia. Tô vendo, né? A dona Lúcia hoje já acordou. E o Zé tá dormindo. Diz que perdeu a hora, o Zé. Meu Deus do céu. Não dá pra acreditar uma coisa dessa. O Zé sempre levanta cedo, né? 4 horas da madrugada. E ainda tá dormindo agora, a dona Lúcia. Então se cuida pra não fazer barulho aí, pra não acordar o Zé, né? Hoje é invertida a coisa ali. Mas o Sadi tá acordado, né, Sadi? Parabéns pra ti ali, Sadi. Felicidades aí, meu guri. Que Deus te abençoe com muitos anos de vida, tá bom? Os aniversariantes, tiver aniversariantes aí, muitos anos de vida pra vocês aí. Que Deus lhes abençoe, tá bom? Bom dia, Vilcinho da Costa. Tá acordado, dá. Ah, bom dia pra Dona Maria Machado. Dona Maria, seu Alessio. Dona Maria Machado, nosso ouvinte aí. Seu Alessio, né? Parabéns aí, viu? Que Deus abençoe. Muitos anos de vida. Muitos anos de vida. Felicidades. E tal. Seu Alessio tá mandando os parabéns aí, tá bom? 6h26 da madrugada agora, a 2 Central de Negócio do Paulo e do Ike. 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
Todo de bom aí pro Chique, pro Daco e também pro Gringo. Ô, meu amigo Zé Amâncio. Bom dia, meu guri. Mas não que já acordou. Tu tá de aniversário, Zé? Não, né? Sábado. Os caras estão homenageando que tu tá de aniversário sábado. Aham. Uhum. Parabéns aí, então, guri. Vê

0: cuidava.
1: Lavou o pezinho.
0: Só tiraram a linha, mas pezinho,
1: olha, alguns lugares aí, né? Algumas cidades próximas aí. Ontem deu ventania, né? Ventania. Chuva bastante. É sempre assim, né? Tem lugares que chove mais, tem lugares que chove menos. Essa instabilidade aí, dessa transição, né? Também, né? Que nós temos aí de estação, nós estamos na primavera, né? Saímos de uma estação, agora vamos para a primavera. Tem a transição sempre aí da estação, é combinada aí com El Niño, né? Que deixa aí o tempo desse jeito aí, meio louco. Previsão de chuva para hoje, bastante chuva. Olha, tá previsto aí pelos meteorologistas, bastante chuva para Sal do Lontra. Amanhã também volta a ficar o tempo estável. Sexta e sábado o sol entre nuvens. Domingo tem previsão de bastante chuva, hein? Nas eleições aí, ó. Tá previsto aí pelo CIMEPAR, né? 62 milímetros de chuva para domingo. Segunda chuva. Terça chuva, quarta chuva, nós temos aí essa projeção lá para frente de chuva aqui para nossa região. Mas tudo é uma previsão, gente, né? Pode ser que não chova, pode ser que chova, tudo é uma previsão, mas que tenha previsão tá aí. Ô Jauri, bom dia pro Jairo, já fez as caminhadas do Jairo, já fez ali seus 18 quilômetros cedo. O Henrique também já tá acordado ouvindo o programa, o Leandro Neis. O Calegari também não escuta o programa. Hoje a Dona Lúcia acordou mais cedo com o Zé, perdeu a hora. O Osiris, bom dia. Dona Maria Schlickman também. O Salvador, bom dia. Um abraço para vocês. E Dona Mari Marcolina. O Jair Costanaro não escuta o programa. Ele falou que não está mais escutando. O Seu Dico também. O Juliano dos Aviários. O Lara Zumir lá do Jaboti Cabal, bom dia. A Dona Selma lá de Joinville também. O Silvio Biesque, Dona Selma, não escutou mais o nosso horário ali. Não escutou mais o nosso horário, Silvio Biesque. Agora o nosso amigo Thiago Baldessar diz que no Varge Alegre ali deu quase 70 milímetros de chuva, né? É que foi uma chuva calminha de noite, né, Thiago? Foi uma chuva bem tranquilaça, né, de noite, né? Bem carminha. A Dona Ivanilda Bonetti também. Bom dia! Sem pressa. Sem pressa, Metote, vamos de boa. O piso tá molhado. O piso tá molhado. Olha quem que apareceu. O meu amigo Severino Prestes apareceu. O Biro. Tava sumido, Biro. Os caras tão preocupados contigo ali na Ponte Nova. Eles foram lá comprar salame e não acharam você em casa. Só o Livino. Diz que só o Livino estava em casa. Bom dia, Índio! Olha Índio, velho.
2: Bom dia, Cláudio.
1: Bom dia.
2: Uma quarta-feira ali pra todos. Pois é, vamos virar em sapo, né? Barbaridade. Mas fazer o que deixa que show. Boa daquelas boas, piazinha.
1: Enquanto chove, não dá seca, né, seu Dioclides? Enquanto não dá seca, não chove, né? Aham. Uhum. Seu Mário Mazurek também, bom dia. Ô, Galdiano, bom dia. Como é que estamos aí, bicho, velho? Celso Calegari, o nego do Vila Nova. Acordado. Vilmar Santos de Nova Esperança, bom dia. Dona Inês Peron Ribeiro, bom dia, Dona Inês. A nossa vizinha aqui é Dona Inês, né? Bom dia pro Dr. Douglas, né? Que sempre tá acordado cedo aí já, preparando os fios pra ir pra escola. Falar aí, doutor, o doutor Biava sumiu. Ele só aparece quando o Palmeiras ganha. E também o Dr. Pieta, né? Tá bem tranquilo o Dr. Pieta, não houve mais reclamações, né? Com relação ali às

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3: 6h43 já, bom dia Rudimar, bom dia família, bom dia pra todo mundo aí, bom dia pra você que tá na lida do leite já. Aí no tic-tac das ordenhas, você dos aviários, mexendo aí com os frangos. Bom dia, Moacir da Carmélia. Oh, não, é de tarde só, Moacir, é a caneca ali do vitrolão ali. É, do café e viola é só de tarde daí. Tem que mandar zap ali, viu? Manda zap, nome completo, né? Bom dia, o seu Jânio Bonin. Não sei se quem me falou que o seu Jânio Bonin uma vez escutava o programa, né? Um abraço, Júnior da Carmélia também. Bom dia também pro nosso amigo Jaime. Também tá escutando aí o nosso programa, né? Tudo de bom aí pra vocês. Tão acordados já. 6h44 da madrugada, já 6h44. Bom dia. Bom dia ali, seu Mário Dalmolin. Ô, seu Mário Dalmolin. Bom dia. Um abraço pra vocês aí, tá bom, seu Mário? Tudo de bom. Também escuta o nosso programa aí. Um abraço pro Jair Stank. Jair Stank. Nosso ouvinte, o Jair Stank. Também aí, manda uma moda bem gaúcha pro seu Antônio Tanagildo, que hoje tá de aniversário, parabéns, felicidades, muitos anos de vida. Tanagildo, lá da Barra Bonita, o Tanagildo, parabéns aí, Tanagildo. O Everaldo que tá mandando um alô aí. E eu achei que o Caveirinha morava aí ainda no Caveirinha, Everaldo, e agora o bicho velho lá na cidade, né, faz anos já. Vendo, eu tô perdido, gente. O Nilson Martins também, bom dia, Nilson Martins. Bom dia, um abraço pra vocês aí também. Seu Eloy Nascimento, um abraço também aí. Dona Arlete, o seu Eloy e a Dona Arlete. Um abraço pra vocês aí de Rio da Prata, bom dia.
4: Bom dia. Bora, né? Mas nem vamos falar de chuva, né?
3: Capaz.
4: Tá chovendo mesmo.
3: Tá dele chuva.
4: Aí, quando chove, você contenta um.
3: É.
4: Quando dá sol, você
3: contenta o outro.
4: Sempre tem um pra reclamar, né?
3: É desta maneira.
4: Nós reclama à toa, né?
3: Exatamente. Ô, deixa, mas tu já tá acelerando o brutão velho aí, homem? Ai, mas tu não para, né, deixa. Só tira um descansinho de noite ali e já pega de novo no serviço, né, Pia? Barbaridade. Isso é 395 dias por ano, né, Pia? Tá louco. Dona Carmen Teles também, bom dia. Um abraço pra vocês aí. Tá no leite. Ah, já tomou o chimarrão, agora tá tomando leite. Mas é de caixinhas, né? É, de caixinhas. Mas é, Amâncio, os caras estão te parabenizando ali. O seu Luizão lá e a Dona Olivia estão dando os parabéns aí pro José Amâncio, que esteve de aniversário. Mas teu aniversário já passou, né? Se eu não tô enganado. Barbaridade. Eu acho que já passou, Dona Olivia, o aniversário do Zé Amâncio. Já passou. 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Tá bom?
5: Tá louco? Bom dia,
3: Cro. Bom dia. Ah,
5: meu aniversário só em fevereiro, rapaz.
3: Meu
5: tá louco?
3: Deus,
5: tá longe pra caramba ainda.
3: Céu. Mas daí já estão te dando os parabéns antecipadamente. A dona Maria Machado lá e o seu Alessio, né? A dona Maria que tá de aniversário. 6h49.

6h51 da manhã já. O Tanagildo também tá recebendo os parabéns aí do. Do Sadir Rondão, né? Exato, Sadir Rondão, velho. É, o Tanagildo, pessoal da Barra ali, viu? Ô, doutor Biava, bom dia. Doutor Biava, acabou a moleza, né, doutor? Acabou a moleza, né? Barbaridade. Deixa eu ver mais quem que tá aí. Seu Nico Demos, bom dia, seu Nico Demos. Também tá ouvindo o programa. O Edson dos Santos, Dirley, bom dia. Ô, Dirley, na verdade, assim, faz dias que... será que o café tá pronto? Sei, tô preocupado, né? Que sai muito cedo, né? Cleitiano, bom dia. Ô, Cleitiano, com chuva, sim. O Zé faz o quê? Uns 30 dias que não vai trabalhar, mais ou menos, né? O Zé tá louco, gente. Bom dia, Carlinhos, pessoal de São Jorge. O Roveno não escuta, vamos passar por cima. O Júnior Franz, bom dia, Júnior Franz. Tá lá mateando. Daqui a pouco a piazada aí da João Móvel vai pro pega, né? Não tem o que fazer, né, Júnior Franz? Um abraço pra ti ali, meu guri. O Jerry, né? Será que o Jerry escuta nós em casa? Não é possível, né, guri? 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Gente, obrigado pelo carinho, pela audiência de vocês. E eu volto às 5 da tarde. Ô, Valdir! Esse é o Pires, Valdir. Aizá, Valdir, velho. Um abraço aí, Valdir, pessoal da Madeireira. Tudo de bom aí, meu guri. Vai tomar um café no Pires hoje. Aí, ó, Pires, o Valdir chegou. Ó, o Roveno tá ouvindo. Achei que não ouvia, Roveno. Jurava que tu não tava ouvindo. Abraço, gente! Um ótimo dia!

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1: Olá, meu amigo, minha amiga, pedimos licença para chegar mais uma vez na sua casa, no seu trabalho, onde você estiver, trazendo para você, para sua família, para todo mundo, né? Mais uma nova edição do programa O Homem e a Terra, Serviço de Comunicação do IDR Paraná, que é o Instituto de Desenvolvimento Rural do Paraná, IAPAR Emater. Aqui na produção e apresentação, estou eu, Amarildo Alba, conversando com você nesta quarta-feira de lua cheia, 30 de setembro de 2026. Dia do Anunciante, Dia Mundial do Tradutor, Dia do Jornaleiro, Dia de São Jerônimo, que é o padroeiro, né? De São Jerônimo da Serra, município da região de Londrina, lá do norte do estado, que hoje está completando mais um ano de sua emancipação política. Então, festa em dobro por lá, né? Festa pela criação do município e também festa do padroeiro do município. E olha só, o distrito de Jacutinga, do município de Vaiporã, é um dos maiores produtores de café aqui do nosso estado. A área plantada lá com a cultura chega a mais de 1.000 hectares, o que representa 4% de toda a área plantada com café aqui no Paraná, aqui no nosso estado. Então, com o final da colheita, a Associação da Agricultura Familiar lá da comunidade, né, de Jacutinga, realizou, neste final de semana, a sexta edição da Festa do Café, que teve várias atividades, né? Incluindo o concurso regional do café coado, que a gente vai conhecer melhor agora, chamando a participação do extensionista Eduardo Mazzucchelli, que é o chefe, né, regional do nosso instituto lá na região de Ivaiporã. Vamos ouvir.
2: Amarildo, a gente fez o stand lá do IDR, então no sábado a gente ficou preparando as amostras do concurso do café coado. Então foram 13 produtores aqui, né, cafeicultores da região nossa inteira, de 4 municípios, e eles levaram lá o café e eles mesmos coaram da maneira que eles fazem. Quantidade de pó, quantidade de água, tipo de filtro, enfim, da forma com que eles estão acostumados mesmo a fazer o café. E no domingo à tarde a gente fez o concurso regional do café coado, onde tinham Q-graders, baristas, chefe de cozinha, para fazer a avaliação desses cafés. E os 3 primeiros colocados foram daqui do município de Vaiporã, sendo que a primeira colocada é uma menina, né, de 13 anos, filha de cafeicultor, sobrinha de cafeicultor, família inteira, enfim, e ela ganhou o concurso e eles receberam prêmios, né? O primeiro colocado recebeu R$ 700, o segundo R$ 500 e o terceiro R$ 200 ou R$ 300, agora de cabeça não lembro. E foi promovido em parceria com a Associação de Produtores de Café de Jacutinga, né? Que é o distrito aqui de Vaiporã. Então foi muito legal, sabe? A gente viu a participação ali em peso deles. Ah, lembrando também que no sábado teve um concurso de prato à base de café e também foi produtor aqui da região que participou, que fez lá a oficina, o prato, enfim. E também tiveram juízes, né, chefe de cozinha, inclusive, avaliando esses pratos e também foi realizado aqui em parceria com o SEBRAE, com o SENAC, a Prefeitura Municipal, o IDR. E, enfim, foi muito legal, assim, sabe, para nós aqui foi importante esse evento, né? Porque destaca aí a cafeicultura paranaense, o potencial que a gente tem aqui. E, enfim, a gente incentivando não só a cultura, né, o café, mas também o envolvimento, né, de toda a comunidade, que foi o distrito lá de Jacutinga. A saber, só no distrito de Jacutinga, a gente tem um pouco mais de 1.000 hectares de café. Isso representa 4% da área de café do estado inteiro. Fora o que a gente tem aqui na região, Lidianópolis, Grandes Rios, Jardim Alegre, enfim, o que está, assim, dividido aqui na região inteira.
1: Então, conforme o Eduardo falou, os 3 vencedores do concurso regional do café coado são de Ivaiporã. A Aí temos a Sandra Furlan Arruda, que ficou em terceiro lugar, o Pedro Custódio de Souza, em segundo, e a jovem Sofia Marcomini Guimarães, filha, né, dos agricultores Adriana dos Santos Marcomini e do Gemerson Lopes Guimarães, plantadores de café lá em Jacutinga, né? Então foi ela a grande vencedora da competição. Então parabéns a todos esses três que conseguiram melhor classificação e também, claro, parabéns aos demais competidores, né, pela participação, pela disposição de mostrar as suas competências, né, tanto na produção, né, tanto no cultivo, quanto no preparo do café que retiram lá de suas plantações. E agora a gente atualiza você sobre a situação de mercado dos principais produtos de nossa agricultura, de nossa pecuária, acessando o relatório com pesquisa de preços que o Departamento de Economia Rural, o DERAL, lá da Secretaria da Agricultura, divulgou nesta segunda-feira, 28 de setembro. Então, vamos apresentar aqui para você os valores médios praticados nesta mesma segunda nas várias regiões aqui do nosso estado. Vamos lá, vamos ver aqui o café. Café beneficiado, bebida dura tipo 6, vendido por R$ 1.454 a saca de 60 quilos. A erva mate em folha, produto colocado lá na indústria, né? R$ 18,48 a arroba. O arroz agulhinha em casca, R$ 108 a saca de 60 quilos. Feijão preto, R$ 228. E o feijão carioca, R$ 300 a saca de 60 quilos. Milho amarelo, R$ 58,39 a saca de 60 quilos. A mandioca, padrão de amido 580 gramas, R$ 611 a tonelada. Soja, R$ 139.

0: situação do mercado do suíno, né, aqui no nosso estado. Situação que não está boa, né, como você viu aí pelo preço recebido neste começo de semana pelo criador. Então, né, citando o estudo feito pela Embrapa Suínos e Aves lá de Santa Catarina, Roberto começa mostrando ali, nesse estudo que ele relatou, que o custo de produção do suíno em pé aqui no nosso estado, no mês de agosto, ficou em R$ 5,95 o quilo, representando aí um aumento de 4% em relação ao mesmo mês de agosto de 2025, né? A alimentação continua então sendo o principal componente na formação deste custo de produção, com participação de mais ou menos 70% do total deste custo. E ainda segundo Roberto Carlos Andrade, enquanto o custo de produção teve elevação, o preço recebido pelo criador paranaense caiu. Olha só, né? Em agosto, o valor médio recebido pelo produtor foi de R$ 5,31 o quilo, mostrando aí uma retração de 24% na comparação com agosto do ano passado, né? Quando o preço médio era de R$ 7,05 o quilo. Então, né, temos aí uma situação, neste momento, né, pouco favorável para o suinocultor paranaense. Então, enquanto em um ano o custo de produção subiu cerca de 4%, o preço recebido por ele na hora da venda lá do suíno, né, caiu 24%. Então, além do custo de produção alto, né, do preço baixo também, os analistas de mercado apontam outros fatores aí que sinalizam um cenário difícil, né, para este momento aí, para os próximos meses, talvez. Entre eles, o ritmo mais lento do consumo interno de carne suína, a difícil concorrência com a carne de frango, o endividamento das famílias consumidoras e uma oferta maior de animais para o abate. Terminamos aqui o nosso trabalho de hoje, desejando a todos vocês uma ótima quarta-feira e até amanhã, quando estaremos aqui de volta, né? Nesta mesma emissora, neste mesmo horário, para conversar com você, trazer para você e para todos mais uma nova edição do programa O Homem e a Terra. Forte abraço, fiquem com Deus e até lá!
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9: Olá, tudo bem? Bom dia. São 7h46, hora oficial do Brasil, 7h46. Chovendo ainda na região sudoeste, tempo segue instável. E a gente vai a partir de agora com você até às 8 em mais um Jornal da Manhã.
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9: E título pode ser baixado no dia da eleição, saiba como usar. Chegada de um super El Niño preocupa produtores brasileiros. Salto vence Vitorino em casa, Esperança bate dois vizinhos fora pela Isobar de Futsal. Essas informações a partir de agora em mais um Jornal da Manhã para você.
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9: Tudo sobre as eleições, a gente vai trazendo as informações para você a partir de agora aqui no nosso Jornal da Manhã. E vamos trazendo a primeira notícia. E título pode ser baixado no dia da eleição. Saiba como usar. Vamos conferir então. A reportagem é de, aqui no Jornal da Manhã, de Igor Pereira.
10: Ou no tablet. No próximo domingo, o eleitor poderá baixar e acessar pela primeira vez o aplicativo e-título para garantir a identificação na hora de votar. Em eleições anteriores, o primeiro acesso era interrompido no dia da eleição para evitar sobrecarga de sistema. A versão digital do título tem foto do eleitor disponível e será aceita como acesso no celular ou no tablet do eleitor. Fotos e prints da tela não serão permitidos. Quem pontua os detalhes é o presidente do TSE, ministro Cássio Nunes Marques.
11: O e-título permite ao eleitorado brasileiro emitir o próprio título eleitoral, consultar o local de votação, emitir certidões eleitorais, justificar a ausência no pleito e inscrever-se como mesário voluntário. Quero anunciar que para as eleições de 2026, o TSE, confiante nos melhoramentos de infraestrutura promovidos, permitirá que a emissão do documento seja feita, inclusive, nos dias de votação.
10: O aplicativo está disponível tanto para Android quanto para iOS. Ainda segundo o ministro, haverá uma equipe de prontidão para evitar que o sistema fique fora do ar.
11: Quanto mais serviços digitais oferecermos, maior é a nossa responsabilidade de garantir que eles estejam disponíveis quando o eleitorado deles precisar. Nossa equipe manterá a sala de prontidão de hoje até que se ultime as eleições, no dia 25 de outubro, para que possamos acompanhar de perto o funcionamento do e-título e para assegurarmos que os serviços digitais permaneçam disponíveis e estáveis.
10: Quem nunca acessou o e-título pode baixar o aplicativo e acessar com o nome completo, data de nascimento, CPF ou número do título de eleitor e nome dos pais. Lembrando que o acesso é totalmente gratuito. Os detalhes no site tse.jus.br. Agência Rádio Web, produção e reportagem, Igor Pereira.
9: Obrigado, Igor, pelas suas informações. Toda a cobertura das eleições você confere aqui na nossa Independência, na 94.1, inclusive no próximo domingo, no dia da votação, durante o dia todo, flashes e informações ao vivo durante a programação e a cobertura total em definitivo também a partir das 16h, indo até aí à noite com a apuração dos votos em toda a nossa região, no estado e no país. Essas as informações, as eleições 2026, você confere tudo aqui na Independência.
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6: Jornal da Manhã agora 7h55.
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6: Chegada de um Super El Niño preocupa produtores brasileiros. Conta aí, Humberto Ferretti.
7: A confirmação de um Super El Niño tem tirado o sono de produtores rurais de várias áreas do país. No Centro-Oeste, a região que lidera o cultivo de grãos, são quase 400 cidades em estado de alerta por conta dos riscos de calorão e incêndios em áreas rurais nas próximas semanas. Autoridades têm recomendado que agricultores e pecuaristas adotem medidas de prevenção, como manutenção dos aceiros, recuperação das áreas degradadas e um planejamento rigoroso de ações com uso de fogo ou que apresentem algum risco. Da Rádio 2, Humberto Ferretti.
6: É, o El Niño causando aí situações de preocupação grande em todo o país, em todo o mundo, diga-se de passagem, né? E algumas regiões como no Brasil, no Centro-Oeste, a preocupação é com relação ao calorão, à seca, a incêndios florestais. E aqui na região sul, preocupação com fortes temporais. 7h56 agora.
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6: Vamos lá então, vamos saber como fica o tempo nessa quarta em todo o nosso estado, nesse meio de semana. As áreas de instabilidades presentes aqui no nosso estado começam a se deslocar gradualmente em direção ao sudeste do país. Os eventos de chuva tendem a perder intensidade ao longo desta manhã. Ainda são esperadas pancadas de chuva acompanhadas de trovadas em diferentes regiões do Paraná, porém de forma mais pontual e com menor severidade. Com o avanço do sistema frontal, as temperaturas apresentam redução e as máximas não devem superar os 30 graus aqui no nosso estado. Tá bom? Então, conforme o CIMEPAR, tendência é que a chuva possa ir diminuindo ao longo do dia aqui no sudoeste paranaense. Amanhã e sexta-feira teremos tempo firme, mas no sábado já pode voltar a chover aqui na nossa região. Temperatura mínima registrada hoje em Salto do Lontra foi de 19 graus. A máxima deve chegar a 23.
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6: Copa Sudoeste de Futsal, a Exupar 2023. Ontem tivemos os jogos da quinta rodada, penúltima rodada da fase classificatória. Em Salto do Lontra, a equipe do Salto venceu Vitorino de virada por 4-1. Vitorino até então estava invicto no campeonato, tinha feito 4 jogos e vencido os 4 confrontos. E ontem o Salto bateu Vitorino em casa então por 4-1 e com esse resultado a equipe londrense vai para a última rodada da fase classificatória, brigando ainda pela vaga na próxima fase, nas quartas de final. O último jogo do Salto será lá em Planalto contra o time da casa, contra Planalto. As duas equipes estão empatadas com 7 pontos. Vitorino já está classificado no grupo com 12 pontos. Salto e Planalto têm 7 pontos e vão brigar pela segunda vaga. O Salto precisando da vitória por critérios de desempate. Semana que vem, esse confronto entre Salto e Planalto, lá em Planalto, e você vai acompanhar aqui na nossa Independência. O outro jogo ontem à noite, no mesmo grupo, Planalto goleou o Marmeleiro por 7-0. Portanto, Planalto recebendo o Salto semana que vem. Outro confronto aí que a gente acompanhou também na Clube FM, na 106.5, o Esperança fora de casa venceu dois vizinhos por 4-0. O Esperança chegando aí a sua quarta vitória no campeonato, também já está classificado para as quartas de final, o time de Nova Esperança do Sudoeste. São 5 jogos, 1 derrota, 4 vitórias, campanha praticamente quase que perfeita e tem 12 pontos aí a equipe de Nova Esperança do Sudoeste. O Esperança já classificado, o Salto brigando ainda pela vaga, mas com chances total de classificação depois de uma grande vitória ontem contra uma equipe que era a única invicta até então, Vitorino. Mais esportes 11:30 na resenha esportiva, outras notícias a qualquer momento aqui na nossa programação e ao meio-dia no R Notícias. Obrigado a todos pela audiência e uma ótima quarta-feira para você.
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11: 8h10, bom dia pra você.

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0: Bom dia, Independência! Está no ar com você a partir de agora. É manhã de quarta-feira, hoje, dia 30 de setembro do ano de 2026. E aí, tudo certo? Mais um dia acontecendo, mais uma oportunidade para a gente fazer acontecer também. Por aqui, eu, Marcelo Henrique, estou chegando feliz da vida com você.
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0: Tô chegando, como sempre, todas as manhãs de segunda a sexta-feira tem Bom Dia Independência para você aqui na 94.1 e é um prazer estar aqui comunicando com você, trocando essa ideia com você, batendo esse papo, dividindo, compartilhando esse tempo aqui na programação da Independência FM. Até às 10 horas da manhã eu te faço companhia e conto com a sua companhia também para nós irmos juntos compartilhando de muitas alegrias e muitas emoções aqui nas ondas da 94.1. Para você que está começando a sua manhã de trabalho, um bom trabalho para você, uma excelente manhã para você que tá tomando seu café da manhã, tomando seu bom chimarrão, já tá há horas na correria do seu dia, tá viajando pelas rodovias de nossa região também. Enfim, fica à vontade aqui no nosso Bom Dia Independência, que está começando com você a partir de agora. Quartou, hein, minha gente? Meio de semana. Hoje, dia 30 de setembro. Último dia do mês de setembro. Estamos dando aí tchau a esse mês maravilhoso que aconteceu e com certeza já de braços abertos para receber o outubro, né? Com mais um mês nos brindando, sempre com muitas alegrias e com muitas emoções e com várias oportunidades para a gente fazer acontecer também na nossa vida, tá bom? Então fica à vontade, Bom Dia Independência tá chegando com você e eu te faço companhia até às 10 horas da manhã. Bom dia!
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0: Vamos lá para a nossa mensagem desta quarta-feira. Este momento é especial. Como é que você está? Tudo certo por aí? Mais uma quarta-feira chegando, mais um dia e mais uma oportunidade também, né? Da gente viver a vida. Deixa eu falar uma coisa para você. Você já se sentiu cansado em algum momento? Acredito que sim, né? Às vezes cansado do trabalho, cansado de fazer alguma reforma aí na sua casa, cansado também de algumas situações que acontecem, mas só que tudo cansa. Mas quando tudo cansa, também é um privilégio. Presta atenção, cuidar da casa cansa, só que ter um lar para você usar como seu aconchego, o seu descanso, também é uma bênção. Trabalhar cansa, só que ter também os dons, os talentos e o emprego também é um alívio. A família desgasta, às vezes cansa, mas é um laço que muita gente sonha em ter. O problema não é a rotina, é a forma, às vezes, como a gente enxerga esse cansaço. Tem coisas que, sim, acontecem na nossa vida que nos desgastam, só que tudo tem um propósito de Deus para a nossa vida. O problema, como eu falei, não é a rotina, é a forma, às vezes, com que a gente enxerga tudo isso. Porque quando a gente está muito focado e sem olhar para os lados, ou quem sabe, sem dar um passo para trás para olhar um 360 com mais clareza, a gente enxerga somente aquilo que a gente quer enxergar. Por exemplo, apenas o cansaço. Reclamar de tudo nos faz esquecer o quanto já oramos, já pedimos em prece por coisas que hoje já fazem parte da nossa vida. Portanto, nem tudo será leve, mas quase tudo pode ser algo para agradecer. A vida exige esforço, e quando a gente se esforça, obviamente que uma hora também a gente cansa. Só que a recompensa vem e vem com mais sentido. Pensa nisso, pensa nessa mensagem para o dia de hoje. E hoje, em qualquer momento do seu dia, antes de reclamar, antes de falar o quanto você está cansado, olha o quanto você já construiu com esse cansaço. Pensa nisso e que essa mensagem faça sentido para você nessa quarta-feira, tá bom? E aí, você já deu um bom dia para alguém hoje? Para você, bom dia, que a sua quarta-feira seja abençoada, linda, maravilhosa. Bom Dia Independência está no ar.

0: Na versão de trio Parada Dura, Estrelinha é o nome dessa, fechando por aqui nossa primeira sequência musical do Bom Dia Independência. Chuva caindo na fora nesse exato momento aqui em Salto do Lontra. Bora lá conferir a temperatura também nesse exato momento por aqui. Tempinho chuvoso, tempinho jururu, né? Temperatura na casa dos 21 graus, umidade relativa do ar em 94%. A máxima pode chegar até 22, 23 graus, variando um pouquinho aqui nessa quarta-feira, tá bom? Pra você que tá aí ligado comigo na sua casa, uma excelente manhã pra você. Um bom chimarrão, um bom café da manhã, uma boa ajeitada por aí. Até porque eu ia falar faxina, né? Mas faxina com um tempo desse aqui é só pra dar lambuzo, né? Melhor não pra não arriscar, né? Faz parte. Pra você também que está aí nesse exato momento, se deslocando aqui no centro da cidade, pelas rodovias de nossa região também, devagar, né? Tempinho chuvoso. A gente sempre fala, né? Pra manter aí a atenção, tanto a sinalização, quanto também os limites de velocidade, principalmente pista molhada, escorregadia, então vai devagar. Devagar e sempre, com certeza, sempre ouvindo também a programação da Independência FM. Fica à vontade para participar aqui no nosso Bom Dia Independência, inclusive para mandar aqui a sua mensagem no nosso quadro Aniversariante do Dia. Nosso quadro Aniversariante do Dia vai ao ar aqui no Bom Dia Independência por volta das 9h30 da manhã, mais ou menos. E você tem a oportunidade de homenagear aquela pessoa que está de aniversário no dia de hoje. Tem alguém que está de Niver por aí hoje? Tá. Tá fazendo idade nova? Tá correndo também da festa? Tem muita gente que é assim, né? Quando chega a época do aniversário, começa a chegar um pouquinho mais cedo no trabalho, ou às vezes até chegar um pouquinho mais tarde para não ser percebido. Já entra lá pro seu setor, já vai trabalhar. Às vezes sai um pouquinho mais cedo também, né? Para ficar despercebido aí no dia do aniversário. Por que não quer pagar a festa? Mas que nada, você pode ganhar aqui o kit aniversariante lá da Lancheria Tietê, se você for homenageado aqui na programação. Então, se tem alguém que está de aniversário por aí, já manda sua mensagem para cá no 991181390, mandando a sua homenagem. Só um detalhe, quando você for mandar a sua homenagem para aquela pessoa que está de aniversário, não esqueça de mandar o nome completo do aniversariante, para a gente poder cadastrar aqui na nossa lista. Até porque quem concorre ao kit aniversariante é os aniversariantes, tá bom? Os homenageados da semana. Então, já capricha na sua participação no 991181390. E daqui a pouquinho já trago por aqui as nossas primeiras previsões astrais. Tudo que os astros revelam para você de Áries, Touro, Gêmeos e Câncer. 8h25.
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0: Vamos lá para o nosso primeiro bloco das previsões astrais aqui do nosso Bom Dia Independência. Previsões astrais para você de Áries, Touro, Gêmeos e Câncer. Áries. Arianos e arianas, seu trabalho promete resultados produtivos ao transformar conversas em parcerias sólidas. Com boas ideias para aumentar seus ganhos, o momento é de foco e estratégia. No amor, a energia favorece diálogos sinceros, mas cuidado com ciúme excessivo. Aproveite o dia com confiança. A cor para hoje é a cor preta. Seu trabalho promete resultados produtivos ao transformar conversas em parcerias sólidas. Com boas ideias para aumentar seus ganhos, o momento é de foco e estratégia. Dia também de destacar a sua comunicação e criar oportunidades. Sua criatividade e confiança elevam seu potencial. Aproveite essa vibração. A cor para hoje é cor preta. Sua comunicação afiada e o seu senso estratégico ficam em destaque, facilitando resolver desafios com confiança. Com muita energia, é o momento de ajustar hábitos e renovar o astral com movimento. No amor, seu charme fica no topo e a paixão pode ficar ainda mais criativa. A cor para hoje é a cor lilás. Dia de calma e confiança na sua intuição para enfrentar possíveis confusões no trabalho. Com Mercúrio na casa 5, sua criatividade pode gerar boas oportunidades de ganhos extras. No amor, o encanto está no ar, com sedução em momentos de reflexão. Aproveite o dia. A cor para hoje é a cor azul e dessa forma fechamos aqui nosso primeiro bloco das previsões astrais. Já tem mais previsões astrais para você de Leão, Virgem, Libra e Escorpião.
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0: Horóscopo. Vamos lá para mais um bloco das previsões astrais do Bom Dia Independência. Agora previsões astrais para você de Leão, Virgem, Libra e também Escorpião. Leoninos e leoninas, dia de organização e descobertas perfeitas para resolver pendências familiares e fortalecer amizades. Sua energia social se intensifica à tarde, trazendo novos encontros e conexões especiais. No amor, sua ousadia fica em alta, surpreendendo quem estiver ao seu lado. A cor para hoje é a cor violeta. Virgem. Seu talento na comunicação brilha, aumentando sua visibilidade, conquistando a chefia. Confie na sua intuição, nos negócios, mas com cautela em tudo isso. À noite, uma ideia pode melhorar os seus ganhos e soluções de desafio também. No amor, conversas inesperadas acendem a chama. A cor para hoje é a cor salmão. Libra. Dia de boas oportunidades financeiras e decisões mais estratégicas, com Mercúrio entrando na casa da fortuna. Sua astúcia pode trazer bons resultados, especialmente à noite também. No amor, uma conexão especial pode surgir e renovar aí o clima de relacionamento com momentos apaixonados. Aproveite as novidades, hein? A cor para hoje é a cor goiaba. Escorpião. Você fica com a comunicação afiada que pode abrir portas para suas ambições no trabalho. No dinheiro, reviravoltas trazem oportunidades de aumento e negociações vantajosas. No amor, Escorpião domina a cena, com sedução em momentos especiais à noite. A cor para hoje é a cor azul. E dessa forma fechamos aqui mais um bloco das previsões astrais do Bom Dia Independência. Já já tem as últimas previsões astrais para você de Sagitário, Capricórnio, Aquário e Peixes.
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0: Ed, Brito e Samuel, Chorei no Sinal. Esse super sucesso rolando por aqui na programação do Bom Dia Independência, fechando mais uma super sequência com você nessa manhã de quarta-feira, manhã chuvosa aqui na nossa região. Para você que está aí acompanhando a programação da Independência, seja aqui em Salto do Lontra, cidade interior, tá aí pelas rodovias de nossa região, está nas cidades vizinhas também, Nova Esperança, Enéas Marques, dois vizinhos, Beltrão, Santa Isabel, Realeza, Ampere, tá em Nova Prata, Boa Esperança, tá mais longe ainda, ouvindo pelo rádio convencional em 94.1, ou quem sabe está ouvindo aí pela internet em qualquer canto desse mundão de meu Deus. Um grande abraço pra você, muito obrigado pela sua companhia, tá bom? Por aqui eu vou seguindo com o Bom Dia Independência, tá na hora de mandar aqui um abraço todo especial pra minha amiga Dolores. A Dolores tá ligada comigo, inclusive a Dolores fez jus aí ao dia de chuva e literalmente tá lá fazendo bolinho de chuva, né? Forte abraço, Dolores, tudo de bom pra você? Ela falou por aqui, ó, saindo bolinho de chuva por aqui, no capricho, hein? Esse bolinho aí com aquele cafezinho, né? Vai no capricho. Forte abraço, meu amigo Dailson Pedroso, também tá ligado comigo. Forte abraço, menino, tudo certo por aí? Aquele abraço pra você. Quem mais? A Janete também tá mandando um bom dia por aqui. Bom dia, Janete, tudo bem? A Iracema também já mandou o seu bom dia, tá curtindo a nossa programação. Mandou foto aqui até do chimarrão que tá lá tomando, né? Tá de boa? É o jeito. É o certo. Forte abraço pra você, tudo de bom. Quem mais? Lisete de Souza também já mandou o seu bom dia por aqui. Um forte abraço, Lisete. Obrigado pela sua companhia aqui na programação da Independência FM. Por aqui eu vou seguindo com o Bom Dia Independência com você até as 10 horas da manhã. Daqui a pouquinho eu trago por aqui o nosso último bloco das previsões astrais pra você de Sagitário, Capricórnio, Aquário e Peixes. 8h48.
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0: Vamos lá para o nosso último bloco das previsões astrais para você de Sagitário, Capricórnio, Aquário e Peixes. Sagitário. Hoje, trabalhar em equipe traz mais resultados e boas surpresas. Podem surgir através de amigos ou contatos inesperados. Aproveite a energia da tarde para inovar na sua vida amorosa, explorando novas experiências e renovando a paixão. Fique atento às oportunidades que o universo pode oferecer. A cor para hoje é a cor vermelha. Capricórnio. Dia de flexibilidade e oportunidades no trabalho, com chance de transformar ideias em renda a mais. Relações com amigos pode ficar ainda mais intensas e profundas, mas tudo tende a se resolver aí bem. No amor, a conexão pode surgir de forma natural, com momentos especiais também. A cor para hoje é cor lilás, Capricórnio. Aquário, dia de destacar aí seus talentos e aproveitar também oportunidades no trabalho, especialmente com Mercúrio em Escorpião. Confie na sua comunicação e peça o que deseja, pois o céu fica aí no seu lado, na casa da sorte também, tá? No amor, a sua lábia, seu bom papo, traz possibilidades de encontros quentes hoje. A cor para hoje é a cor azul, Aquário. Peixes, sua energia fica em alta para concluir tarefas e impulsionar aí sua produtividade. Seja no trabalho em casa, seja no trabalho aí na sua empresa e assim por diante. Aproveite a tarde também para resolver questões sem estresse. No amor, conversas importantes ajudam o casal, mas cuidado também com reações impulsivas ao lidar com alguém do passado. A cor para hoje é a cor verde. Dessa forma, fechamos aqui as previsões astrais do Bom Dia Independência. Previsões astrais que voltarão amanhã, a partir das 8 horas da manhã, aqui na 94.1.
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0: Esse é o Bom Dia Independência, seguindo com você. Manhã de quarta-feira, 6 minutos faltando para as 9 horas da manhã. Para você que tá aí no Pega, tá no trabalho, forte abraço para você, bom trabalho nessa manhã.
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0: E também toca as melhores músicas na programação. Agora tem Chitãozinho e Chororó e Marília Mendonça.

0: Zezé de Camargo, irmão da Lua, amigo das estrelas, rolando por aqui na programação do nosso Bom Dia Independência. Só as melhores músicas desfilando aqui na programação da 94.1 nesta manhã de quarta-feira para você que tá aí ligado. Tudo de bom, obrigado pela companhia. Fechamos mais um super bloco com você. Daqui a pouquinho tem alô especial para os nossos aniversariantes, hein? Se você ainda não participou, dá tempo de você participar, de com certeza mandar aí aquele alô todo especial para aquela pessoa que está de aniversário. 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
0: Trazer informação para você, um Fusca bateu em uma Paraty após motorista tentar desviar de uma criança de bicicleta. Um acidente de trânsito foi registrado no final da tarde de ontem no centro da cidade de Pérola do Oeste, no cruzamento da Avenida Brasília com a Rua Prefeito Ernesto Tonini, em frente à Associação Comercial. De acordo com informações, o motorista de um veículo Fusca teria tentado desviar de uma criança que transitava de bicicleta pelo local. Durante a manobra, o condutor perdeu o controle da direção e atingiu um veículo Paraty, que estava estacionado aí na sequência. E o Fusca parou aí sobre o canteiro da obra do calçadão. O motorista do Fusca sofreu alguns ferimentos e acabou sendo projetado para fora do veículo após a colisão. A criança também caiu de bicicleta, mas não ficou ferida. A ocorrência foi registrada por câmeras do sistema de monitoramento, que mostram a sequência do acidente. As circunstâncias da colisão e as condições dos envolvidos deverão ser apuradas também. Tá informação para você aqui na programação da Independência FM através do boletim Delta Rota Segura. 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
0: 9:08, bom dia.
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0: Seguimos com o Bom Dia Independência com você. Até as 10 horas da manhã pra você ligado junto comigo. Bom dia, tudo de bom. Por aqui eu sigo com o Bom Dia Independência, nessa manhã de quarta-feira. Meu amigo Natálio de Joinville tá ligado comigo. Alô, Natálio, forte abraço pra você, muito obrigado pela sua companhia, tá curtindo a programação. Quem mais? O Dene, Matheus e o Vanderlei, forte abraço, bom dia! Bom dia!

0: César Menotti, Fabiano, Mari Fernandes, Leilão, rolando por aqui na programação do Bom Dia Independência, fechando mais uma sequência com você nesta manhã de quarta-feira. Como é que tá essa quarta-feira aí, tudo certo? Meio de semana, né? É o famoso dia do balanço, né? A gente faz um balanço da semana, mais ou menos, como é que tá aí? Segunda e terça, foi daquele jeito? Quarta-feira chegou, a gente já faz uma média mais ou menos do que vem por aí. Muita gente ansiosa. Faz parte. Final de mês, né? Logo vem o quinto dia útil também, né? A gente já tá fazendo aquelas continhas, né? Opa, peraí. Virou o cartão, tá valendo. Faz parte. Deixa eu mandar aqui um abraço todo especial pra quem tá participando comigo do Bom Dia Independência. A Jaqueline já mandou o seu bom dia por aqui. Bom dia, Jaque, tudo certo? Grande abraço para você, tudo de bom, obrigado pela sua companhia. A Ana Laura também, a Rosângela também tá mandando aquele alô todo especial, tá participando com a gente aqui do nosso Bom Dia Independência. Um grande abraço, obrigado pela companhia. Mandar aqui também um abraço pro Matheus Vanderlei, é Deni ou Deni? Deni, né? Estão ouvindo a programação, estamos trabalhando ligados com você. Forte abraço, bom trabalho. Pediram aqui do Cleito e Romário. Vamos tentar já encaixar uma moda dessas aqui pra vocês aqui na programação, tá bom? Grande abraço. Quem mais? O Miguel também tá mandando um bom dia por aqui. Alô, Miguel, tudo certo? Aquele abraço pra você, obrigado pela companhia. 9h17. Deixa eu trazer informação, falar aqui sobre o dia de hoje. Falar aqui sobre as datas comemorativas desse dia 30 de setembro. São várias datas, né? Hoje comemora-se o dia da Bíblia Católica. Pra você que tem aí a sua Bíblia Católica, conhecido como o primeiro tradutor da Bíblia, acredite-se que essa comemoração tenha surgido em homenagem à figura de São Jerônimo, popularizando seu conteúdo. São Jerônimo faleceu em 30 de setembro de 420. Essa data, excepcionalmente religiosa, consiste em estimular a reflexão dos católicos para que possam estudar constantemente a palavra de Deus presente na Bíblia. Então, hoje é dia da Bíblia Católica. E não é à toa também que hoje, em homenagem, por exemplo, a data da Bíblia Católica, ela surgiu em homenagem a São Jerônimo, que foi conhecido como o primeiro tradutor da Bíblia, certo? E hoje também comemora-se o dia do tradutor, hoje no dia 30 de setembro, internacional, dia do tradutor e também dia internacional da tradução, né, celebrada anualmente em 30 de setembro, que homenageia aí tradutores, intérpretes e outros profissionais da linguagem que ajudam aí a aproximar pessoas, países, culturas. Traduzir, né, é muito mais do que trocar palavras de um idioma para o outro. É também preciso compreender o contexto de toda a conversa, o significado, as referências culturais e também até o tom da mensagem, né? Porque uma coisa é você traduzir uma frase, outra é você entender qual é o sentido daquela frase, em que tom que ela foi falada e assim por diante, né? A data surgiu por meio de uma resolução 71 de 288. A ONU destacou a importância dos profissionais da linguagem para aproximar nações, facilitar o diálogo e contribuir para a paz e também compreensão e desenvolvimento. Tá aí informação para você, então, sobre o Dia Internacional da tradução e também dia do tradutor. Hoje também é dia internacional do podcast. Já assistiu algum podcast? Já ouviu algum podcast? Pois é, hoje é dia internacional do podcast, que é comemorado em 30 de setembro para reconhecer a popularidade e o crescimento desse formato de áudio e vídeo no mundo. A celebração foi criada em 2014, recente, né? Por Steve Lee, fundador do Modern Life Network dos Estados Unidos. A escolha marcou aí os 10 anos do termo podcast, que ganhou força lá em 2004. O objetivo é divulgar a mídia e incentivar novos ouvintes e criadores também de conteúdos. Tá aí um pouquinho de informação sobre o dia do podcast. E hoje também comemora-se o dia dela. Quem? Hoje comemora-se o dia da secretária. Parabéns, secretária. Isso mesmo, a data comemorativa no dia de hoje, comemorada em 30 de setembro no Brasil, foi criada para homenagear o profissional secretariado, realçando a importância do seu trabalho para o bom funcionamento das empresas. As secretárias são responsáveis por ajudar na organização, na logística, no atendimento ao público, na clientes e empresas, organização na instituição para a qual trabalha, também nos bastidores, organizando os papéis, organizando aí tudo para que o administrativo também flua de uma forma existencial, né? Existem cursos específicos e secretariado para capacitar os profissionais, mesmo sendo aí, não há necessidade de ter algum curso em específico para exercer a função de secretária, embora tenha aí cursos, né? Mesmo sendo aí também as mulheres as principais homenageadas do dia da secretária, vale lembrar que os homens também ocupam esse cargo e devem ser homenageados também. Então, parabéns para você, secretária, no dia de hoje. Receba aí o abraço, carinho especial de toda a equipe da Independência aqui na programação, tá bom? Parabéns, parabéns, parabéns, parabéns. Tá aí as datas comemorativas e, claro, você sempre bem informado com a programação da Independência. 9h21.
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0: 9h26. Por aqui eu vou seguindo com o nosso Bom Dia Independência com você nesta quarta-feira, até às 10 horas da manhã eu te faço companhia, com certeza trazendo pra você o bom papo, a boa música, te fazendo companhia e com certeza mandando as melhores músicas na programação. Bora trazer sucesso do Amadão aqui, hein? Secretária, bom dia!

0: Renan e Raí, dependente de você, rolando por aqui na programação do Bom Dia Independência. Fechando mais uma super sequência com você. Mandar aqui um abraço especial pra Josi, que tá ligada com a gente aqui, inclusive. Ela falou, estou aqui na escuta, no loteamento Vila Nova. Manda uma música pra nós aqui do Renan e Raí, só pra curtir, porque quartou, né? Estamos no chimarrão. Forte abraço, Josi. Bom chimarrão pra você, tudo de bom. Obrigado e pela companhia. Tomando aquele chimarrão ouvindo a programação da Independência, né? O Matias Faust, de Nova Esperança, também está ligado comigo na programação. Mandou aqui indicação de sucesso. Valeu, forte abraço para você. Obrigado pela sua companhia. Minha amiga Neiva também está ligada comigo. Bom dia, Neiva. Tudo certo? Mandou áudio mais cedo aqui para a gente também, né? Tá ouvindo a programação. Pediu sucesso. Ofereceu música aí também para os amigos. Forte abraço para você, Neiva. Obrigado pela sua companhia nesta manhã, tá bom? Por aqui eu vou seguindo com o nosso Bom Dia Independência. 9h35.
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0: 9h43.
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0: Tá na hora de mandar aquele alô todo especial pra você que completa idade nova hoje. Parabéns, felicidades, tudo de bom. Muitos e muitos e muitos e muitos e muitos anos de vida. Por aqui, eu destaco os nossos aniversariantes dessa quarta-feira. Bom dia, Marcelo. Eu quero prestar uma sincera homenagem para o meu colega, amigo Martinho Manuel da Silva, que hoje está de aniversário. Recebe os abraços e os parabéns da sua colega amiga Lizete de Souza. Obrigado, Lizete, pela sua participação. Parabéns pro Martinho, que está de aniversário. Felicidades, tudo de bom. Muitos e muitos e muitos e muitos anos de vida. Quem mais? Bom dia, Marcela, aqui é a Rafaela. Quero homenagear a minha mãe, que está de aniversário, estará de aniversário no domingo. É a Marinês de Araújo. Coloca ela no quadro aniversariante. Pode deixar, tá anotado por aqui, tá bom, Rafa? Um grande abraço pra você e parabéns pra Marinês de Araújo. Felicidades, tudo de bom, muitos e muitos e muitos anos de vida.

0: quem mais? Bom dia! Quero homenagear a minha tia Andressa Pereira da Silva, que faz aniversário amanhã. E homenagear também a minha mãe Claudete Rodrigues, que estará de aniversário no... como é que é? Fará aniversário no dia 2. Agora achei aqui, tá bom? A mensagem estava aqui para baixo. Agora sim, vamos recapitular aqui. Homenagear a tia Andressa Pereira da Silva, que vai fazer aniversário amanhã. E homenagear também a mãe Claudete Rodrigues, que estará de aniversário no dia 2. Valeu, forte abraço, então. Parabéns, felicidades e muitos anos de vida. É Giovanni Rodrigues, né? Mandando pra Andressa e também pra Claudete. Felicidades, muitos e muitos e muitos anos de vida. Quem mais? Bom dia, Marcelo. Sou Ana Paula da La Barba Piscine e quero homenagear a minha filha, a Maria Eduarda Piscine de Alcântara, que esteve de aniversário no dia 28. Colocar ela no quadro aniversariante, tá bom? Já tá anotado por aqui, tá bom, Ana? Um grande abraço pra você. Parabéns, então, pra Maria Eduarda. A Ana Laura Piscine Pereira está homenageando a sua irmã Maria Eduarda Piscine de Alcântara, que esteve de aniversário no dia 28. Coloca ela no quadro aniversariante da semana. Valeu, parabéns, felicidades. A Sueli da La Barba está homenageando a sua neta Maria Eduarda Piscine de Alcântara, que esteve de aniversário dia 28. Coloca ela no quadro aniversariante, Marcelo. Tá anotado por aqui, Sueli. Grande abraço para você, parabéns para Maria Eduarda. Quem mais? Bom dia, aqui é Rosângela de Oliveira, da linha Nova Sessão. Quero desejar pro meu filho Pedro Henrique de Oliveira Padilha um feliz aniversário, dizer para ele que amo muito ele. Tá completando 24 anos. Parabéns, então. Felicidades. Tudo de bom. Muitos e muitos anos de vida. É a Rosângela de Oliveira que mandou mensagem pro seu filho, o Pedro Henrique, né? Parabéns, parabéns, parabéns. Felicidades e, com certeza, muitos e muitos e muitos anos de vida. Bom dia, gostaria de participar do quadro aniversariante da semana para homenagear o meu pai Miguel de Souza Abreu, que faz 83 anos amanhã, na linha São Sebastião. Quem tá mandando é o seu filho Valdecir. Grande abraço, Valdecir, e parabéns aí, então, para o seu Miguel de Souza Abreu. Alô, seu Miguel. 8.3, 83 anos, hein? Felicidades. Que Deus abençoe com muita saúde, com muita paz, com muito amor no coração, tá bom? Quem mais? Bom dia. Quero homenagear a minha nora, Tainara Turon Romani, que está de aniversário dia 2 de outubro. Coloca ela no quadro aniversariante, tá bom, Marcelo? Já tá anotado por aqui, tá bom? Parabéns, então, pra Tainara. Felicidades e, com certeza, muitos e muitos e muitos anos de vida. Tem mais aniversariante por aqui? Tem, sim. Tem áudio também dos nossos aniversariantes. Bom dia! Bom
1: dia, Sueli Fortunato.
0: Fala, Sueli.
1: Quero deixar o nome da Tatiane Risso, que está de aniversário hoje, participar do kit aniversariante.
0: Valeu, parabéns, então, felicidades. Quem mais? Bom dia. Bom dia, bom dia, bom dia.
2: Bom dia, Marcelo. É Saleta Costa. Quero homenagear minha vizinha, Maria Cleci Puton, que está de aniversário hoje. Peço bastante saúde para ela, paz e alegria.
0: Valeu, tá anotado por aqui. Parabéns, então. Que Deus abençoe com muita saúde, com muita paz, com muito amor no coração. Aí os nossos aniversariantes desta quarta-feira. Parabéns para você, aniversariante, que essa data se repita muitas e muitas e muitas vezes. Receba aí o carinho todo especial de toda a equipe da Independência para você, aniversariante do dia, aniversariante da semana, tá bom? Aproveita, curta o seu dia aí e que esse ciclo seja abençoado, maravilhoso em sua vida. Recebe aí o abraço, carinho especial de toda a equipe da Independência para você, aniversariante do dia. Parabéns, parabéns, parabéns! 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
0: 6 minutos faltando para as 10.
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0: Está na hora do nosso momento de fé, momento de oração, momento de reflexão, momento de desacelerar aqui na nossa manhã de quarta-feira. Como é bom ter esse momento especial que eu sempre trago por aqui. E também, bom demais ter a sua participação, sempre participando com a gente aqui, fortalecendo a sua fé, trazendo aqui o seu pedido de oração também na nossa programação. Antes da gente trazer aqui um momento de fé, mais uma vez lembrando sobre a peregrinação de Nossa Senhora Aparecida, 27 dias de fé, oração e comunhão, em preparação à novena da Padroeira. Hoje, dia 30 de setembro, quem recebe a imagem de Nossa Senhora Aparecida é a comunidade São Valentim, às 19h30. Em preparação, né, a novena da Padroeira, que vai começar no dia 3 de outubro, início da novena em honra a Nossa Senhora Aparecida, tá bom? Se você que tem a oportunidade de participar, participa aí dessa peregrinação. Por aqui quem participa do nosso momento de fé, momento de oração, deixa eu trazer por aqui a Clair Pedroso de Ampere, colocando a sua mãe Margarida Pedroso em oração para agradecimento pela sua saúde, que a semana está fazendo mais uma sessão de tratamento, fé em Deus sempre. Obrigado, Clair, pela sua participação. Bom dia, Marcelo, peço oração para todos os peregrinos de Nossa Senhora Aparecida, para minha família, saúde e paz. É a Maria Gorete de Jesus, obrigado pela sua participação aqui no nosso momento de fé. Vânia Guiar participou mais cedo com a gente também, obrigado pela sua participação. Rosângela de Oliveira, da linha Nova Sessão, pediu oração para os seus filhos, Pedro Henrique, Milena, Juan, para a sobrinha Yasmin, Vitória do Pilar, e para todos da sua família e para vocês aí da rádio. Obrigado, Rosângela, pela sua participação aqui no momento de fé. Quem participa junto com a gente aqui também, minha amiga Mari. A Mari mandou mensagem mais cedo para a gente aqui também, né, Mari? Mari Marcolina pediu música aqui, não deu tempo de trazer, tá, Mari? Mas obrigado pela sua companhia e o carinho da sua audiência aqui na programação. Quem mais participa com a gente?
8: Bom dia, Marcelo, que eu sou de Nova Esperança, do Sudoeste. Quero homenagear João Lucas, o meu neto, dia 2 de outubro, que está fazendo 11 anos.
0: Obrigado pela sua participação, que Deus abençoe, já está anotado por aqui também. Ressaltamos aqui no nosso momento de fé. E para você que está aí na correria da sua quarta-feira, calma, vamos relaxar um pouquinho, vamos elevar o nosso pensamento a Deus e que a gente possa, por alguns instantes, desacelerar também, né? E acima de tudo, através da oração, que a gente possa fortalecer a nossa fé. E nesse momento, convido você a elevar o seu pensamento a Deus e que possamos juntos trazer a nossa oração desta quarta-feira, que diz assim: Espírito Santo, agradecemos por esta quarta-feira. Sabemos que apesar de todas as tensões e caos no mundo, você realmente nos vê e se importa conosco. Hoje, pedimos mais o seu Espírito Santo em nossas vidas. Pode ser fácil para nós sermos consumidos pelos medos que nos cercam na vida, mas sabemos que assim como o teu olho está realmente no pardal, você também cuida e nos vê. Obrigado pela verdade dada por sua santa palavra. Ensina-nos hoje a nos tornarmos mais dependentes de ti e leve-nos a um discernimento maior de como você opera, para que possamos ter uma compreensão mais profunda de que tudo aquilo que vemos com os olhos naturais não é tudo o que é. Hoje pedimos aos olhos que vejam a sua mão em todos os assuntos e corações abertos ao seu trabalho. Que assim seja. Amém.
17: Abençoa, Senhor, a nossa família.
0: Obrigado pela sua companhia nessa manhã de quarta-feira. Amanhã, quinta-feira, eu, Marcelo Henrique, estarei de volta a partir das 8 horas da manhã em mais uma edição do Bom Dia Independência. Para você, um forte abraço, se cuida. Boa quarta-feira e até. Tchau, tchau.

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10: 10h05 por aqui, muito bom dia para você sintonizado com a nossa Independência, com a nossa 94.1. Manhã 94 tá chegando por aqui para fazer companhia para cada um de vocês até às 11h30 da manhã. O melhor da nossa programação por aqui, música boa, informação e, é claro, você ouvinte sintonizado. Nosso WhatsApp liberado, esperando o recado, a mensagem de cada um de vocês por aqui também. Vem comigo, eu sou o Eduardo Mate e a partir de agora eu te convido, hein? Manda o seu recado, manda a foto do chimarrão, manda a foto do serviço aí. Vem com nós até às 11h30, o melhor da nossa programação aqui no Manhã 94. A primeirinha de hoje está na conta do Juliano César e o Zé Rico. Faz ela feliz. Simbora!

Em clima de primavera aqui no nosso Manhã 94, hoje mais uma vez a chuva dando as caras aqui em Salto do Lontra. Olha só, o pessoal da Refri Lontra tá homenageando o colega Thiago da Maia aí, que essa semana tá de aniversário. O pessoal pediu a perigosa e linda. Andressa, Cebold, todo o pessoal lá da Refri Lontra, um abração pra vocês, obrigado pela companhia, pelo carinho da audiência, tá bom? É isso aí, minha gente, 991-18-1390, o WhatsApp da nossa Independência tá por aqui, tá esperando o recado de cada um de vocês, tá bom? Enquanto isso, Banda Passarela tá chegando por aqui.

0: 16 por aqui, tá aí, banda Passarela na nossa programação. Meu amigo Rafael dos Santos, um abraço, bicho velho. Sempre sintonizado com a gente aqui também, obrigado, tá bom? Pela companhia. Seguinte, minha gente, daqui a pouquinho tem a Diana do Maxpão falando pra gente também sobre muitas coisas boas que tem por lá aí, fecha mês. Aí o último dia do mês no Max Pão tem muita oferta boa, tem muita coisa boa por lá, tá bom? A Noemi Gonçalves, o pessoal de São Sebastião aí, tá mandando mensagem aqui, pediu música com o Nando Moreno. Um abraço, Noemi, obrigado pela companhia, tá bom?
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0: Olha só, no próximo domingo a gente tem eleição por aqui. É o seguinte, na hora de escolher o seu voto aí, você tem que lembrar sempre aí de levar uma colinha, claro, com o nome e o número dos candidatos aí. E lembrando, não pode levar celular na hora da urna aí. Então, lembre-se sempre, ou deixa o celular dentro do carro quando for votar, ou deixa o celular desligado aí, ali com os mesários, tá bom? Sempre lembrando, sempre bom relembrar informações aqui sobre as eleições 2026 também.
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0: A nossa independência, o Manhã 94 por aqui, 10h22, agora tá chegando o Aroma e Sabor. Depois do Aroma e Sabor, como eu falei pra vocês, a Diana já tá aqui no estúdio, tem muita coisa boa pra gente falar sobre o Max Pão aqui de Salto do Londra também, hein? Não sai daí, aumenta o volume, vem comigo.
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9: Oi, tudo bem? Quem aí tá afim de aroma e sabor? Eu sou a Kelly Gomes e tô aqui para te trazer várias receitas durante toda a semana. E hoje, a gente tem nessa quarta-feira pavê cremoso. Bora anotar os ingredientes? Você precisa de 2 colheres de sopa de amido de milho, 2 xícaras de chá de leite, 1 lata de leite condensado, 2 latas de creme de leite sem o soro, 1 pacote de cookie com gotas de chocolate picados e 1 pote de creme de avelã com chocolate. E vai fazer assim. No liquidificador, você vai bater o amido, o leite e o leite condensado. Aí você vai colocar em uma panela e vai cozinhar isso no fogo brando. Aí mexe sem parar até que fique grossinho. Desliga o fogo e junta 1 lata de creme de leite. Deixa lá esfriando e mistura os cookies. Numa tigela, você vai misturar creme de avelã com a lata de creme de leite restante. E para a montagem, você vai distribuir os cremes em taças individuais, intercalando as cores. Aí é só levar à geladeira até o momento em que você vai servir. E tá aí um pavê cremoso, delicioso e muito refrescante. Vale a pena fazer essa receita, tá? Ótima quarta-feira e a gente volta a se encontrar amanhã. Tchau, tchau.
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0: 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A nossa Independência também sempre de portas abertas para você, trazendo coisa boa, é claro, para os nossos ouvintes também. 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
0: Beleza, fechando por aqui então a nossa conversa com a Diana, também está chegando o grupo Menos é Mais.

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Aí, minha gente, Jads e Jadson na nossa programação também. Eucalipto é sucesso aqui no Manhã 94. O pessoal que tá mandando mensagem, um abraço para todo mundo aqui. A Sônia Aparecida, um abraço, minha querida. Obrigado pela companhia. Quem mais tá aqui também é a Dolores Soares. Eu vi que a Dolores estava fazendo até um bolinho de chuva hoje. Olha só, se chegasse aqui na rádio uns bolinhos de chuva esses aí, né? Chegasse assim uma bandejinha assim com uns bolinhos de chuva aqui na rádio. Mas que sonho, né? Que sonho num climinha desse aí ainda. A Dolores...

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1: 10h44 por aqui, a programação da Independência. O Manhã 94 com você até as 11h30. Música boa, informação e, é claro, a sua participação garantida aqui na nossa Independência, hein? Vamos juntos, tá chegando o Papo Sério, dica de saúde pra você.
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10: Olá, pessoal, tudo bem? Hoje é quarta-feira, dia da secretária e dia nacional do jornaleiro, 30 de setembro, e tá no ar o nosso quadro Papo Sério. O câncer continua sendo uma das principais causas de mortalidade no mundo.

0: mundo, tornando a prevenção primária e o diagnóstico precoce cada vez mais urgentes para todos nós. Embora alguns tipos da doença tenham causas genéticas, boa parte dos casos pode ser evitada com mudanças profundas no estilo de vida. O tabagismo continua liderando como o maior vilão da saúde, acompanhado de perto pelo consumo excessivo de bebidas alcoólicas e pelo ganho de peso. Uma alimentação pobre em frutas, fibras e vegetais, aliada ao sedentarismo e ao consumo exagerado de carnes processadas, aumenta muito o risco de complicações no organismo. Além disso, a exposição ao sol forte sem a devida proteção causa danos severos e cumulativos à pele. Adotar escolhas mais saudáveis no dia a dia é a ferramenta mais potente que temos em mãos. Manter o peso corporal adequado, praticar exercícios e cuidar da alimentação protegem o sistema imunológico. Faça exames preventivos regularmente, consulte seu médico de confiança e aposte na prevenção. Hoje mesmo. O nosso quadro Papo Sério fica por aqui. Até o próximo.
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2: 10h46 por aqui. A dica de saúde para você. O Papo Sério passando aqui na nossa programação. E agora é a vez dele. João Carlos está por aqui para trazer os destaques aqui do R Notícias dessa quarta-feira. Bom dia, João.
3: Aqui na Independência, exatamente, quartou, meio de semana, né? E aqui nós estamos então com algumas das informações, alguns dos destaques que a gente vai trazer em detalhes para você a partir das 12h25, então, no horário do nosso R Notícias, logo após o horário eleitoral gratuito. Realizada a terceira audiência pública de 2026 aqui em Salto do Lontra. Professores de Nova Esperança do Sudoeste participam de capacitação em primeiros socorros. Tradicional feira de mudas do Sindicato dos Trabalhadores Rurais acontece até no próximo sábado aqui em Salto do Lontra. Novas regras vão facilitar a doação de sangue a partir de outubro. Radialista aposentado em Francisco Beltrão. Duas pessoas morrem em colisão entre dois automóveis. Homem preso com quase 2 quilos de maconha. Agente da Defesa Civil resgata mulher ilhada em veículo durante temporal em Cruzeiro do Iguaçu. Essas e outras informações no encontro marcado, então, a partir das 12h25 com o nosso RI Notícias.
2: Muito bem, obrigado, João. A gente dá sequência na nossa programação e agora é pedido do ouvinte por aqui. Pessoal lá da Refri Lontra, um abração pra vocês aí, hein? Bora!

0: Corpo e Alma e viu seu pause na nossa programação aqui. É pedido do ouvinte, perigosa e linda. Manhã 94 por aqui, 10h51. Minha amiga Elisete de Souza tá por aqui, um abração. Obrigado pela companhia, vamos ver quem mais tá por aqui. É, pedindo Jorge Mateus, um dia te levo comigo, olha só. Não deixou o nome aqui pra gente, mais um abraço pra você. Obrigado pela companhia aí, tá bom? Vamos ver quem mais tá por aqui. O Daílson Pedroso, eu quero mandar um abraço especial, inclusive, lá pra Dona Olívia. Lá na cabeceira da barra, Dona Olívia, o Luizão, Luiz Kuntz. Um abração pra vocês aí, tá bom? Sempre sintonizados com nós também.
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1: Nossa Independência, 10h58 por aqui na nossa programação. Tá chegando mais moda boa por aqui, hein? Pedido aqui da Dolores, tá chegando música do Rick Renner por aqui. Não sai daí, tem muita coisa pra rolar aqui, hein? Independência FM. 10h59, Rick Renner na nossa programação. Pedido do ouvinte, simbora.

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9: Independência FM é o nosso Manhã 94, por aqui o Clima Brasil Sul tá chegando nessa quarta-feira chuvosa, vamos conferir.
10: 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Clima
11: Brasil. Olá, ótimo dia para você. Na região sul, o dia hoje se comporta com céu encoberto e presença marcante de chuvas em Santa Catarina e Paraná, acompanhadas de trovoadas isoladas. Em Florianópolis, o dia será encoberto com chuva isolada, onde as temperaturas variam entre 15 e 21 graus, enquanto em Curitiba, a máxima fica em 23 graus. No Rio Grande do Sul, o céu permanece encoberto em grande parte do estado, com possibilidade de chuva isolada na região de Porto Alegre e temperaturas em Porto Alegre variando entre 15 e 20 graus, enquanto no oeste e centro, o tempo fica com muitas nuvens, mas sem previsão de chuvas.
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9: É o Clima Brasil aqui no nosso Manhã 94, dando sequência por aqui na programação. O Índio tá por aí, Vilmar Marques, um abraço, bicho velho. Obrigado pela companhia aí, tá sempre sintonizado com a gente também, tá chegando moda boa. Adson e Alana, mão suja, é grana limpa. Pedido do ouvinte, pedido inclusive da Isaura Osório. Abração, Isaura.

0: Aí, minha gente, manhã 94 por aqui, Jennifer Stephanie, Low Profile, aqui é sucesso na nossa programação também, meu amigo Jair Nediatowski, toda a família aí, um abração pra ti, toda a família, o Jorjão aí, pessoal na linha Oliveira, sempre sintonizados com nós também, né? Tava judiando da Alex até agora, o homem lá agora sintonizou na Independência, agora tá tudo certo, né? Um abração, bicho velho, tudo de bom aí.
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0: 11:22 por aqui, dando sequência na programação aqui com o nosso Manhã 94. Daqui a pouquinho tem resenha esportiva, tem muita coisa boa. Hoje a gente vai falar do salto, vamos falar do Esperança. Aí tem o campeonato de vôlei final de semana aqui em Salto do Lontra. Também tem muita coisa pra você acompanhar por aqui, hein? Não sai daí!
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0: Mandar um abraço especial também pro meu amigo, seu Amador Machado. Toda a família Machado lá na linha Gonçalves. Sempre sintonizados com a gente também. Um abração pra vocês aí, tá bom? Meu amigo Moacir Kozer também. Diretamente da linha Carmélia, toda a família Kozer. Abração pra vocês, tá bom? Chegando banda por aqui, banda Millennium, cor de caramelo.

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2: 11:27 por aqui, minha gente. Vou me despedindo de vocês aqui do Manhã 94, tá bom? Eu já volto por aqui com a resenha esportiva, juntamente com o Ciso também. Daqui a pouquinho a gente volta por aqui, trazer informações sobre esporte pelo Brasil, pelo mundo e, é claro, aqui a nível local também, aí sobre Salto Lontra, sobre Nova Esperança, enfim, daqui a pouquinho tem mais. Vou deixar vocês aqui com o Rio Negro e Solimões. Eu já volto, não sai daí.

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18: 11h36 por aqui, a Resenha Esportiva está chegando. Muito bom dia novamente aqui, dessa vez com a Resenha Esportiva, juntamente comigo, professor
19: Ciso.
18: Bom dia, Ciso.
20: Bom dia, Eduardo. Bom dia a todos, especial aqueles que estão ligados na resenha.
18: Hoje a gente começa a nossa resenha esportiva falando uma notícia importante aqui para o futebol feminino. Olha só, priorizar o futebol feminino agora é lei. Próximo da Copa do Mundo Feminina aí já, né? O governo federal sancionou uma lei que torna o desenvolvimento do futebol feminino prioridade nas políticas públicas. A Daniela Esperon tem aí mais informações. Que a gente está vendo aqui também, aí a Daniela Esperon falando pra gente.
21: Próximo da Copa do Mundo Feminina, o governo federal sancionou a lei que torna o desenvolvimento do futebol feminino uma prioridade nacional no fomento de políticas públicas. A norma foi publicada nesta semana e essa nova legislação define diretrizes para o Estado, para a CBF, federações e também para os clubes. O objetivo é acelerar a profissionalização da modalidade, assegurando a equidade de oportunidades socioeconômicas e raciais, além de instituir mecanismos de prevenção contra a violência e a discriminação no ambiente esportivo. Como medida imediata para impulsionar a modalidade, a norma impõe alguns tetos rígidos para a participação de jogadoras não profissionais em campeonatos oficiais. Por exemplo, na divisão principal do Campeonato Nacional, o máximo é de 4 atletas amadoras por equipe. Nas divisões inferiores do Brasileiro Feminino, por exemplo, máximo de 6 jogadoras amadoras. E nas demais competições profissionais, o limite é de 8 atletas não profissionais. Esse teto vai ser reduzido progressivamente pelo governo federal até que todas as competições oficiais elas alcancem a profissionalização integral. Atualmente, existem 81 clubes formadores no país, incluindo Palmeiras, São Paulo, Santos, Corinthians, Flamengo, Fluminense, Botafogo, Vasco, Atlético Mineiro, Cruzeiro, Grêmio e Internacional. A legislação garante que as organizações formadoras de futebol feminino usufruam dos mesmos benefícios concedidos ao futebol masculino. Agência Rádio Web com informações do futebol feminino, Daniele Esperon.
18: Muito bem, obrigado, Daniele. Dando sequência por aqui, tá na hora de falar do Campeonato Brasileiro.
22: Campeonato Brasileiro.
18: Olha só, o Brasileirão Série B. Nós tivemos aí durante esses dias a 30ª rodada do Brasileirão Série B. Teve início lá no dia 25 de setembro com o Novo Horizontino empatando em 0x0 com o São Bernardo. O Vila Nova 2x0 com o Londrina. E no dia 26, Operário 2x2 com o Ceará. Náutico 3x1 com o Sport. Goiás perdendo para o Atlético Goianiense por 1x0. Ainda no domingo, Criciúma 3x0 no Avaí, CRB 3x0 também no Cuiabá, Fortaleza e o Atlético 2x2. Na segunda-feira, Juventude ganhando de 1x0 do América Mineiro. Ontem, terça-feira, tinha aí o Botafogo e Ponte Preta, um jogo importante para as duas equipes, porque o Botafogo aí com 32 pontos estava em 16º, lutando para não aí entrar na zona de rebaixamento, e a Ponte Preta com 13 pontos se encontrava em último, acabou aí resultando em 2x0 para o Botafogo. Fica difícil a situação da Ponte Preta aí, né, Ciso?
20: Difícil, uma equipe de tradição, como já foi o Guarani também de Campinas, e a Ponte estão com dificuldades, né? Uma rodada importante, o Criciúma vem de uma boa recuperação, devia, depois

0: finalmente voltem para a Série A.
1: Muito bem, agora o Esporte pelo Mundo está chegando aqui.
2: Esporte Internacional.
1: A gente está tendo aí a Liga das Nações 2026-2027. Na segunda-feira tivemos a França ganhando de 1-0 da Bélgica, Itália 4-1 na Turquia, Espanha ontem, aí no, na terça-feira, a Espanha ganhando de 4-1 da Croácia, a Inglaterra ganhando de 2-0 da República Tcheca. Amanhã, quinta-feira, tem Noruega e País de Gales, Portugal e Dinamarca, dois clássicos aí também, Siso, da Liga das Nações aí 2026-2027.
0: É um mini campeonato mundial, grandes seleções, a Itália tem que buscar uma recuperação, são três Copas do Mundo que não compareceram, não foram bem nas eliminatórias e agora iniciaram muito bem. É um campeonato muito forte, pode ser certeza que teremos grandes jogos.
1: 11h42 por aqui, um rápido intervalo comercial, a gente volta daqui a pouquinho aí com as informações do esporte local.
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1: 11h46 por aqui, é o seguinte, manda aqui a sua participação, seu nome, o time que você torce, e no finalzinho da resenha a gente manda um abraço aqui também.
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1: E agora o assunto é o esporte local.
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1: Começando por aqui com o Campeonato Municipal de Voleibol, Força Livre Masculino e Feminino, por conta das eleições aí, a rodada que aconteceria no domingo, dia 4, foi antecipada e vai ser no sábado, dia 3, a terceira rodada da competição. Primeiro jogo às 14h30, sem pressão, só diversão contra a Igreja, 4 fases. Segundo jogo às 15h30, Salompas contra Prada. Aí o terceiro jogo às 16h30, Aliança Vôlei contra a Igreja, 4 fases. E o quarto e último jogo às 17h30, Meia Boca Júnior, Sintético Laurindo, aí contra o Olaria Vôlei. Agora falando aqui de Copa Isupar, Ciso, Salto do Lontra ontem ganhando aí do Vitorino, jogando em casa, jogando no Vermelhão, ganhando por 4-1. O repórter Alisson de Souza estava por lá, acompanhou o Salto na jornada também, tem mais informações, mais detalhes. Bom dia, Alisson.
2: Muito bom dia para você que acompanha a Resenha Esportiva nessa quarta-feira, na programação da Independência. Estou aqui com o Luan para conversar com a gente sobre a grande vitória de ontem no Salto contra a equipe de Vitorino, hein, Luan? Grande jogo do Salto, 3 gols seus na partida, né? E dá aquela confiança para a partida seguinte contra o Planalto. Bom dia.
3: Bom dia a todos. É isso aí, né, cara? A gente precisava de uma vitória assim em casa, né? Hoje a gente veio com o pensamento que era só a vitória, nos interessava continuar sonhando com a classificação, né? E graças a Deus aí nosso time conseguiu se sair bem, né? Suportamos bem a equipe deles, uma boa equipe que estava invicta na competição, né? E a gente conseguiu fazer o dever de casa, conseguir fazer os gols, ajudar a equipe, mas tem que dar os parabéns a toda a equipe, que todo mundo lutou junto, todo mundo correu um pelo outro, e a gente conseguiu a vitória, e agora vamos atrás dos 3 pontos e da classificação lá em Planalto.
2: Luan, um time que está evoluindo, né, e amadurecendo ao longo da competição, né?
3: Ah, é isso aí, né, cara? Eu acredito que o que aconteceu no começo do campeonato ia acontecer, porque a gente, esse ano, uma equipe nova, né? E infelizmente a gente não conseguiu fazer treinamentos, então, até por questão de começar a entrosar a equipe, começar a ter um corpo, para ter um estilo de jogo, né? Ia ser no decorrer da competição. Acredito que nas primeiras partidas a gente não conseguiu jogar bem, agora, depois da primeira fase, a gente conseguiu dar uma estudada, ver o que a gente estava acertando, o que a gente estava errando, e a gente começou a evoluir. Esperamos que continue assim, né? Acredito na nossa equipe, a nossa equipe está bem focada, está bem concentrada, está todo mundo aí correndo pelo mesmo objetivo, e vamos para frente, vamos para cima, vamos buscar a classificação.
2: Bom, Luan, para finalizar, né? Planalto ganhou aqui em Salto do Lontra, nada impede Salto do Lontra de ganhar lá em Planalto e trazer mais 3 pontos aí a classificação.
3: Ah, lógico, né? Eu acredito que na nossa chave, né, todo jogo pau a pau, né? Igual a Vitorino não tinha perdido nenhuma, a gente conseguiu derrotar eles hoje, a gente conseguiu ganhar de Marmeleiro lá, a gente provou que a gente tem capacidade, e como eles vieram aqui e ganharam, acredito que aquele dia a gente fez um jogo muito abaixo, né? Acredito que a gente não vai deixar se repetir lá, vamos para cima, vamos com tudo e vamos buscar a classificação.
2: Também na Resenha Esportiva dessa quarta-feira, Paulo César, Brustolinho, Hércules falando com a gente também dessa grande vitória na competição, na Copa Isupar 2026, com o Ginásio Vermelhão mais uma vez lotado. A equipe de Salto do Lontra fez bonito, venceu, convenceu, né, Hércules? E agora se habilita para buscar a classificação na próxima semana. Bom dia.
4: Bom dia, Alisson. Bom dia a todos os ouvintes da Resenha Esportiva. É com certeza, né, Alisson, um grande jogo no Ginásio Municipal de Esporte Vermelhão. Ontem à noite, onde a equipe de Salto Lontra conseguiu um importante resultado, uma vitória. A única equipe invicta da competição ainda, que era Vitorino, 4 jogos, 4 vitórias. Sabemos que é uma equipe fortíssima, uma equipe qualificada para chegar lá na frente, pelo futsal que apresenta. Mas nós precisávamos desse resultado, precisávamos da vitória. A equipe se comportou bem, saímos mais uma vez atrás do placar, mas tivemos a tranquilidade, a paciência de trabalhar a bola, numa jogada rápida ali conseguimos o gol de empate ainda no primeiro tempo. Conversamos no vestiário que nós não poderíamos subir muito a marcação, que a equipe adversária é uma equipe qualificada e rápida, então nós decidimos por marcar por meia quadra. E o jogo foi encaixando mais uma vez, como encaixou lá em Marmeleiro, e graças a Deus conseguimos o nosso objetivo, que era a vitória. Agora mais uma batalha terça-feira diante da equipe de Planalto. A equipe de Planalto também venceu o seu jogo em seus domínios, aí vencendo a equipe de Marmeleiro, também somando 7 pontos na competição. Saldo Lontra também está com 7, mas infelizmente temos que buscar a vitória lá. O empate nos elimina da competição. O objetivo que era ser alcançado, não ser rebaixado, conseguimos. Mas agora motivou a garotada, né? Dois jogos, duas vitórias, dois jogos dificílimos, um em Marmeleiro e ontem no Vermelhão, mas deu resultado positivo, duas vitórias, seis pontos, um ponto que nós tínhamos feito na primeira partida contra Marmeleiro, na abertura da competição, nos qualificou para terça-feira que vem em Planalto tentar uma vitória para chegar entre os oito da competição, que a gente sabe que é difícil, um grupo fortíssimo. Mas a Isupar da Série Ouro é assim, são 16 equipes qualificadas, a gente não pode escolher adversário, são quatro grupos de quatro, então sempre tem algum grupo que vai ser o grupo da morte, todo ano foi assim, e esse ano foi o nosso, mas isso é um aprendizado para a nossa equipe, uma equipe aí que tem vários jogadores novos, aí vários jogadores não fazem mais parte da equipe do Salto Futsal, que não quiseram representar o município esse ano, obviamente tem seus motivos, mas a garotada que está aí está dando conta do recado, isso é mais importante. A vitória de ontem foi mais uma moral para eles, porque eles precisavam desse resultado nos nossos domínios. Aí haja visto que nós tínhamos jogado dois jogos, perdido um, empatado o outro, então eles precisavam dessa vitória. Então a gente só tem a agradecer a eles, que estão representando essa equipe do Salto do Lontra aí. E agora pensar terça-feira, que se, como eu sempre falei, Deus nos abençoar, vamos chegar lá e fazer um grande jogo e sair buscar uma vitória e a gente se classifica para a próxima fase da competição.
2: Hércules, expectativa semana que vem, então, de time completo, né? Para quem sabe derrubar mais um finalista do ano passado, né? Marmeleiro já se despediu da competição com a vitória com a derrota de ontem, aliás, jogando fora de casa contra o Planalto, e agora o Salto vai para tentar, né? Esse desafio aí contra o outro finalista, Planalto.
4: Exatamente, Alisson. Marmeleiro já está fora da competição e corre o risco de ser rebaixado, tem dois pontos, joga a última partida contra Vitorino lá em Vitorino, a gente sabe que é difícil ganhar de Vitorino lá, mas se nós chegar lá e fazer o dever e buscar a vitória do começo ao fim, que nem a gente buscou em Marmeleiro, buscou no Salto do Lontra, como eles vieram aqui no Salto e vencer a equipe do Salto aqui, por que não a gente vencer a equipe de Planalto lá também? Futsal é uma dinâmica, é uma incógnita, a gente não sabe, todo momento é perigo de gol. Então, se encaixar esse jogo que nem encaixou os dois últimos jogos do Salto do Lontra, com certeza o Salto do Lontra tem grande chance de ser classificado de Planalto, e tirando o vice-campeão da competição, onde seria aí o campeão e o vice-campeão do ano passado, eliminado da competição. O futsal é isso daqui, o futsal, tudo pode acontecer, e por que não o Salto do Lontra buscar uma vitória lá e sair classificado para dar mais moral ainda para a equipe de Salto do Lontra.
2: Obrigado, Hércules, pela sua participação. O Salto, então, tem 7 pontos conquistados até aqui na Copa Isupar de Futsal 2026. Vitorino é o primeiro com 12 pontos, na sequência Planalto com 7, o Salto em terceiro com os mesmos 7. Marmeleiro é o último colocado, já eliminado da competição, com apenas 2 pontos conquistados e, como o Hércules falou, correndo risco também do rebaixamento. Para o Salto, só a vitória importa na semana que vem, chegaria aos 10 pontos, segundo colocado no grupo, iria com muita moral para as quartas de final da Copa Isupar. Isso a gente conta semana que vem. Por enquanto, fico por aqui. Grande abraço a todos e até a próxima aqui na Resenha Esportiva.
1: Valeu, Alisson, trazendo essas informações com os jogadores, com o Hércules Brustolin também. Agora a gente vai falar do Esperança por aqui, depois a gente faz um resumão de tudo, meio apertado de horário também hoje por aqui. Técnico Jonathan do Esperança aqui, goleou dois vizinhos ontem lá no Teodorico Guimarães, lá em Dois Vizinhos, vencendo por 4-0. Um baita jogo de bola de ambas as equipes aí, mas o Esperança foi mais feliz. Técnico Jonathan tá por aqui também para falar pra gente sobre esse resultado, então, aí em que o Esperança garantiu a vitória, precisava da vitória, importantíssima essa vitória aí, pelo fato de que se o Dois Vizinhos ganhasse, aí o Esperança corria o risco de cair pro terceiro lugar do grupo, já ficaria tudo mais complicado. Bom dia, Jonathan!
5: Bom dia, Eduardo, bom dia, ouvintes, técnico Jonathan Marcelo, falando um pouco do jogo de ontem, do Esperança, mais uma vitória fora de casa, importante, viemos de 4 vitórias na competição, já garantimos a classificação e agora na última rodada enfrentamos o Coronel Vivida, já eliminado fora de casa e pensando no primeiro lugar, onde nos dá bastante vantagem para estar trazendo os jogos do mata-mata, o jogo da volta em casa, sabendo que para uma um título, isso daí é muito importante. Então, agradecer aos atletas, à comissão técnica, os torcedores que sempre estão torcendo pelo clube e mostra cada vez mais que é forte o futsal de Nova Esperança. Mais uma vez classificados na Série Ouro, em 5 jogos, 4 vitórias. Perdemos apenas a estreia fora de casa, onde a maioria dos atletas não conseguiram estar presentes pelo fato do trabalho. Então, já aproveitar e chamar o torcedor para o próximo jogo do Mata-Mata, que será em casa, para estar lotando o nosso ginásio e fazendo uma força que nossa torcida sempre fez, sempre empurrou a equipe para a vitória. Grande abraço.
1: Tá aí o técnico Jonathan falando também. Ontem fez muita falta a torcida, a equipe de Dois Vizinhos foi punida lá por uma questão, tá 4 jogos aí, ontem foi o 3º jogo, tem mais um pra jogar lá no Teodorico Guimarães sem torcida ainda. Ciso, vamos fazer um resumão dos 2 jogos aí?
6: Rapidamente, né, primeiro sobre o Esperança, conquistou mais 3 pontos, hoje existem 3 equipes com igualdade de pontuação, Sulina 12, Esperança 12 e Vitorino 12, essas 3 equipes pode chegar a 15, eu acho que vão chegar a 15, depois será por detalhes o primeiro colocado. Boa vitória do Esperança, mereceu. E o Salto que vem se recuperando rapidamente, né? Nós vamos ser rápido aqui no nosso comentário, que temos horário para encerrar o programa. E amanhã sim a gente vai entrar em mais detalhes. Primeiramente, parabéns a meninada do Salto, parabéns ao comportamento, parabéns ao Guilherme novamente, fechando o gol do Salto, é um dos grandes responsáveis por essa vitória. Parabéns ao Luan por seus 3 gols, o Luan está jogando muita bola, é um menino rápido, veloz, marcador e tranquilo. Por isso, o Jean marcou também um dos gols, Dudu lá de Vitorino marcou aos 3:20, mas vamos deixar para amanhã, né, o Eduardo, porque temos que cumprir o horário. Então, amanhã detalhemos completamente, daremos aqui a escalação das equipes e com certeza o Salto, o torcedor saiu muito feliz ontem do ginásio Vermelhão. Deixo aqui meu abraço a todos e até amanhã.
1: Então ficamos assim, Salto Lontra joga semana que vem contra a equipe do Planalto, Esperança joga lá em Coronel Vivida contra o Coronel Vivida, que até o momento ainda tem 0 pontos, está na lanterna. E eu vou mandar um abraço especial para Valmira Schreiber, o Vilmar Marques, o Roveno por aqui também, pessoal, mandando um abraço aqui para nossa resenha esportiva. Abração para todo mundo, eu volto com vocês a partir das 3 da tarde aí no Comitiva. Para todos vocês,
0: aquele abraço! 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
5: Muito boa tarde para você, quarta-feira, meio de semana, 30 de setembro de 2026, estamos no ar com a edição 8501 do RI Notícias.
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5: Realizada a terceira audiência pública de 2026 em Salto do Lontra. Professores de Nova Esperança do Sudoeste participam de capacitação em primeiros socorros. Tradicional feira de mudas do Sindicato dos Trabalhadores Rurais acontece até sábado aqui em Salto do Lontra. Saiba o que levar e o que não levar quando for à urna na hora do voto. Paraná não terá lei seca no dia da votação nas eleições 2026. Propaganda eleitoral no rádio e na televisão termina amanhã. Novas regras vão facilitar a doação de sangue a partir de outubro. Forte chuva causa alagamentos e transtornos em Nova Prata do Iguaçu. Radialista aposentado encontrado morto em Francisco Beltrão. Duas pessoas morrem em colisão entre dois veículos. Homem preso com quase 2 quilos de maconha. Agente da Defesa Civil resgata mulher ilhada em veículo durante temporal em Cruzeiro do Iguaçu. Essas informações, a partir de agora, no RI Notícias.
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5: Iniciando nosso RI Notícias nesta quarta-feira, meio de semana, 30 de setembro de 2026. E foi realizada a terceira audiência pública de 2026 aqui em Salto do Lontra. Quem tem as informações é Wesley Oinatz.
6: Na tarde dessa terça-feira, dia 29 de setembro, foi realizada na Câmara de Vereadores aqui de Salto do Lontra a terceira audiência pública desse ano, referente ao segundo quadrimestre de 2026. Foi em conjunto entre os poderes executivo e legislativo. Houve a apresentação do relatório de gestão, a prestação de contas relacionada ao período de janeiro a agosto, dentre outros assuntos. O diretor de contabilidade da Prefeitura, Rodrigo Bazzi, comenta como foi mais essa audiência pública.
7: Então, como de praxe, né, mais uma vez realizamos a audiência pública aqui na Câmara Municipal de Vereadores, desta vez a terceira audiência pública realizada nesse exercício referente ao segundo quadrimestre de 2026. E aqui destacamos vários números, né, que são praticamente números aqui apresentados, e o que cabe, eu acho que destacar, são os índices aplicados, né, que o município está cumprindo. Na saúde, o mínimo de 15% o município está cumprindo com 32,13%, na educação, no mínimo de 25%, está aplicando 25,50%. E o índice de pessoal, que o limite máximo de 54%, o município está aplicando 49,13%.
6: Bom, claro que, como você falou, né, Rodrigo, são muitos os números e todos esses dados à disposição de qualquer cidadão.
7: Isso mesmo, todos esses dados apresentados aqui, os slides aqui apresentados, a ata da audiência pública aqui que foi lavrado, essas informações estão disponíveis no portal de transparência, bem como todos os outros números de despesas, receitas realizadas, projetos executados, todos estão disponíveis no portal de transparência. E qualquer cidadão também que achar necessário, se quiser fazer presente junto à Prefeitura Municipal, no Departamento de Contabilidade, ou em qualquer departamento buscar alguma informação, a gente está sempre à disposição.
6: Cada quadrimestre são realizadas as audiências e fica já o convite, então, para a população sempre participar.
7: Exatamente. Todo quadrimestre, então, é uma exigência, né, da Lei de Responsabilidade Fiscal e a Constituição Federal. Essa audiência pública deve ser realizada com prestação de contas do relativo ao quadrimestre. Então, todo mês de maio, a gente apresenta referente ao primeiro quadrimestre, no mês de setembro, com relação ao segundo quadrimestre, e no mês de fevereiro, então, o encerramento do exercício, e a gente faz audiência pública também.
2: A contadora da Câmara Municipal, Vanessa Veloso, também fala sobre a realização de mais essa audiência pública.
8: Então, fechamento do nosso segundo quadrimestre de 2026, nós apresentamos aí mais uma vez o índice dentro dos termos da prestação de contas do Tribunal de Contas. Então, fechou em 2,02 o limite de encargos com o pessoal, que são dentro dos limites. Apresentamos aí todos os valores dos fechamentos. E qualquer informação está disponível no portal da Transparência e qualquer dúvida da população, podem comparecer aqui à Câmara de Vereadores para qualquer esclarecimento. Muito obrigada.
2: A audiência pública realizada nessa semana foi aberta e encerrada pelo presidente do Poder Legislativo, vereador Marcos Ravanelli, que colocou em votação o relatório de gestão fiscal referente ao terceiro quadrimestre de 2026, o qual foi aprovado por unanimidade das pessoas presentes. Também estiveram na audiência pública o vereador Eneri da Rosa, secretários municipais e diretores de departamentos, dentre outras pessoas.
5: Obrigado, Wesley. E professores da educação infantil das escolas municipais e também do SEMEI Sementes de Esperança, de Nova Esperança do Sudoeste, participaram ontem, terça-feira, de uma capacitação em primeiros socorros, conforme previsto na Lei Lucas, Lei Federal número 13.722/2018. O treinamento foi realizado no auditório da Escola Municipal Professora Marlene Aguiar de Souza e teve como objetivo preparar os profissionais da educação para agir de maneira adequada e segura em situações de emergência no ambiente escolar. A capacitação busca fortalecer a segurança nas unidades de ensino, proporcionando aos profissionais conhecimentos essenciais para a prevenção de acidentes e para o atendimento inicial às crianças em situações de emergência. A iniciativa reforça a importância da preparação dos profissionais da educação para lidar com situações que possam ocorrer no ambiente escolar, contribuindo para um atendimento mais rápido e seguro até a chegada da assistência especializada. Iniciou hoje, quarta-feira, e segue até no próximo sábado a tradicional Feira de Mudas Frutíferas, Ornamentais, Florestais e de Flores, promovida pelo Sindicato dos Trabalhadores Rurais de Salto do Lontra. A feira está sendo realizada na sede do sindicato no centro da cidade e reúne diversas opções de mudas para quem deseja cultivar árvores frutíferas, plantas ornamentais, espécies florestais e flores. O atendimento acontece diariamente das 8 às 18 horas. E no sábado, último dia da feira, a comercialização será realizada até o meio-dia. Outro destaque é que todos os dias haverá sorteio de mudas entre as pessoas que realizarem suas compras. A organização convida a comunidade de Salto do Lontra e região a visitar a feira, adquirir suas mudas e aproveitar a oportunidade de contribuir com o cultivo e a arborização de propriedades e espaços. Eleições 2026 é o destaque agora aqui no nosso R Notícias. Saiba o que levar e o que não levar quando for à urna na hora do voto. Quem conta pra gente é Tatiana Alves.
9: Quem for às urnas neste domingo precisa ficar atento às regras definidas pela Justiça Eleitoral sobre o que é ou não permitido durante a votação. O eleitor pode chegar à sessão eleitoral com o celular, mas o aparelho deverá ser desligado e entregue aos mesários antes de entrar na cabine de votação. A restrição vale para qualquer equipamento capaz de fotografar, gravar ou transmitir imagens. O objetivo é preservar o sigilo do voto e impedir fraudes ou tentativas de comprovação da escolha feita na urna. Quem se recusar a entregar o aparelho poderá ser impedido de votar naquele momento. E o caso poderá ser registrado pela mesa receptora de votos. Já a tradicional cola eleitoral segue permitida. O eleitor pode levar para a cabine um papel com os números dos candidatos escolhidos, o que ajuda a agilizar a votação e evitar equívocos na hora de digitar os números na urna eletrônica. Outra dúvida frequente é sobre o vestuário. A Justiça Eleitoral autoriza o uso de bermuda, chinelo e roupas informais. Também é permitida a manifestação individual e silenciosa, de preferência política, por meio de camisetas, adesivos, broches ou bandeiras. O que continua proibido é a propaganda eleitoral no dia da votação. Pedir votos, distribuir material de campanha ou realizar a chamada boca de urna nas proximidades dos locais de votação são práticas consideradas crimes eleitorais. Os eleitores com deficiência ou mobilidade reduzida têm direito a receber auxílio de uma pessoa de confiança no momento da votação. Não se esqueça de levar um documento de identificação com foto. O título de eleitor não é obrigatório para

0: em conta o histórico dos pleitos anteriores realizados sem a restrição, além do planejamento integrado formulado pelas forças de segurança locais. A última vez que a lei seca foi decretada em âmbito estadual no Paraná ocorreu no pleito de 2020. Embora a comercialização de bebidas esteja liberada, a Secretaria de Estado da Segurança Pública do Paraná reforçou que haverá uma operação especial de segurança no primeiro turno, agendado para o próximo domingo, 4 de outubro. O patrulhamento e o policiamento ostensivo serão intensificados ao redor dos locais de votação em todos os municípios paranaenses ao longo do horário do pleito, que se estende das 8 da manhã às 5 horas da tarde, horário de Brasília. A aplicação da lei seca durante períodos eleitorais não é uma regra nacional automática. Cabe a cada Secretaria de Segurança Pública ou Tribunal Regional Eleitoral Estadual decidir sobre a necessidade ou não da medida no seu território. Aqui no Paraná, o entendimento atual é de que a ordem pública e a tranquilidade no dia das eleições estão garantidas pelo plano de ação das polícias militar e civil, dispensando restrições adicionais ao comércio. E a propaganda eleitoral no rádio e também na televisão chega ao fim amanhã, quinta-feira, 1º de outubro, 3 dias antes do primeiro turno das eleições 2026, marcado para o próximo domingo. A data está prevista no calendário oficial do Tribunal Superior Eleitoral, TSE, e encerra o período de veiculação da propaganda referente ao primeiro turno. Desde 28 de agosto, partidos, federações e coligações utilizam o espaço destinado pela Justiça Eleitoral para apresentar candidaturas e propostas ao eleitorado. A propaganda é exibida tanto em programas em rede, com horários previamente definidos, quanto por meio de inserções de 30 e 60 segundos distribuídas ao longo da programação das emissoras. Com o encerramento do horário eleitoral, as campanhas entram nos últimos dias antes da votação. Também amanhã, quinta-feira, termina o prazo para a realização de comícios e para a utilização de aparelhagem de sonorização fixa permitidos das 8 à meia-noite. No caso do comício de encerramento da campanha, o horário pode ser estendido por mais 2 horas. A quinta-feira também é o último dia para a realização de debates no rádio e também na televisão. Pela legislação eleitoral, os debates podem se estender até às 7 horas da manhã da sexta-feira, 2 de outubro. O primeiro turno das eleições 2026 será realizado no próximo domingo, 4 de outubro. Na data, os eleitores irão às urnas para escolher presidente da República, governadores, senadores, deputados federais e também deputados estaduais. Caso haja segundo turno para a presidência da República ou para os governos estaduais, a propaganda eleitoral no rádio e também na televisão será retomada em 9 de outubro e poderá ser veiculada até 23 de outubro, 2 dias antes da votação marcada para 25 de outubro. 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E novas regras vão facilitar a doação de sangue a partir de outubro. As informações na reportagem de Milena Abreu.
1: Doar sangue deve ficar mais fácil no Brasil a partir de outubro. Uma nova portaria do Ministério da Saúde reduziu prazos de impedimento e flexibilizou critérios que, em muitos casos, afastavam voluntários da doação por meses ou até de forma definitiva. Entre as principais mudanças que começam a valer em outubro está a redução do prazo para quem fez tatuagem ou maquiagem definitiva. A espera cai de 12 meses para apenas 1 mês, desde que o procedimento tenha sido realizado em estabelecimento regulamentado. A nova regra também reduz para 7 dias o período de impedimento após a colocação de piercing, aplicação de botox e outros procedimentos estéticos, desde que as condições sanitárias possam ser verificadas. Para usuários de medicamentos injetáveis para emagrecimento, a liberação para doar sangue poderá ocorrer após 14 dias do início do tratamento ou da mudança de dosagem. Quem passou por cirurgia bariátrica também.

0: Quem terá menos tempo de espera? O prazo cai de 12 para 6 meses, desde que não haja anemia ou outras complicações. Outra mudança importante envolve pessoas que receberam transfusão de sangue ou tiveram um novo parceiro sexual. Nesses casos, o prazo de inaptidão passa de 12 para 4 meses. Além disso, as novas regras também beneficiam pacientes com histórico de câncer que desejam doar sangue. Pessoas que tiveram determinados tipos da doença poderão voltar a doar sangue 5 anos após o fim do tratamento, desde que estejam em remissão e atendam aos demais critérios clínicos. Para pessoas que tiveram apenas um resfriado comum, sem febre ou uso de medicamentos, a liberação agora poderá ocorrer 3 dias após o desaparecimento dos sintomas. Segundo especialistas, as novas regras mantêm os padrões de segurança e podem aumentar significativamente o número de doadores aptos a doar, o que deve ajudar a reforçar os estoques de sangue em todo o país. Da Rádio 2, Milena Abreu.
1: Obrigado, Milena. E a forte chuva registrada ontem, terça-feira, provocou diversos transtornos em diferentes pontos de Nova Prata do Iguaçu. O grande volume de chuva em um curto período fez com que bueiros e sistemas de drenagem não conseguissem dar conta de toda a vazão, provocando alagamentos e acúmulo de água em ruas, residências e estabelecimentos comerciais. Em alguns locais, a água invadiu casas e comércios, causando preocupação e prejuízos para os moradores e comerciantes. Além dos alagamentos, o grande volume de chuva também provocou o desabamento de muros em alguns pontos da cidade. A força da água e o solo encharcado contribuíram para os danos. A orientação é para que, em caso de novas chuvas fortes, a população redobre os cuidados, principalmente em áreas sujeitas a alagamentos, evitando passar por locais com um grande acúmulo de água.
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1: As instabilidades perdem força ao longo desta quarta-feira. Chuvas fracas a moderadas devem persistir ao longo do dia e algumas trovoadas isoladas não estão descartadas. O estado fica dividido entre a metade sul, onde as temperaturas máximas permanecem abaixo aí dos 25 graus, e a metade norte com valores superiores aos 25 graus. Portanto, conforme o CIMEPAR, a tendência é que a chuva possa ir diminuindo ao longo do dia aqui em nossa região. Amanhã e na sexta-feira teremos tempo firme, mas no sábado já pode voltar a chover aqui no sudoeste. A temperatura mínima registrada hoje em Salto do Lontra foi de 19 graus e a máxima pode chegar aos 23.
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1: Milho saca de 60 quilos é cotado de R$ 57 a R$ 63. A soja de R$ 139 a R$ 141,50. Trigo PH 78 de R$ 80 a R$ 84. Boi em pé arroba 350 a R$ 360. Vaca em pé padrão corte arroba 300 a R$ 320. Os números são do Departamento de Economia Rural, DERAL, da Secretaria de Estado da Agricultura e do Abastecimento, a SEAB, Núcleo Regional de Francisco Beltrão e Dois Vizinhos.
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1: Dólar comercial vale hoje R$ 5,18. O euro é cotado em R$ 5,88. O RI Notícias vai aos comerciais. Na sequência, as informações do setor policial.
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1: Foi encontrado morto no apartamento onde morava, na Rua Amazonas, bairro Pinheirinho, Cidade Norte, em Francisco Beltrão, radialista aposentado Albino Flores, de 63 anos. Albino morava sozinho e desde a última sexta-feira, dia 25, não mantinha contato com os familiares. Ontem, terça-feira, eles acionaram a Polícia Militar. O radialista foi encontrado sem vida. O corpo foi encaminhado ao Serviço Médico Legal para a necrópsia. A causa da morte foi apontada como natural. Natural de renascença, Albino Flores começou no rádio ainda jovem. Em 1980, iniciou sua trajetória na Rádio Cultura de Marmeleiro, atualmente Rádio Cristal. Ao longo da carreira, passou por diversas emissoras, entre elas a Rádio Chupinzinho, Rádio Selinalta de Pato Branco, Atlântida FM de Chapecó, Santa Catarina, Chavantes de Jaciara, Mato Grosso e Estúdio de Jaraguá do Sul, Santa Catarina, onde se aposentou. Após a aposentadoria, Albino passou a residir em Francisco Beltrão para ficar próximo dos irmãos, entre eles o empresário Rosalino Flores e de uma irmã. Albino mantinha contato frequente com companheiros da imprensa local. A notícia de sua morte foi recebida com pesar por profissionais que conviveram com ele e acompanharam sua trajetória no rádio. Um grave acidente foi registrado na tarde de ontem na PRC-280 em Palmas e deixou duas pessoas mortas. Uma mulher morreu ainda no local da colisão e um homem, que ficou ferido, não resistiu aos ferimentos e morreu horas depois em uma unidade hospitalar. Conforme a Polícia Rodoviária Estadual, um Logan trafegava pela rodovia no sentido a Mariópolis quando aquaplanou devido à forte chuva. O veículo rodou na pista e acabou se envolvendo na colisão com uma estrada que trafegava no sentido contrário. A passageira do Logan, Lucinéia Alves da Silva, 30 anos, morreu no local. O outro ocupante do veículo, Roberto dos Santos, sobrinho de 40 anos, ficou ferido e foi encaminhado para atendimento médico, mas não resistiu aos ferimentos. Os corpos das vítimas foram encaminhados ao Serviço Médico Legal de Pato Branco. Um homem foi preso por tráfico de drogas na noite de ontem, terça-feira, no bairro Padre Ourico, em Francisco Beltrão. A prisão ocorreu por volta das 19h30, durante patrulhamento da equipe choque. Segundo a Polícia Militar, o patrulhamento foi intensificado na região após ocorrências de disparos de arma de fogo e um homicídio registrado durante a madrugada. Durante a abordagem, os policiais encontraram dois tabletes de maconha escondidos na cintura do suspeito. A droga totalizou aproximadamente 1,8 kg. Um celular também foi apreendido. O homem foi preso e encaminhado à delegacia de polícia. Uma ação rápida por parte de um agente da Defesa Civil de Cruzeiro do Iguaçu evitou uma tragédia na madrugada de hoje. Durante o forte temporal que atingiu a região, uma mulher ficou ilhada dentro de um veículo Jeep Compass, após o automóvel sair da pista e cair em uma vala com forte correnteza às margens da rodovia entre Cruzeiro do Iguaçu e Boa Esperança do Iguaçu. O agente da Defesa Civil transitava pela rodovia a caminho de uma ocorrência para a remoção de uma árvore caída sobre a pista. Ao passar pelo trecho, notou o veículo parcialmente submerso pela água represada. Ao se aproximar para checar o automóvel, o agente constatou que havia uma ocupante presa em seu interior. Diante do perigo iminente causado pelo aumento do volume da água e pela força da correnteza, o socorrista conseguiu retirar a motorista com segurança, ilesa e sem necessidade de atendimento hospitalar. E assim encerramos a edição desta quarta-feira, 30 de setembro de 2026, do nosso R Notícias, que volta amanhã, logo após o horário eleitoral gratuito, após as 12h25. Mais informações durante a nossa programação e também nossas redes sociais. Muito obrigado pela sua audiência e uma excelente tarde para você.
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17: Olá, boa tarde. Hoje é quarta-feira, 30 de setembro de 2026. Eu sou Eduardo Matti e a partir de agora você acompanha mais uma edição da Hora do Recado.
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17: A partir de hoje, 30 de setembro até dia 3 de outubro, acontece a Feira de Mudas Frutíferas, Ornamentais, Florestais e de Flores no Sindicato dos Trabalhadores Rurais de Salto do Lontra, com horário especial de atendimento das 8 às 18 horas. Feira de Mudas Frutíferas, Ornamentais, Florestais e de Flores, no Sindicato dos Trabalhadores Rurais de Salto do Lontra. Aproveite, é a partir de hoje até o dia 3 de outubro, sábado, aí até o meio-dia. Vem aí a tradicional festa da padroeira Nossa Senhora Aparecida. A partir de sábado, dia 3, às 19h30, iniciam as novenas, com o Festival do Pastel. E no dia 11 de outubro, a programação começa às 8 horas da manhã, com bênção dos veículos, às 9h30, oração do Santo Terço e às 10 horas, celebração da missa. Para garantir seu churrasco, entre em contato pelo WhatsApp da paróquia, 46-3538-1233. Dia 11 de outubro, festa da padroeira Nossa Senhora Aparecida, de Salto do Lontra. 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
17: A família Oliveira, consternada com o falecimento de Cleverson Roberto de Oliveira, agradece aos ministros, às irmãs, ao padre Delcir, aos amigos, vizinhos e familiares. Enfim, a todos que ajudaram e confortaram a família nesse momento difícil pelo qual passaram. E convido a todos para o terço de sétimo dia, que será rezado nessa quinta-feira, dia 1, às 18h40, no cemitério da comunidade de Linha Carmélia, e missa, que será celebrada às 19h30, na comunidade de Linha Carmélia. Pelo carinho e apoio de todos, a família Oliveira Enlutada agradece.
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17: E assim finalizamos a edição desta quarta-feira da Hora do Recado. Voltamos ao ar amanhã. Um abraço e uma excelente tarde a todos vocês.
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0: Gente, amiga de Nova Esperança do Sudoeste, boa tarde! Chegou a nossa quarta-feira, chegou o dia de mais um Informativo Esperança para você. Muito bom estar por aqui para conversar com os amigos, com as amigas, os munícipes de Nova Esperança do Sudoeste, trazer informações para vocês, sempre importantes, da nossa administração municipal, Jaime e Clóvis. Sejam todos bem-vindos ao nosso informativo.
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0: E nós começamos o nosso programa de hoje trazendo para vocês informações muito importantes sobre as eleições. É no próximo domingo, onde nós vamos exercer o direito à cidadania, ao nosso ato democrático, ao direito ao voto, e a gente vai trazer aqui também orientações para você, nosso munícipe de Nova Esperança do Sudoeste, através do Márcio Macri, que é o chefe do cartório eleitoral da nossa comarca. E também ele vai passar aqui, além dessas orientações, o que pode, o que não pode, o que dá para fazer, o que não dá, os horários, tudo mais, e ele vai falar também sobre um roteiro de transporte que já está definido para a Nova Esperança do Sudoeste. Então é muito importante você prestar atenção, acompanhar agora essa explanação que o Márcio faz gentilmente aqui no nosso programa Informativo Esperança, para deixar o nosso munícipe de Nova Esperança do Sudoeste bem orientado quanto aos procedimentos da eleição do próximo domingo, primeiro turno da eleição. Márcio, seja bem-vindo, por gentileza, as orientações, aquilo que é importante o nosso eleitor ficar sabendo para proceder adequadamente no próximo domingo.
21: Olá a todos os ouvintes, meu nome é Márcio Macri, sou o chefe do cartório eleitoral do Salto do Lontra e eu venho aqui hoje trazer algumas informações importantes sobre as eleições de 2026 que ocorrerão no dia 4 de outubro, domingo próximo. A primeira informação se refere aos locais de votação que vão funcionar no dia da eleição. Nós não tivemos alterações dos locais em Nova Prata Iguaçu, nem em Nova Esperança Sudoeste. Tivemos apenas alteração de um local no município de Salto do Lontra, onde os eleitores que votavam na escola do bairro Itaipu, agora vão votar na escola Carmelo Escoton, no bairro Jardim Primavera. Para votar, o eleitor precisa levar até o local de votação um documento oficial com foto. Esse documento oficial com foto pode ser no formato digital ou ele pode ser físico, porém precisa ser um documento oficial com foto. É indicado também que os eleitores levem o seu título de eleitor para terem certeza da sua sessão de votação. Caso o eleitor possua o e-título baixado no celular e o e-título possua a foto e a digital, o e-título servirá tanto para a identificação do eleitor, quanto também para identificar a sessão de votação. Nesta eleição, os eleitores votarão para 6 cargos diferentes, começando por deputado federal, deputado estadual, senador primeira vaga, senador segunda vaga, governador e, por último, para o cargo de presidente. Como vimos aí, são muitos cargos. Então é indicado que o eleitor leve os seus candidatos anotados em um papel ou na chamada colinha para que ele não confunda os números, os cargos na hora da votação e também para que não esqueça nenhum número. Isso facilita na hora da votação e faz com que tenha mais agilidade e a gente consiga dar mais fluidez ao fluxo de votação, diminuindo as filas aí no local. Para aqueles eleitores que estão fora do seu município de votação, cada local de votação contará com uma mesa para receber justificativas. Essa mesa ela é exclusiva ali do local e isso faz com que o eleitor não vá em uma fila de sessão e possa fazer a sua justificativa nessa mesa do local, própria para justificativa. O eleitor pode também fazer a justificativa no dia da eleição pelo próprio aplicativo e-título. O sistema vai solicitar para ele ativar a localização e se o sistema verificar que ele não se encontra no seu município de votação, vai aceitar a justificativa por meio do aplicativo. Uma dúvida recorrente dos eleitores é a de que, se ele não votar no primeiro turno, ele vai poder votar no segundo turno? A nossa resposta é a seguinte: o eleitor que está habilitado para votar no primeiro turno, ele também vai estar habilitado para votar no segundo turno. Caso ele não esteja habilitado para o primeiro turno, ele também não vai estar habilitado para o segundo turno. Ou o eleitor estará habilitado para os dois turnos, ou não estará habilitado para nenhum dos turnos. Muitas pessoas ainda têm dúvidas com relação à chamada lei seca. Muitos procuram a justiça eleitoral solicitando se haverá ou não a lei seca no Estado. Então, a lei seca, ela é atribuição da Secretaria de Segurança Pública do Estado. Até o momento, não há nenhuma notícia de que haverá uma determinação referente à lei seca. Com relação aos eventos no dia da eleição, nós sugerimos que não sejam feitos eventos nas horas que antecedem a eleição, nem durante o período de votação. Não há nenhum impedimento que ocorra algum evento depois da eleição, depois das 18, 19 horas do domingo. Porém, nós sugerimos que não ocorram eventos com bebidas alcoólicas nos horários que antecedem a eleição, nem durante o período de votação. Para aqueles eleitores que foram impactados pela transferência de alguns locais de votação que funcionavam na zona rural para a cidade, nós ofereceremos transporte por meio de ônibus escolares do município. E eles estarão divididos em 3 roteiros. No roteiro 1, o ônibus vai sair da frente da biblioteca municipal às 8 da manhã, vai passar pela linha Cabeceira do Lontra, quilômetro 32, quilômetro 30, quilômetro 29, Rio Serrinho, quilômetro 38, Rio Caveirinha, linha Tomás, chegando à cidade. No segundo roteiro, o ônibus sairá às 8 horas de frente da biblioteca municipal, vai passar pela linha Tomás, Caveirinha, quilômetro 38, quilômetro 40, Barra Verde, Novo Horizonte, Varandinha, Varanda, Gavião, até a cidade. Outro ônibus sairá às 8 horas de frente da biblioteca municipal, vai passar pela linha São Carlos, Fábrica de Detergente, Rio Mambuco, Barra Bonita, Cabeceira da Barra Bonita, São Carlos, retornando até a cidade. O que o eleitor pode e o que ele não pode fazer no dia da eleição? O eleitor pode votar com o santinho do seu candidato, pode usar a camisa do seu candidato, adesivo. O que ele não pode é distribuir material gráfico no dia da eleição e nem se aglomerar com outros eleitores. No dia da eleição, ele também pode levar o seu celular até a sua sessão eleitoral, pode inclusive ter a sua identificação ali por meio do celular, por meio do aplicativo e-título ou outro documento digital no celular, porém também não poderá adentrar a cabina de votação para votar com qualquer aparelho eletrônico. Ele precisará deixar o aparelho numa mesa própria, próxima à sessão eleitoral, e retirá-los ao final da votação. Há previsão de ter um pouco de chuva no dia da eleição, em razão também do grande número de cargos que precisam ser votados, que a votação demore também um pouco mais. A gente sabe que pela manhã há muitos eleitores preferenciais que vão votar, então acreditamos que tenhamos um pouco de fila logo pela manhã, mas a gente espera que seja uma eleição tranquila, que o eleitor compareça ao seu local de votação, vote consciente, vote para aquele candidato que você acredita que vai fazer diferença na sua vida, que vai mudar a sua vida para melhor.
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0: Hora de falarmos para você sobre saúde aqui na programação. Estamos fechando o mês de setembro. Foi muito intensa também a movimentação por parte dos programas da área da saúde em Nova Esperança do Sudoeste. Estamos também com toda a movimentação que envolve o deslocamento para o atendimento lá na comunidade do Rio Gavião, que está aí o Jardim Primavera em reforma. E também tem outubro chegando, que tem uma programação muito importante sendo preparada através da área da saúde em Nova Esperança. Carla, seja bem-vinda. Boa tarde.
4: Boa tarde, Trombini, comunidade que nos acompanha. Setembro chegando ao fim. Com ele, nós vamos finalizando a campanha do Setembro Amarelo, mas não podemos deixar de falar do tema. O tema de cuidar da vida, de valorizar as pessoas que estão ao nosso lado, do quão importante cada um é, do jeito que é, de acordo com a sua personalidade. Todos temos um propósito e que tenhamos um pouco mais de empatia com o próximo, que meçamos mais as palavras que saem da nossa boca. Elas têm um poder maravilhoso quando nós propagamos o bem, mas elas também ferem, elas machucam. Então fica aí o nosso recado para que cada um reflita um pouquinho sobre o que está compartilhando, sobre qual mensagem está passando para o seu colega de trabalho, com as pessoas que você convive dentro da sua casa, no seu vínculo social. Né? Outubro se aproxima, com ele nós temos também a campanha do Outubro Rosa. É um momento voltado para acompanhar a saúde da mulher, não somente a saúde física, mas também a saúde emocional, a autoestima, cuidar do nosso público feminino. Reforço aqui que nós estamos com as nossas agendas de coleta de exames de preventivo, que é a prevenção do colo do útero, exames de mamografia para quem está na idade preconizada pelo Ministério da Saúde. Então, a mulherada aí procure a sua agente comunitária de saúde ou pelos nossos telefones nas unidades ou venha pessoalmente e faça o seu agendamento, né? As enfermeiras estão aguardando, estão com a agenda aberta. Cuidar é o maior ato de amor que podemos fazer por nós mesmas. E é claro que além de toda essa realização de exames, que já é feito todos os anos, não só em outubro, mas em outubro a gente acaba falando um pouquinho mais sobre o tema. Teremos também um momento de descontração, um momento de alegria, de reunir toda a mulherada, né? Que o nosso município gosta de fazer uma confraternização. E nada mais justo do que proporcionar algo para as nossas mulheres. Então aguarde que em poucos dias nós estaremos também compartilhando aqui mais informação deste dia D, que será marcado de muitas coisas boas, programações pensadas com muito carinho para atender a nossa população feminina.
0: Carla, a conversa não é das mais agradáveis agora. Infelizmente tivemos um ato de vandalismo aí no Jardim Primavera. Foi feito esse deslocamento do atendimento do Jardim Primavera para a comunidade do Rio Gavião. A população está sendo atendida dessa forma, com esforço também grande de toda a equipe. Mas, infelizmente, alguns maus elementos estiveram lá na sede do Jardim Primavera e acabaram causando um vandalismo lá com relação à obra até que está por acontecer naquele local. Gostaria que você falasse sobre isso e explicasse para a gente o que aconteceu.
4: Eu deixo registrado aqui também, Trombini, um sentimento de tristeza e de indignação referente ao ato de vandalismo que nós acompanhamos ontem. Todos sabem que estamos atendendo temporariamente na unidade do Rio Gavião, porque a unidade localizada próxima à escola professora Marlene está passando por obras. Então, nós nos adaptamos para trazer o que precisava para esta unidade onde estamos trabalhando. Mas lá no Jardim Primavera, nós isolamos algumas salas onde ficaram aparelho de televisão, computadores, mesa, armários, equipamentos odontológicos, né? Dentre outros bens que serão reaproveitados depois, porque eles estão em bom condição de uso, quando nós retornarmos para a unidade já reformada. E ao meio-dia de ontem, nós presenciamos que a porta ela foi arrombada, vândalos entraram, danificaram o patrimônio público, o prédio, estouraram todas as portas internas aonde nós guardávamos esses itens que vamos estar utilizando futuramente, bagunçaram bastante lá dentro da unidade. Até o momento nós não localizamos assim que nenhum item foi levado, mas fica aqui o nosso sentimento de insegurança e o que passa na cabeça dessas pessoas que entraram lá. Nós trabalhamos incansavelmente para melhorar as condições de atendimento de toda a nossa população. Quem está à frente, quem trabalha no dia a dia, sabe de todas as dificuldades do setor público, não só do nosso município, mas trabalhar no setor público é um desafio que nós enfrentamos todos os dias. Quando nós conseguimos uma conquista de melhoria, ela é comemorada por toda a equipe que está envolvida e, claro, por grande parte da população que vai usufruir dos melhores atendimentos e serviços futuramente. E aí a gente se depara com um pequeno grupo que não sei se pensa alguma coisa, né? Porque se pensasse, eu acredito que não faria o que fez, o que foi presenciado ontem. Então fica aqui, Trombini, a minha mensagem de indignação neste momento. E que isso não volte a acontecer, não só nos nossos prédios públicos, mas em nenhum local. Nós gostamos de ter as coisas bonitas, gostamos de ter um espaço para ser atendido quando precisamos, gostamos de ter um espaço de lazer quando as nossas crianças querem sair para brincar. Só que se nós, cidadãos, não cuidarmos do bem que nós temos, as coisas elas ficam mais difíceis. Então, o meu apelo, o meu pedido para que cada um repense, e essas pessoas coloquem um pensamento também de construção de coisas boas para suas vidas. Então eu encerro aqui a minha participação, agradeço novamente pelo espaço.
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0: Minha gente, especialmente você, nosso produtor de Nova Esperança do Sudoeste, olha, atenção, foi aprovado na Câmara de Vereadores, no segundo turno de votação, o projeto novo com relação à adequação das horas máquinas para atender os nossos produtores. O que pode, o que não pode, o que prevê a lei, como que funciona, como que vai ser este programa, quantidade de horas que cada propriedade vai poder contratar através das determinadas máquinas que já estão previstas dentro desse projeto de lei. Isso é assunto para o Luiz Carijo, que também vai falar para a gente, além disso, de como que está funcionando a Secretaria da Agricultura, o Departamento Agropecuário do nosso município de Nova Esperança do Sudoeste, com relação aos atendimentos aos nossos produtores, nossos agricultores. Bem-vindo, Carijo, boa tarde.
5: Boa tarde, Trombini, ouvindo o programa informativo Esperança. Trombini, então, como sabemos, na última segunda-feira, foi votado o Programa Municipal de Apoio ao Desenvolvimento Rural. Essa lei 51 de 2026, que vai dar um subsídio nos seguintes serviços nas propriedades rurais: construção de aviários, construção de granjas de suínos, construção de barracões para vaca leiteira, implantação e adequação de instalações destinadas à atividade leiteira, construção de silos, construção de esterqueiras. São esses os serviços subsidiados e que está dentro da lei de apoio à agricultura. Então, as máquinas que vão ser usadas e que estão destinadas nesse programa é escavadeiras hidráulica, moto niveladora popular patrola, trator de esteira, pá carregadeira, retroescavadeira, rolo. Esse programa tem 50 horas para cada produtor. Essas 50 horas, Trombini, então, que eles têm direito, o agricultor, vai ser dissolvida nessas máquinas. Por exemplo, eu uso a escavadeira 10 horas, abate nas 50, fica 40. Então, usa o trator de esteira 10 horas, então diminui essas 10 horas, vai sobrar 30. E esse saldo vai ser usado no ano, durante o ano, que está em exercício. Se no caso, no final do ano, sobrar hora, não vai passar para o outro ano, Não acumula. Essas horas que vai ser subsidiada, eu vou passar aqui a lista de máquinas e os valores. Ela vai ser cobrada em UFM. Isso é a unidade fiscal do município. Escavadeira 1.1, moto niveladora 1.1, trator de esteira 1.1, pá carregadeira 1.0, retroescavadeira 0.80, rolo 0.59. Esses são os valores de cada uma. E o valor hoje da unidade fiscal do município, ela é 183.53 por unidade. A retroescavadeira, para ter uma ideia, vai ficar hoje aproximadamente 201 por hora, só para citar um exemplo aqui, mas depois a pessoa pode pedir maior explicação na prefeitura, com o Agostinho, ou com a gente, ou com a Josi, o Clóvis também estará ali junto para explicar e mostrar os valores, como vai ser cobrado. Trombini, então assim, o prefeito Jaime e o vice-prefeito Clóvis, os vereadores, trabalharam muito para quanto antes aprovarem essa lei. Então eu quero que os agricultores venha até a prefeitura, agende seu serviço, sempre com antecedência, porque tem muito serviço. Então, às vezes as pessoas falam, mas tem bastante máquina. Não, mas não vence. Se tem 1.200 propriedades, 4 máquinas por ano, quanto que vai, quantas horas vai poder trabalhar em cada propriedade? Antecipe sempre os seus agendamentos, para a gente não ter dificuldade também na hora de atender. Também quero aqui deixar a informação para os agricultores. Na Secretaria da Agricultura vai funcionar da mesma forma que estava funcionando. No caso do GTA, por exemplo, é com o Agostinho ou o Nélio, veterinário, o Túlio, que vai atender, fazer os atendimentos. Então, ali sempre entra em contato com ele ou com o Agostinho. Também quero lembrar aqui aos agricultores que o Túlio entra em férias hoje, dia 30 do 9, e volta no dia 13 do 10. Quero já avisar para o pessoal, né, às vezes se precisar de alguma coisa, que ele vai estar em férias esses dias. Também hoje foi entregue a Levino, hoje pela manhã. E a próxima remessa vai ser em novembro. Então, quem precisa de alevinos, esse programa passa na secretaria, falar com o Agostinho e agendar a quantia que ele precisa e as variedades. Com o Agostinho ou o Nélio, né, na Secretaria da Agricultura, ele vai se informar com quem pode agendar. Também quero aqui lembrar curso de manejo de ordenhadeiras, nos dias 7, 8 e 9 de outubro. Esse agendamento vai ser feito com o Paulo André ou o Agostinho aqui na secretaria.
6: Meu muito obrigado a todos e uma boa tarde.
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0: Também está conosco no nosso Informativo Esperança de hoje a Débora Bonetti. Vamos falar um pouquinho, traz algumas informações para a gente do nosso Departamento de Educação de Nova Esperança do Sudoeste. Débora, boa tarde.
8: Boa tarde, Trombini, e a todos os ouvintes da rádio. Então, no dia de ontem, os professores da Educação Infantil do CEMEI e das escolas municipais participaram de uma importante formação com os profissionais do SAMU. Foi um momento de grande valia para todos, pois proporcionou aprendizado e orientações importantes sobre os primeiros socorros. A formação teve como objetivo fortalecer ainda mais os conhecimentos e preparar os profissionais para agirem de forma adequada e segura diante de possíveis situações de emergência dentro das unidades escolares. Foi uma experiência maravilhosa, que contribuiu para tornar nossas escolas cada vez mais preparadas e seguras para acolher e cuidar das nossas crianças. Agradecemos aos profissionais do SAMU pela disponibilidade e pelo importante trabalho realizado junto à nossa rede municipal de ensino.
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0: Destacando o esporte para você. Nós tivemos na noite de ontem mais uma apresentação da equipe do Esperança pela Taça Sudoeste de Futsal Série Ouro, onde em dois vizinhos conquistou uma bela vitória. 4-0 contra dois vizinhos, garantiu classificação, está muito bem na competição, vai ter um jogo na próxima semana, na terça-feira em Coronel Vivida, onde a equipe do Esperança está aí justamente trabalhando e se esforçando muito para ficar entre as primeiras colocadas no geral da competição. Isso favorece as fases seguintes, aí sempre decisões que podem acontecer, então, dentro do seu ambiente, que é o Centro Esportivo Norberto Guedert em Nova Esperança do Sudoeste. Parabéns pela vitória. Nós teremos sábado, 19 horas, um compromisso das meninas em Ampere para fechar aí a primeira fase também da competição. E o futebol de campo, que está participando da Taça Esperança Cressol em Boa Esperança do Iguaçu, vai ter compromisso no dia 18 de outubro, quando enfrentará a equipe do Dois Vizinhos também para fechar a primeira fase da competição.
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0: Para você que ficou em nossa companhia, muito obrigado, um carinho especial. Na próxima semana o prefeito Jaime já estará de volta com a gente aqui para falar muito sobre Nova Esperança do Sudoeste. Boa eleição, que você tenha aí a oportunidade de exercer esse direito democrático, esse exercício de cidadania que é ir às urnas, depositar o seu voto com toda a tranquilidade naqueles que você acredita e confia. Um abraço, uma boa semana, até quarta-feira.
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0: Amigos e amigas de Nova Esperança, já estamos de volta aqui agora para trazer para vocês o nosso Legislativo em Atividade, onde nós vamos trazer informações do que foi a sessão desta última segunda-feira. Nós tivemos leitura, votação e aprovação da ata da sessão anterior, tivemos também tramitando o ofício do presidente da Comissão de Obras e Serviços Públicos. Na ordem do dia, projeto de lei 53 do Executivo Municipal e também o projeto de lei 51. Esses projetos tramitaram em segundo turno de votação, foram aprovados por unanimidade. Na sequência, claro, as explicações pessoais por parte dos vereadores. Na próxima segunda-feira, a sessão estará novamente no seu horário de 19 horas na Câmara Municipal.
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0: Quero aproveitar o programa de hoje para trazer a participação do Argemiro Neto, que responde pela contabilidade da Câmara Municipal de Nova Esperança do Sudoeste. Nós tivemos uma audiência pública, como é prevista em lei, onde foram apresentados todos os números no que diz respeito à administração, o uso dos recursos da nossa Câmara Municipal de Nova Esperança do Sudoeste. E o Neto está com a gente aqui no nosso programa de hoje para justamente trazer alguns detalhes, algumas informações mais técnicas, mas para para que você, munícipe, possa ficar por dentro da situação da nossa Câmara de Vereadores do município de Nova Esperança do Sudoeste. Neto, bem-vindo.
7: Hoje vamos falar de forma resumida sobre a audiência pública realizada na Câmara de Vereadores de Nova Esperança do Sudoeste no dia 28 de setembro de 2026. Essa audiência pública teve por finalidade apresentar aos munícipes de Nova Esperança do Sudoeste as despesas realizadas pela Câmara de Vereadores e o cumprimento das metas fiscais impostas por lei. A audiência pública é uma importante ferramenta de gestão pública. Ela possui duas finalidades principais. A primeira é convidar a população a participar da gestão pública. E a segunda é fazer uma prestação de conta sobre os gastos públicos realizados. A Câmara de Nova Esperança do Sudoeste, no segundo quadrimestre de 2026, realizou uma importante alteração orçamentária para adequar os valores orçados aos limites impostos pelo Tribunal de Contas do Estado do Paraná. Inicialmente, o orçamento da Câmara para 2026 estava fixado em R$ 3.023.181. Após a alteração, o valor fixado foi reduzido ao patamar de R$ 2.832.412.52. Dessa forma, os limites de despesa para 2026 foram atendidos pela Câmara de Nova Esperança. Para o segundo quadrimestre de 2026, havia uma previsão orçamentária para a Câmara de Nova Esperança do Sudoeste executar um valor total de R$ 944.137,51 em despesas. Contudo, a execução orçamentária realizada somou um total de R$ 538.826,16. Ou seja, do valor previsto para execução orçamentária, a Câmara gastou apenas 57%. Havendo uma economia de quase 43% dos gastos previstos. Além disso, olhando para o demonstrativo financeiro das despesas executadas e os valores recebidos em transferências de duodécimo, todos os valores previstos para recebimento foram efetivamente repassados à Câmara de Vereadores. Tais valores, conforme previsão legal, foram aplicados e os rendimentos do mesmo período dão um total de R$ 28.292,66. Mais ainda, do valor efetivamente arrecadado em transferências financeiras, a Câmara gastou em pagamento apenas R$ 534.905,92, havendo uma economia de 54% do valor recebido. Por fim, em relação aos limites de gastos com despesas com pessoal, limite esse imposto pela Lei de Responsabilidade Fiscal, no segundo quadrimestre de 2026, a Câmara de Vereadores de Nova Esperança do Sudoeste gastou um total de R$ 416.992,87 em despesa com pessoal. Esse valor, em relação à receita corrente líquida, para o mesmo período, que foi um total de R$ 16.832.208,11, representa um percentual de 2,48%. Se for considerado os últimos 12 meses, a Câmara de Nova Esperança do Sudoeste gastou um total de R$ 1.215.245,48 em despesa com pessoal. Esse valor, em relação à receita corrente líquida do mesmo período, representa um percentual de 2,5%. Lembrando que os limites que a lei impõe são de 6% como limite máximo, 5,7% como limite prudencial e 5,4% como limite de alerta. Ou seja, os 2,5% que a Câmara de Nova Esperança do Sudoeste efetivamente gastou com despesa não representa nem metade do limite imposto na lei. Portanto, através desses valores apresentados, mesmo que de forma resumida, a Câmara de Nova Esperança do Sudoeste, sobre a gestão atual do presidente vereador Alencar, cumpriu todas as metas fiscais impostas por lei, apresentada uma grande responsabilidade nos gastos públicos da Câmara de Nova Esperança. Importante ressaltar que todos esses demonstrativos estão disponíveis a todos os munícipes no site da Câmara de Vereadores, no seu portal de transparência. Além disso, a Câmara, por meio de seu atual presidente, vereador Alencar, ressalta a todos que todos os vereadores e servidores deste Poder Legislativo Municipal estão à disposição a qualquer cidadão de Nova Esperança para esclarecimento acerca da audiência realizada. realizada. Agradecemos a todos os cidadãos que prestigiaram a audiência, seja pessoalmente ou através da transmissão ao vivo realizada, e convidamos também para futuras audiências públicas. Muito obrigado.
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0: Agradecendo a participação do Neto aqui no nosso Legislativo em Atividade, eu agradeço o carinho e a atenção de vocês e estaremos de volta na próxima semana. Acompanhe sempre aqui, sempre tem informação importante para você, sempre tem um destaque com relação à Nova Esperança, ao Legislativo, aos nossos vereadores que atuam em defesa do nosso cidadão de Nova Esperança. Um abraço, boa semana, até quarta-feira. 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
10: 1:44.
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4: 13 e...

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2: 13 horas e 53 minutos, e aí você, tudo bem? Muito boa tarde, minha gente, quarta-feira, meia de semana, dia 30 de setembro de 2026, estamos no ar com o nosso A Tarde é Sua, aqui nos 94.1 da Independência.
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2: É toda sua aqui na Independência. Bora participar comigo? Liberado o WhatsApp, hein? 991181390 é o WhatsApp aqui da Independência. Boa tarde é sua, da senha, de presente pra você. É claro, também você que participa, você que interage com a gente aqui, sempre tem presente pra você aqui na 94.1.
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2: Senha no ar valendo pra você nesta quarta-feira, minha gente. Hoje tem presente da Lancheria Tiateira. Hoje tem jantar especial na Tiateira, né? Hoje tem noite do risoto, 8 horas da noite, então, lá na Lancheria Tiateira. E você que participar comigo aqui vai concorrer a um jantar, então, pra hoje à noite, lá na Lancheria Tiateira. Combinado? Então tá bom. Atenção pra nossa primeira dica da senha de hoje. Tem de chocolate. Tem de chocolate. É a nossa primeira dica da senha de hoje. Qual é a senha, hein? 991181390, manda seu nome completo e a sua resposta pra gente aqui, hein? Tem de chocolate é a nossa primeira dica da senha de hoje. Abraço, Lisete de Souza. Obrigado aí pela audiência, hein, Lisete? Já tá ligadaça aqui com a gente. Que bom. Abração, tudo de melhor, hein? Obrigado pela audiência. Quem também já está participando com a gente e também da senha de hoje, Isa Marzavi. Como é que você tá, Isa? Tudo bem? Um abraço pra você e pra família. Minha amiga, seguinte, a sua resposta da senha está certa. Abraço, Luana Gonçalves. Pode ser a barra. Barra não é. Já já sigo atendendo aqui as participações. Tem de chocolate, é a nossa primeira dica da senha.
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2: 5 faltando para as 2 da tarde. Wanda Mercosul, você sabe que bom. Ótima tarde.

0: Sorriso lindo aqui na programação com o Talagaço Cabelão Preto. Começamos muito bem com Cê Sabe Que Volta com a banda Mercosul. 14h pontualmente nesta quarta-feira. Tem de chocolate, é nossa primeira dica da senha de hoje. Um abraço, Dalva de Araújo Bosque, resposta certa. Adelino Rec, resposta certa. Luana Gonçalves, João, toca a música do Padre Marcelo Rossi com o Gustavo Lima. Maria Passa à Frente. Então tá bom, daqui a pouquinho aqui, beleza? Nereu, um abraço, pode ser bolo. Não, não é. Rosélia Garcia também dizendo que é o bolo. Não, não é. Maria Felicete, deve ser o sorvete então. Não, também não é essa senha não. Terezinha Leite Araújo, pode ser bolo. Não, não é. Sueli Fortunato, deve ser bolo ou nega maluca então. Não, não é. Natália Eleodoro, um abraço aí em Joinville. Obrigado pela audiência, resposta certa. Toca a música Boiadeiro de Palavra. João Monteiro Sobrinho, pode ser Cacau, quem sabe a senha de hoje? Não, não é essa a nossa senha, não. Já já sigo atendendo aqui as demais participações para a nossa senha de hoje. Tem de chocolate, é a nossa primeira dica. 2:01.
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0: 2:05.

0: É Independência com a Tati, é sua, 2:06. Tem de chocolate, é nossa primeira dica da senha de hoje. Quem está comigo participando aqui? José Amâncio, em Joinville. É, pode ser o bombom ou o brigadeiro? Não, não é. Eliane dos Santos, tudo bem, Eliane? Resposta certa. Jucemar Damian, resposta certa. Karine Schini, resposta certa. João Monteiro Sobrinho, resposta certa. Rosemary Zanata Laurindo, pode ser barra ou bala? Não, não é. Vilma, pode ser o panetone? Não, também não. Abraço, Matheus, Deni, também o Vanderlei. Estão na lida, estão no trabalho e ligados com a gente aqui. Ô, coisa boa, hein? Abraço, moçada. Bom trabalho pra vocês, hein? Abração, então, o Matheus, Deni e também o Vanderlei. Toca uma do Henrique e Juliano aí. Então tá bom, daqui a pouquinho na sequência aqui. Beleza, abração. Ivone Domingues, pode ser sobremesa ou quem sabe mousse, né? Não, não é essa senha, não. Maria Anitta Ribeiro de Jesus, pode ser bomba? Não, não é. Toca aí, pra lá de Evadil. Então tá bom, daqui a pouquinho, aqui na programação também do A Tarde é Sua. Rosélia Garcia está participando com a gente, a resposta da senha está certa. Já já sigo atendendo aqui as demais participações pra senha de hoje. Minha gente, seguinte. Primeira dica tem de chocolate. Segunda dica pra você, tem de galinha. Tem de galinha. É a nossa segunda dica da senha de hoje. 2:07. Produção, 2:07.
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0: Minha gente, o horário eleitoral gratuito, né, no rádio e também na televisão, termina amanhã, quinta-feira, dia 1º, 3 dias antes do primeiro turno das eleições de 2026, que acontecem no próximo domingo. A propaganda é exibida de duas formas: em bloco, com horários determinados conforme o cargo em disputa, e em inserções de 30 ou 60 segundos distribuídas ao longo da programação. Esta quinta-feira, dia 1º, também é o último dia para a realização de debates no rádio e também na TV. Pela legislação eleitoral, os debates podem se estender até às 7 horas da sexta-feira, dia 2. O primeiro turno das eleições será realizado domingo. Na data, os eleitores irão nas urnas, né, para escolher aí o presidente da República, governador, senadores, também deputados federais e estaduais. Se houver segundo turno, a transmissão do horário eleitoral gratuito no rádio e também na TV será retomado no dia 9 de outubro e seguirá até dia 23 de outubro, 2 dias antes do segundo turno, marcado para o dia 25 de outubro. No segundo turno, a Justiça Eleitoral reserva 20 minutos diários para os programas em blocos e divididos aí em 2 blocos, né, de 10 minutos cada.
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0: 2:13.

E o A Tarde é Sua com você, 2h13. Tem de chocolate e tem de galinha. São dicas da nossa senha até o momento. Um abraço, Sueli Fortunato, resposta certa. Marli Maria Dalberto Monteiro, resposta certa. Otília de Almeida Pereira, resposta certa. Anália Aparecida Batista, também acertando. Doacir Belo de Carvalho, resposta certa. Maria Teles, resposta certa. Toca a música do trio Parada Dura, Toalha Molhada. Natalino Foz Júnior, resposta certa. Sônia Kunen Schneider, resposta certa. Eva Alves dos Santos, resposta certa. Santina Pachievic, resposta certa. Rosemary Zanata Laurindo também acertou a senha. Ana Laurindo, resposta certa. Natiele Laurindo também está participando, também está acertando a senha de hoje. Ademar Maria da Silva também está participando com a gente e uma das suas respostas está certa. Quem também está mandando aqui a sua resposta para a senha de hoje é a Luciana Sávi, resposta certa. Lucimar Sávi também está participando e acertando. Vinícius dos Santos da Rosa também está participando com a gente e também está acertando a senha de hoje. Já já eu sigo atendendo aqui as demais participações para a senha desta quarta-feira. Tem de chocolate é a primeira dica. Segunda dica, tem de galinha. Terceira dica para você, tem de codorna. Tem de codorna. É a nossa terceira dica da senha de hoje. 2h15, Padre Marcelo Rossi com Gustavo Lima. Maria passa à frente.

0: Obrigado, mãe.
1: Areia passa,
0: mãezinha.
1: À frente.
0: Passa à frente. E pisa na cabeça da serpente. Amém.
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1: Henrique e Juliano na programação. Alô, inveja! 2h26. Minha gente, tem de chocolate, mas também tem de galinha. E tem de codorna. São as três dicas da senha de hoje, hein? Qual é a senha? Quem está comigo participando aqui é o Felipe Schini. Tudo bem, Felipe? Resposta certa. Iris Moscon, resposta certa. Noemi Gonçalves, a resposta está certa. Toca aí o Nando Moreno, chapeludo. Então, tá bom. Maria Santos, resposta certa. Marli de Fátima Araújo, a resposta está certa. José Amâncio de Joinville, resposta certa. Zenaide de Arruda de Santa Isabel também acertando. Nair Rodrigues também acertou. Paulo Ricardo da Silva também acertando. Apolo Ricardo da Silva também. Mariana Rodrigues da Silva também. Yuri Fredolino também participando e acertando. Yudi Renan também acertou. Luzia de Souza também está acertando. Sadi Rondão, resposta certa. Valmira, resposta certa. Cecília Urbano da Rosa também acertou a senha. Olívia da Silva Moura em Nova Esperança. A resposta certa. A Denilde de Jesus Pego também está participando e acertando. Luana Gonçalves, resposta certa. Terezinha Leite Araújo, pode ser o caldo. Meu amigo Sabiá, ô Sabiá, como é que você tá? Tudo certo por aí? Tudo tranquilo? Então tá bom, obrigado pela audiência, hein? Pode ser o caldo. Não é. Quem também está com a gente aqui, Lucas Oliveira, resposta certa. Alduino Cunico, resposta certa. Vitória Cunico também acertou a senha de hoje. Maria Anitta Ribeiro de Jesus também acertando. Altamir Reichenbach, resposta certa. Lisete de Souza, resposta certa, Lisete. Eliane Angelina também acertando. Altair Teles, resposta certa. Clair Gonçalves da Silva também acertou a senha de hoje. Manuel Ribeiro também acertando. Maria Felicete, resposta certa. Maria Terezinha Nava, resposta certa. Toca aí, mão suja é grana limpa. Luiz Nava também acertando, Ivone Domingues também, Cláudia Girolometo, resposta certa, Mariana Girolometo também acertando, Noeli Barbosa também está participando e acertando a senha, Janete Bufon da Silva, resposta certa, Selma Jaques também acertou, Catarina Roseli Antunes Gonçalves também acertando, Tereza dos Reis Rodrigues também acertou a senha, Zélia dos Anjos Rodrigues aí no São Brás, Santa Isabel do Oeste. Obrigado pela audiência. Resposta certa. Bento Claudino, resposta certa. Júlia Gabriele da Conceição também acertando. Fernando Claudino também acertando. Fernanda Luana de Souza Carvalho também. Antony Gabriel de Souza também. Luiz Inácio Pelentier, resposta certa. Creonira Aparecida de Souza também. Valdete de Aguiar também acertou a senha. Wellington Júnior de Aguiar também. Sivonei de Aguiar também. Sofia da La Barba também. Edir da La Barba também acertando. Sônia Berkenbrock também. Simone Soranzo também acertou a senha. Adriana, resposta certa. Andréia, resposta certa. Dejaniro de Araújo também acertou a senha de hoje. Ironilva Farias de Araújo também acertando. Maria Fernanda de Araújo também acertando. Marilete de Araújo também participando com a gente e também está acertando a nossa senha de hoje. Quem também está mandando aqui a sua resposta para a senha? Danilo Bentac, tudo bem, Danilo? Resposta certa. Já sigo atendendo aqui as demais participações para a senha de hoje. 14h30.
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0: Independência com a tarde sua, 2h35 nesta super quarta-feira, meio de semana. Tem de chocolate, tem de galinha e tem de codorna. São as dicas da nossa sede hoje. Abraço, Vilma. Resposta está certa. Solange Teles da Silva também está participando com a gente e acertando a senha. Um abraço, seu Constantino Teles. Obrigado pela audiência, hein, seu Constantino. Um abraço para a família. Resposta está certa. Toca aí o Pedro Bento e Zé da Estrada, 7 palavras. Também quem está com a gente é o Francisco Pacheco, que é isso? Resposta certa. Gilson Enzen, resposta certa. Maria Guiomar Girolometo também participando e acertando. Salete Girolometo também acertou a senha. Neuza Franco, pode ser o caldo? Não, caldo não é. É, quem também está com a gente aqui? A Ida Bank, resposta certa. Isaura Osório, tudo bem, Isaura? Resposta certa. Andressa Gonçalves da Silva do São Sebastião, resposta certa. Maria Angélica Moraes, a resposta da 100 está certa. Toca aí a música Nuvem Escura. Jaci Silveira, resposta certa. Johnny Moraes Silveira também participando e acertando. Maria Lenir Antunes Moreira, resposta certa. Evandro Araújo Freitas do Vila Nova, resposta certa. Maria Vitória Foz, resposta certa. Fernanda Pickler também participando e acertando. Cintia Aline, resposta certa. Pietro Análio de Oliveira também acertou a senha. Isabel Antunes também. Zenaide de Jesus também acertando. Daniel de Oliveira também. Eliane de Minsky também acertando. Ivone Bortolini também participando com a gente. Também está acertando a nossa senha de hoje. Abraço, Luzia de Souza também acertando. Yuri Fredolino da Silva também. Yuri Renan da Silva também acertando. Sadir Rondão também, um abraço, obrigado pela audiência também acertando a senha de hoje. Minha gente, seguinte, fechamos as participações para a senha. Não vale mais a partir de agora, não vale mais. As que estão comigo aqui, já já eu sigo atendendo a todas aqui na nossa programação. 2h36.
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0: 2h42.

0: 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Bora com mais participações para a senha de hoje. Um abraço, Marlene de Lima, de Joinville, Santa Catarina. Um abraço, resposta certa. Lírio Galdeano aí na Nova Esperança. Um abraço, resposta certa. Marisa Ipe da Silva, resposta certa. Marielle Vitória dos Santos de Oliveira também acertando. Emily Vitória dos Santos de Oliveira também acertou. Geniele da Silva dos Santos também. Lucas Fruzinda de Oliveira também. Ricardo Coziol também. Ana Cláudia Catânio também. Matheus Catânio Coziol também acertando. Ivete Catânio também. Também Hermínio Catânio, Edson Pickler Nunes, resposta certa, Vitor da Silva Nunes também, Lucas da Silva Nunes também, Giovanni da Silva Nunes, Joslene Alves, Márcia Padilha, um abraço meu amigo Sabiá, resposta certa, Neiva Fraga, resposta certa, Tânia Camargo de São Valentim também acertando, Zenaide Galvão de Melo, pode ser a sopa, a sopa não é... Já já sigo atendendo as demais participações que estão comigo aqui e que ainda não atendi para a senha de hoje. 2h44, na indicação tem Gaúcho da Fronteira.
1: Esse é

0: Christian e Ralf na programação Toalha Molhada, aqui no nosso A Tarde é Sua, 2h51, Manfroy Supermercados, onde a economia, você sabe que é todo dia. 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Abraço, Iraci Rossi, aí em Curitiba. Saudades aí da minha terra. Então tá bom, Iraci. Abração pra você. Obrigadão aí pela audiência também aqui com a programação da Independência. Bora com as últimas participações aqui pra senha de hoje. Um abraço, Cirlei de Carvalho. Resposta certa, Brão de Carvalho também. Pietro Casanova também acertando a senha. Cauã Casanova também acertando. Leandro Casanova também. Terezinha Leite Araújo também acertando. Filomena de Oliveira também. Vera Lúcia Pimentel, resposta certa. Rosângela de Oliveira, da linha Nova Sessão, também está participando, também está acertando a senha de hoje. Toca a música aí, feliz aniversário para o meu rapaz, que está de aniversário hoje, fazendo 24 anos. Quero dizer que eu amo muito ele, o Pedro Henrique de Oliveira Padilha. E também para minha moça, que faz 19 anos no dia 28, né? Então, parabéns, parabéns aí pro Pedro Henrique de Oliveira Padilha, de aniversário hoje, 24 anos. E também, né, para a filha aí da Rosângela, né, que dia 28 vai estar completando 19 anos, né? Recebendo um abraço da mãe aí, a Rosângela, e também, claro, da nossa equipe Independência aqui. Parabéns para vocês! Pedro Dalcomune, resposta da 100 está certa. Lucas Eduardo Cassol também acertando. Miguel Silveira também acertando. Lúcia de Jesus também. Poliana Enzen também acertando. Maria Goretti de Jesus, um abraço, Goretti, resposta certa. Emanuel Silveira também acertando. Domingos Risso, um abraço, resposta certa. Toca a música aí do Chiro Missioneiro. Maria Saletinês também está participando com a gente aqui, também está acertando a nossa senha de hoje. Abraço para a Lizete, está homenageando aqui o Martinho Manuel da Silva. Hoje tá de aniversário, hein, seu Martinho? Um abraço, parabéns, felicidades, somente coisas boas na sua vida. Um abração da Lizete, um abraço também da nossa equipe aqui. Toquei o JM, feliz aniversário. Minha gente, fechamos então as participações para a senha, bora para o intervalo, na volta, revela a senha e a gente vai para o sorteio aqui no A Tarde é Sua. 2h55 já.
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0: Essa programação Independência 2h59 aqui no nosso A Tarde é Sua. Um abraço, dona Ivone Martins Guizone. Obrigado aí pela audiência. Manda um abraço aí pra Iraci, Rose, a sobrinha, né? Então tá bom, está mandado. Beleza? Abração pra vocês. Obrigado aí pela audiência também. Abraço também para Maria Aparecida B. de Carvalho, Graciliano de Carvalho, Valdecir de Carvalho, Bernardo Rodrigues de Carvalho também, Leonice Rodrigues, Valdir de Carvalho, Ana Marta da Costa, a Maria Valentina Rodrigues Amaral, a Denir da Silva Amaral, a Zenita do Carmo, a Maria do Carmo, Isabela dos Santos, Charlie Saquete também. Um abração para vocês, obrigado aí pela audiência. Rosângela de Oliveira. É, aqui ela faz agora dia 28, que passou, fez então, né, dia 28, então a Milena Padilha, então, é, a filha, né, então esteve de aniversário, né, então tá bom, Milena, parabéns pra você, saúde, felicidades, tudo de melhor. Dicas da senha eram, tem de chocolate, tem de galinha e tem de codorna. As dicas da senha que era ovo, tava fácil demais, né, ovo era a senha de hoje. Durante o tempo que estavam valendo aqui as participações, 156 participações certas, beleza? 156. Então vou pro sorteador aqui para saber quem vai levar um jantar para hoje à noite lá na Lancheria Tiateri. Hoje tem jantar especial, hoje tem noite do risoto lá na Tiateri. Então 156. Boa sorte para todos. Sortear agora. 39. Vamos ver quem é o 39, então, que está levando um jantar para hoje à noite lá na Lancheria Tiateri. 39, participou com a gente aqui, acertou a senha e está levando, então, um jantar para hoje à noite lá na Lancheria Tiateri. Luzia de Souza. Luzia de Souza, então, é a contemplada com o jantar, então, para hoje à noite lá na Lancheria Tiateri. Parabéns, Luzia, então. 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Minha gente, obrigado pelo carinho, pela audiência. Amanhã é quinta, hein? Amanhã é quinta-feira, 1h30 da tarde, encontro marcado aqui com o A Tarde é Sua. Eduardo Mate já está aqui no estúdio, já comunicando com você no Comitivo. Abração, tudo de bom, excelente tarde.
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28: 3:07 por aqui, tá chegando o nosso Comitiva Independência pra ficar juntinho com vocês, pra trazer muita música boa aqui pra programação da nossa Independência FM, minha gente. Embora. Eu sou o Eduardo Mate e a partir de agora eu te convido, manda aqui a sua mensagem, manda o seu abraço, o seu recado, o pedido de música e a gente vai até às 5 da tarde por aqui com o melhor da nossa programação. É muita música boa, é informação, muita diversão para você também, aqui juntinho comigo até às 5 da tarde no nosso Comitiva. A primeira de hoje tá na conta do Zé Henrique Gabriel, dona do meu destino.
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0: Zé Henrique Gabriel por aqui, dona do meu destino, abrindo o nosso Comitiva nessa quarta-feira. O History Day tá chegando.
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2: Olá, chegando com History Day, uma das maiores vozes do sertanejo nacional, Durval de Lima, mais conhecido como Chororó, nasceu no dia 30 de setembro de 1957. E nesse mesmo dia, no ano de 1917, nascia no Pernambuco José Abelardo Barbosa de Medeiros, o Chacrinha, comunicador de rádio e também famoso na televisão brasileira por conta dos seus programas de auditório entre 1950 e 1980. E após 10 anos de vida, o Orkut chegava ao fim de suas operações em 30 de setembro de 2014. Beijo, tchau!
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0: 3:13 por aqui no nosso Comitiva. Eu quero mandar um abraço especial aqui pra Isamar Save. Um abração, minha querida, obrigado pela companhia aí. É, a Elisete de Souza tá por aqui também. É, obrigado aí, Elisete, sempre sintonizada com a gente. A dona Neide também. Todo o pessoal lá sempre acompanhando nós também. Um abração pra vocês, tá bom? Tá chegando o Daniel por aqui.

Sucesso do Daniel na nossa programação, arribada por aqui, pessoal, lá da Mecânica Segato. O Emerson aí também, o Jauri, tudo piazado aí, um abraço pra vocês aí, sempre acompanhando nós também, sempre com rádio ligado por lá, um abração, minha gente, 317, daqui a pouquinho tem mais moda boa por aqui.

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6: 3:20. 3:20 por aqui, você sintonizado. Tem muita moda boa, tem muita coisa pra gente curtir no Comitiva nessa tarde até às 5. O tempo um tanto quanto nublado por aqui, em alguns lugares garoando aqui nesse momento no centro de Salto do Lontra. A garoa tá chegando e você vem comigo.
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6: Tempinho bom pra quem precisa trabalhar na roça e tirar um leite, né? Tá uma beleza. Um ventinho bom de passar um veneno hoje. Aqui vamos ver quem tá acompanhando a gente aqui. Pediu os quatro cantos da casa. Eli, claro, Mondstock. Um abraço aí, Eli. Obrigado pela companhia também. Daqui a pouquinho sai por aqui, tá bom? Sempre sintonizada com nós também.
8: Essa é boa demais.
6: Leito e Camargo chegando por aqui.

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0: Rio Negro e Solimões, Emílio e Eduardo, que baita gravação essa, inclusive aí, Sonhando com Você, um dos tantos sucessos aí gravados em parceria por essas duas duplas. Pessoal que tá participando com a gente aqui, a Eduarda Montstock dos Santos também participando, um abraço, obrigado pela companhia, minha querida, sempre sintonizada aqui com a nossa Independência. Daqui a pouquinho tem mais moda boa, 3:30.
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0: 3:34. 3:34 por aqui. Seguimos com o nosso comitivo Independência, que vai até às 5 horas. Está chegando por aqui agora as últimas do esporte. A parte 1 dessa quarta-feira, notícias sobre o esporte do Brasil e do mundo. Você acompanha aqui no nosso comitivo também.
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12: Juntinhos no seu rádio, juntinhos na sua quarta-feira, dia 30 de setembro, para mais uma edição das Últimas do Esporte. Comigo, De Luca, todas as informações de tudo que rola no mundo da bola. Já dá aquele grau, aumenta o som e tamo junto aqui na melhor.
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12: O Brasil venceu a Austrália por 4-2 ontem, amistoso. A seleção foi bem melhor do que no jogo da semana passada, que terminou em 1-1. Wanderson abriu o placar logo aos 2 minutos. A Austrália virou para 2-1, mas Rafinha empatou de pênalti no fim do primeiro tempo. No segundo tempo, Bruno Guimarães virou de novo em contra-ataque. Vini Júnior fechou em 4-2 também de pênalti. Ancelotti usou um esquema 4-3-3 e fez 7 mudanças em relação ao amistoso anterior. Otávio e Gabriel Bontempo estrearam pela seleção, assim como Arthur Dias e Breno Bidon, que entraram no segundo tempo.
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12: Rafinha foi cortado da seleção brasileira na madrugada de hoje. O atacante sentiu desconforto na coxa durante o jogo contra a Austrália na terça e saiu no intervalo dando lugar a Endrick. Antes de ser substituído, ele marcou um dos gols da vitória brasileira por 4-2. Depois da partida, passou por exame de imagem e foi constatado um pequeno edema muscular na região posterior da coxa direita. A CBF confirmou o corte em comunicado oficial e informou que nenhum atleta será chamado para substituí-lo.
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12: A seleção brasileira joga mais um amistoso nessa super data FIFA, agora contra a Índia, no sábado às 11 da manhã de Brasília. O técnico Carlo Ancelotti já confirmou que vai mexer no time. Depois de Hugo Souza no primeiro jogo e Otávio no segundo, agora é a vez de Pedro Morisco, de 22 anos, goleiro do Coritiba, convocado como terceiro da posição. O treinador deixou claro que a mudança não é por causa do desempenho dos goleiros, mas sim para rodar o grupo. No campo, Ancelotti também testou um trio de meio-campistas com Danilo, Bruno Guimarães e Gabriel Bontempo, deixando de lado os 4 atacantes. Ele disse que vai continuar usando os 2 sistemas. Daqui a pouquinho eu já tô de volta com mais informação na sua quarta-feira. Já, já.
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0: 3h37 por aqui, As Últimas do Esporte. Você conferiu aqui na nossa Independência também, meu amigo Moacir Kozer. Um abração, bicho velho. Obrigado pela companhia. Josimar Manfredini, Marquinho, Gurizada e também sempre acompanhando, sempre sintonizados com nós. Um abração pra vocês, tá bom? Tá chegando o Altair e Alexandre.

0: aí, minha gente, Chitãozinho e Chororó marcando presença aqui na nossa playlist do Comitiva dessa tarde de quarta-feira, 3h46, agora cheiro de relva. Você curtiu por aqui, meu amigo Breno tá por aí também, mandando uma boa tarde especial, pediu 12 horas, Ícaro e Gilmar, daqui a pouquinho sai por aqui, tá bom? Obrigado pela companhia também, sempre sintonizado com a gente, daqui a pouquinho tem mais moda boa, hein? Não sai daí!
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0: 3h50 aqui na nossa programação. É o Comitivo Independência fazendo companhia para você nessa tarde. Bastante vento por aqui também. Esse tempo chuvoso aí. A chuva vai continuar dando as caras por aqui até amanhã. O que a gente tem de previsões também. Mas vamos lá, vamos aproveitar o nosso Comitiva. Tá chegando por aqui. Sucesso do Leandro e Leonardo, hein? Aumenta o volume.

0: aí, minha gente. Ícaro e Gilmar, Humberto e Ronaldo e Panda. Que time, hein? 12 horas e pra você acreditar, DVD, você tá doido? Aqui foi o pedido do ouvinte, meu amigo Breno. Um abração pra você, obrigado pela companhia aí, bicho velho. Que bom. O Daílson Pedroso tá por aqui também. Um abraço, Daílson. Sempre sintonizado com a gente. Aqui o João Paulo Pedreiro tá por aí, pediu a Estrada da Vida com o Zé Rico daqui a pouquinho. Sai por aqui também. Um abraço pra você. Obrigado pela companhia também, seu João. Tudo de bom aí.
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0: 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Olha só, a EPR Iguaçu, concessionária responsável pela gestão de 662 quilômetros de rodovias nas regiões oeste e sudoeste do Paraná, informa que o tráfego na PR-182 será temporariamente interditado no quilômetro 519 em Ampere, nessa quinta-feira, dia 1º, a partir das 4h30 da tarde, tá bom? A interdição, com duração estimada de 30 minutos, será necessária para garantir a segurança dos usuários durante uma operação de desmonte de rochas aí com uso de explosivos, que será realizada por uma empresa privada em uma área particular localizada fora da faixa de domínio da rodovia. A medida preventiva é necessária devido à possibilidade de projeção de fragmentos em direção à pista durante a detonação. A rodovia será liberada após a conclusão da detonação e a confirmação de que as condições de segurança forem restabelecidas. A orientação aos motoristas é para que redobrem a atenção ao se aproximarem do trecho, respeitarem a sinalização implantada e seguirem as orientações das equipes operacionais. 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
0: 4:05 no nosso Comitiva, é a programação da Independência FM, sempre sintonizado aqui, você ouvinte, querido ouvinte, vem com nós até às 5, o nosso Comitiva Independência por aqui.
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15: Tirar alguns minutos do seu dia para praticar a meditação é um hábito simples que transforma a mente. A prática do mindfulness ajuda a trazer a sua atenção para o momento presente, afastando as preocupações. Esse momento de silêncio diminui o estresse diário, melhora o foco no trabalho e equilibra suas emoções. Aprender a respirar com calma diante das pressões evita reações impulsivas e traz paz para o seu dia. Reserve um pequeno momento do seu dia para meditar e traga mais serenidade para a sua vida.
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0: Aí, 4:06 por aqui, tivemos agora os Belos Hábitos, aquela dica importante para você sempre aqui na nossa programação também, tá bom? Tá chegando o Juliano César por aqui.

0: Christian Ralph na nossa programação, 4h13 por aqui. Poeira é mais sucesso, é mais moda boa aqui no nosso Comitiva. E daqui a pouquinho tem mais, hein? Não sai daí.
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0: 4h17 por aqui, o nosso Comitivo Independência que fica com você até às 5 da tarde, tá bom? Vem com nós, tá chegando o pedido do ouvinte. Seu João Pedreiro pediu por aqui, o Milionário José Rico. É a próxima que a gente confere aqui na nossa programação, hein? Tá faltando seu pedido, manda uma mensagem aqui pro nosso WhatsApp. 991-18-1390, WhatsApp da nossa Independência. Pede a sua música por aqui. Tem muito pra rolar até às 5 da tarde, hein?

0: Por aqui a programação do nosso Comitiva Chico Rei Paraná no colo da noite. Daqui a pouquinho tem mais moda boa por aqui.
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0: 4h32 por aqui, o nosso comitivo Independência. A gente tem novamente por aqui, agora a edição 2 das últimas do esporte dessa quarta-feira. Você confere aqui na programação da nossa Independência também, hein? Depois tem mais Moda Boa, não sai daí.
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10: Estamos de volta às últimas do esporte com as principais informações sobre o mundo da bola.
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10: O Botafogo voltou a vencer na Série B ontem. Jogando em casa, o time de Ribeirão Preto bateu a Ponte Preta por 2-0 e acabou com um jejum de 7 partidas sem vitória. Os gols foram marcados por Rafael Gava, de pênalti ainda nos primeiros minutos, e Patrick Brey, de voleio aos 40 do primeiro tempo. Mesmo vencendo, o Botafogo de São Paulo continua na 16ª posição com 35 pontos. Mas abriu 5 pontos de vantagem sobre o Avaí, que está na primeira posição da zona de rebaixamento. A Ponte Preta segue na lanterna na 20ª colocação, com apenas 13 pontos.
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10: Matheus Carvalho, volante do Vasco, está recuperado de uma grave lesão no joelho esquerdo. Ele rompeu o ligamento cruzado durante o aquecimento do jogo contra o Corinthians em dezembro do ano passado, na partida de ida da final da Copa do Brasil. Depois de operar em janeiro e treinar de forma leve nos últimos 3 meses, o jogador está 100% clinicamente. Agora, os dias livres de treino vão ajudá-lo a recuperar o ritmo antes de voltar aos gramados. Já Brenner, atacante do Vasco, está em fase de transição depois de se machucar no pé esquerdo durante o jogo contra o Bahia no dia 9 de agosto. Ele saiu no intervalo e os exames descartaram fratura, mas confirmaram lesão ligamentar. Para não perder a temporada toda, o jogador escolheu tratamento sem cirurgia. Se operasse, ficaria fora por até 4 meses.
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10: Confira agora o resultado dos jogos da Liga das Nações. Espanha goleia a Croácia por 4-1 e segue 100% na competição. Com um a mais, Inglaterra vence República Tcheca por 2-0. Tô de volta amanhã trazendo mais informações. Tudo o que rola e acontece no mundo da bola, você fica sabendo primeiro aqui na Melhor. Abração do De Luca, ótima quarta-feira. Fiquem com Deus e até a próxima. Tchau, tchau, valeu.
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0: Aí, as últimas do esporte aqui no Comitivo Independência, 4h35 agora. Tem mais pedido do ouvinte por aqui, telefone mudo, daqui a pouquinho sai aqui na nossa programação também. Mandar um abraço especial lá pro Vilmar Marques, o índio velho. Pessoal lá na Fazenda Espada, hoje não tem muito o que fazer, né? Hoje o gado tá tudo meio por debaixo dos matos, aí os homens estão no garpão torrando um amendoim lá. O índio, o Ademir Zanetinho, um abraço pra vocês aí, piazada. Obrigado pela companhia também, pelo carinho da audiência. É o dia inteiro com o rádio ligado hoje, né?
12: É uma homenagem.

Aí, minha gente, trio Parada Dura, pedido do ouvinte, você confere aqui na nossa programação também, Telefone Mudo. Mais um grande sucesso aqui no Comitiva nessa tarde, 4h46. Daqui a pouquinho eu tô de volta, hein? Sai daí!

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10: 10:05. 4h51 por aqui, faltando 9 minutinhos agora para as 5 da tarde. Aí tem o nosso Poupe Mais dessa quarta-feira. Mais uma dica para você aqui na nossa programação, aqui no Comitiva. Confere aí, daqui a pouquinho tem mais moda boa.
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13: Quarta-feira, 30 de setembro, hoje é o Dia Nacional do Jornaleiro e também Dia da Secretária. Eu vou mandar um parabéns aqui para a secretária da rádio e agradecer o trabalho que ela sempre faz bacana com a gente aqui, tá certo? Gente, vocês sabem que eu sempre trago aqui uma dica bacana para vocês economizarem, né? Então, essa dica de hoje é para você prestar atenção para não perder dinheiro. Se liga aí. Não importa o valor da compra, crie o hábito de sempre pedir e conferir a sua nota fiscal. Em caixas movimentados, podem acontecer erros na hora de dar o troco correto. Outro problema comum é o valor cobrado no caixa ser diferente do anunciado na prateleira. Com a nota em mãos, você confere item por item e garante que não pagou nada a mais. Exija o seu comprovante, proteja o seu bolso e faça valer cada centavo do seu dinheiro. E por hoje é só, pessoal. Amanhã eu volto por aqui com mais uma dica econômica para você. Tchau e até amanhã.
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10: 4h52, por aqui é o nosso Comitivo Independência. Tá chegando de Paulo e Paulino, aqui juntamente com a eterna Marília Mendonça na nossa programação. Meu amigo Volmir Silva, diretamente do Arroio Empoçado, lá em Enéas Marques. Um abraço pra você, toda a família e a Marisa também, sempre sintonizados. Valeu, meu amigo.

4h56 por aqui, minha gente, em clima de primavera. Vou me despedindo de vocês por aqui. Amanhã, a partir das 10, tô de volta com o nosso Manhã 94. E é claro, às 3 da tarde, o nosso encontro tá marcado aqui no Comitiva. Um abração para todo mundo. Obrigado pela parceria, pelo carinho da audiência de cada um em mais uma tarde aqui. Amanhã, quinta-feira, eu volto por aqui, tá bom? Não vai dar tempo nem de vocês sentir saudade. Eu tô aqui de volta já. Valeu, daqui a pouquinho tá chegando o Clóvis Antunes com...

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0: Vamos.
1: Vem a chuva de novo ali, ó.
0: Vamos ser 100% caipira.
1: Aí, ó, de novo. De novo. Mas de novo? Sim, de novo. O programa de novo. É o Vitrolão de novo. E não tem o que fazer. Quarta-feira já, dia 30 de setembro. Vamos virar a chave, né, gente? Vamos virar a chave amanhã, dia 1º já de outubro. Coisa boa. Acabou um mês, né? Aproveitar também essa quarta-feira que já é a última da semana. Daí outra quarta igual dessa. Só na semana que vem, daí. Olha, 5h14, o Vitrolão chegando aí no seu rádio pra ficar com você até as 7 horas, tá bom?
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1: 5h21 já aqui, gente, no Vitrolão. 5 horas e 21 minutos. 5h21 já. A Elisete já tá ali. A dona Vilma também, um abraço pra vocês aí, dona Vilma.
2: Ô, Cláudio, boa tarde.
1: Opa!
2: Curtindo o programão aí, né?
1: Que tal?
2: Pegando a chuva e a estrada junto, ó. Positivo, ó.
1: Pose.
2: Um abraço, bom trabalho aí, tudo de bom. Não vou pedir música porque tá tocando música boa.
1: É só música boa, né?
2: Hoje não, né, Cláudio? Todo dia toca música boa, né? Uhum. Às vezes sai umas repetidas aí que o povo pede demais, né? Fazer uma lista nova das bloqueadas.
1: É, eu acho que eu vou atualizar, mas o Marcelo não me passou ainda. Aquelas que ele é meio dono ali. O Marcelo é meio dono de umas músicas ali. Pegou pra ele umas músicas ali que não largou mais agora. Um abraço pro Gilmar Pedroso lá em Blumenau também. E a Maritânia fazendo os pastéis. Hoje é dia de pastéis. Um abraço pra vocês ali, viu? Ô, Mota, meu amigo Mota! Como é que tá aí, Mota, velho? Eu já vou vendo que você tá ali, homem. Já vou ver tua mensagem ali, tá bom, guri? Um abraço pra ti ali, ó. 5h22 agora, Vidraçaria Furlan, aqui no Jardim Floresta, pertinho do lago, onde você vai encontrar uma grande variedade de vidros. 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É uma homenagem pro Samuel Olibone, pro Martinho Manuel da Silva, lá da pousada do Martinho, que estão de aniversário. Um abraço aí para eles então, da Elisete. Tá bom? Já fez os bolinhos, Versinho? Ou não?

5h28 já e a garoinha continua, gente, a garoinha. Olha lá o sabiá pescando, bicho velho. Não, já tá garantida a janta, né, sabiá? Já tá garantida a janta do sabiá lá com os peixão. O Ederson Silveira lá de São Jorge. O Mota, meu amigo Mota, tá lá em São Jorge, ele achou o Celito lá. O Celito, a mulher, tomou o celular dele, né, e daí escondeu. Daí ele tá incomunicável por alguns dias mais ali. E daí o Mota achou ele lá, ele deu notícia que disse que tá tudo bem. Quem tiver preocupado aí com o Celito, ele tá tudo bem com ele. Tá bom? Um abraço aí, Jauri. O pessoal ali da Mecânica Segato sempre escuta nós ali, né, Jauri? Um abraço pra vocês aí, tá bom, guri? Tem o Emerson, tem outros piazão ali, né? É um monte de gente. 5h28 agora, 5h28, olha a Indústria União lá em São Roque, gente. 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Meu amigo Itacir, como é que tá, Itacir? Tá na rodagem? Um abraço pra você, Itacir. Agora eu vou trazer uma música que eu fazia anos, não um tempo, fazia anos que não tocava mais na rádio aqui. A música do Mocoque Paraíso, eu acho que é essa aqui, o Carlão, a Dona Margarida. Talvez, deixa eu ver quem que vai lembrar dessa moda aqui. O Sabiá conhece a música. O Toninho, o Pescador, né, conhece a música. É, o Valério lá da Mecânica, uma vez cantava essa música nos festivais. Tinha uma dupla uma vez, o Valério, ninguém sabe dessa história, né, Valério? O Valério tinha uma dupla uma vez, cantava nos festivais. E daí a música é do Mocoque Paraíso, o Docinho de Sidra. Uhum. Ninguém mais faz, né, Docinho de Sidra. 5h32 agora. O seu Jorjão e a Dona Olívia lá também, né? Eles conhecem a música aqui.

0: 5h36 no Vitrolão, tá aí o Mococa Paraíso Docinho de Sidra. É bom recordar essas modas que não faz tempo que não toca, né, Carlão?
1: Boa tarde, Taravé.
0: Boa tarde, é tá, Taravé. Mas, aí? Tamo melhor que ontem,
1: Piala. Toca a música aí pro índio velho.
0: Assim que eu sou,
1: a castração, a Piala. Recuperado se for atendido. Saca, não só de pedir música. Mas minhas músicas são dessas. Esse bagulho do programa. Falou, meu tal, né?
0: Sai, índio velho.
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0: Mas vamos lá conhecer, né, Pia? Vamos lá conhecer a Fazenda Espada. Um abraço, viu, índio? Taura, velho, síndio. Ô Neudir, eu acho que tu conhece essa música ali, viu, da Docinho de Sidra. É, ô Neudir, conhece essa música ali. Eu acho que era... Acho que era um Nava que tinha uma dupla também uma vez, né, Neudir? Cantava nos festivais aí, Pia. Tu lembra dos festivais que tinha no Sarto aí de cantores que tinha antigamente? Acho que o Nava tinha uma dupla, agora não vou me lembrar com quem. Eu vi ele cantar nos festivais ali. Ô, Lucimar Castelli, como é que tá aí, bicho velho?
2: Boa tarde, Clóvis.
0: Boa tarde.
2: Eu toco aquela inquilina do violeiro.
0: Ó, seu Marcos Tanaro também tá ouvindo o programa hoje.
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0: Como é que tá aí, seu Mário, Dona Ivone? Ederson Silveira também. O Ederson, o Mota tá por aí, né, Pia? Eu vi o Mota por aí já. O Mota tá no São Jorge. Foi fazer uma visita para os amigos. Essas horas, mais ou menos, também o... Nosso amigo Jair Nazário deve estar ouvindo por lá no São Jorge. O seu Elvis Tusk também. Ô, Neudir, tu não tinha uma dupla também, Neudir? Eu agora tô me lembrando aqui, agora eu falei ali do cara que tinha as duplas lá. Eu tô me lembrando que eu lembro dos cantores aí, eu lembro. Ó, mandou até uma foto ali da dupla. Mas não conheço teu parceiro de dupla aí, Neudir. Ah, um cafezinho com bolinhos é bom, viu? A dona Rita fez umas cuequinhas viradas, né? Bárbarida. Isso é muito bom, isso é muito bom. Um abraço pros vizinhos ali, né, os Filipini. De vez em quando ele escuta o programa, não é sempre, né? Estão mais na TVs agora, TVs, novelas, rock, agora vai passar o Rock Santei, não sei. Novela antiga, ele tá passando de novo. Ele fica com o zoião desse tamanho assim, grilado na TV, que não pisca. Não pode nem fazer barulho. 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Ô Toninho, como é que tá aí, seu Toninho? Pois é, Toninho. Ninguém, não fui lá ainda, né, Toninho? Bárbara, né? Lidar concorda que amanheceu chovendo. Seu Dari lança nova. Vou campear isso aí no Google. Tô lembrado. 5h41. Essa aqui é pro Lebrinha. O Lebrinha também tinha uma dupla uma vez, viu? Lebrinha cantava essa, canta até hoje, né, essa música aqui. Fera pra cantar essa música. Esse é o problema, é que ele se emociona. Ele fica emocionado.

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5: 5h45 já. Olha, o Ederson lá vai fazer uns bolinhos de chuva. Você é bom demais. Ô, Daílson. Como é que tá aí, bicho velho? A dona Madalena e o Jair também. Com chuva assim também, né? Vai fazer o quê, né? Vamos fritar um torresminho. Uns ovos fritos com polenta ali. Né, ó, fazer uma minestra. Fazer um cardinho de feijão ali. Massa, um cardinho de feijão com a massinha dentro. Nossa senhora. Tu pega só farinha, água e sal ali, mistura bem, né? Não precisa ser muito molinho. Faz aquela. Daí tu cozinha aquele cardo de feijão. Vai largando aquelas bolotas dentro. Barbaridade, né, Jacir? Tá louco. Jacir dos Reis. 5h46 agora. 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Ó! Ó! 5h48. 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

0: 5h52 já, 5 horas e 52 minutos. 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Então faça parte dessa corrente do bem aí, fazendo a sua doação para a APAE aqui de Salto do Lontra, você também. 5h53 agora, 5 horas e 53 minutos. 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Aqui em Salto do Lontra, tu fala ali com o nosso amigo Adelar. Gente, sexta-feira, né, não deixa para sexta-feira. Quanto mais você mandar, manda hoje, manda amanhã, você vai ter mais números aqui na nossa lista, né, para estar concorrendo à nossa caneca personalizada, né, vai ter mais chances aí de estar concorrendo à nossa caneca do Café e Viola e Vitrolão da Vesselin Fotografias, do nosso amigo Ademir Vesselin. 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Deixa eu ver mais quem aqui. O Cauã Henrique de Almeida. Um abraço, Dona Ivone, também. Um abraço para vocês aí. Estão na audiência do nosso programa também.
1: Boa tarde, Carlos Atudo.
0: Opa.
1: Elisete Souza, vai São Francisco. Participar do sorteio aí da caneca. E homenagear o aniversariante aí. O Samuel Riboni e o Martinho Manuel da Silva, que estão no aniversário hoje.
0: Valeu, Elisete. O Samuel era dia 28, de Elisete. É segunda-feira. O Martim é hoje, mas o Samuel era segunda-feira. Tá bom? O Martim, acho que nem escuta o programa, Elisete. Ele me falou que não escuta, ele fica agarrado nas novelas. Ele me falou. O Zé Cuei escuta o nosso programa, né, Zé Cuei?

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18: Seis e 16 já aqui no Vitrolão, a dona Zenaide, a Dolores Soares, a Tainara Soares, Oscar Flores, uma música bonita. Vamos ver quem mais tá aí.
19: Tarde,
18: boa tarde,
19: certo, tarde. Como é que tá?
18: Mas tamo bom.
19: Viu? Mande a música aí, Cabelos Brancos do Baitaca, lá pro Versinho, que tá sozinho lá agora, Bárbaro. Fazendo bolinho lá.
18: Barbaridade.
19: Tá triste o homem, diz que. Não tem ninguém pra ficar com ele, coitado. Separou da mulher esses dias, o Versinho.
18: Mas tinha casado poucos dias, homem. Que coisa, né? Ô, Ica, um abraço. Essa aí, né, seu Dari? Olha lá o Galdiano, velho, escutando nós. Ah, Galdiano. Um abraço pra ti, Galdiano. Tudo bom, hein, meu guri? Também tá na audiência do programa. 6h17 já. O senhor já fechou o comércio, né? Muita gente fechando. Salvador, Leandro Ney, Cidão. Olha lá, ó, o Cleitiano, homem. Mas foi que açude, homem. O Ronsani também tá ali ouvindo. Foi em que açude pra nós falar pros outros aqui. Pois é, já, isso aí. Ixi, foto antiga. O Valmir dos Reis também, um abraço. O seu Bino e a dona Rosinha. O seu Bino, dona Rosinha. Cuida o pescoço pelado lá. Ô, já, essa foto antiga, já. Não fique postando coisa antiga. Coisa do ano passado. O Henrique também, o Marcelo Pedroso. O Sidney Urbano fazendo um lanches. O homem foi fazer um lanches, né? O Pedrão aí, em volta do, tá bem na beirinha do fogo ali, né, Pedrão? Coiadinho na beira do fogo. A dona Íria. O Ivanir Rodrigues também com a cuia de mate, mateando. Isso aí é coisa boa. O seu Pedrinho. Ô, seu Pedrinho, como é que tá? Rapaz. A Doralina, tá tudo bem? Tá tudo bem? Tá cada vez melhor, então tá bom. Eu ofereci ao João Brasileiro lá pro Tonho Pereira, mas não escuta mais.
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18: Pá.

0: Um abraço aí, Moacir. Sal de linha Carmélia. Aí na sintonia. Como quiser, de caipiro, de você. O Toninho que gosta dessa música, né, Toninho? Toninho gosta dessa música.
1: Boa noite, Cláudio Antônio.
0: Boa noite.
1: Toca uma musiquinha pro seu João Cesar e pro Godinho escutar. Do Renan e Raí. Qualquer uma do Renan e
0: Raí. Qualquer uma pode ser. O Godinho, não sei, não vi mais, piá. Nem o Vilmar, não vi mais. Olha. Comer um frango caipira com arroz. Tá convidando a prima Márcia da Silva e o marido dela, o João. Acho que estão na escuta. Convida eles também. Vou comer um frango caipira. Um franguinho caipira é bom, né? Meu Deus do céu, gente. Franguinho na panela. Ah, coisa boa com arroz. Isso é bom demais. Isso é bom demais. Olha os pezinhos ali, eu adoro os pezinhos. Eu adoro o pezinho da galinha caipira. O pescoço também gosto. A parte do dorsinho ali também. É os melhor pedacinhos que tem da galinha, né? Coxa, asinha também é bom. Mas os pezinhos e o dorsinho ganham de tudo. É bom demais. O Márcia da Silva, o João, viu? Vamos lá pra Dolores lá. Dolores tá fazendo um franguinho caipira. Um franguinho de panela. É coisa boa, viu? 6h25 agora.

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11: 6h33 já, meus amigos. 6h36, o Atsuli tá chegando na terra da fofoca. Aonde o Atsuli? Ô, Atsu, abração pra você, homem velho. 6h33, o Tuti. O Tuti.
12: Né? Homem de sorte.
11: Viu? Quero agradecer aqui, né, os patrocinadores da nossa campanha Rota Consciente, né, que nós tivemos aí, estamos encerrando hoje, né, a Rota Consciente, né, que foi a nossa campanha do mês de setembro, né, uma realização do Grupo Maria de Comunicação, né, uma forma de levar até você, uma maneira de você ter mais cuidado, se conscientizar. 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Junto com a Independência, na nossa campanha Rota Consciência. 6h34! Oração do Zé.

0: 6h38, Mococa Paraíso. Oração do Zé. Gente, obrigado pelo carinho, pela audiência. Quarta-feira nós vamos mais cedo, tá bom? Obrigado. E amanhã cedo, ó. Se achamos de volta aqui 5h30. Valeu! Bom descanso. Uma ótima noite de quarta-feira. Bom fim de mês. Tchau.
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16: Olá aí, gente boa. Eu sou o Deluca e está começando mais um Violada Sertaneja. Aquele encontro diário com os grandes sucessos da nossa música. Os clássicos que atravessaram gerações e as modas de viola que sempre tem uma história para contar. Hoje, quarta-feira, 30 de setembro, data que também celebra o Dia da Secretária e Dia Nacional do Jornaleiro. Só que agora é hora de deixar a conversa de lado, abrir espaço para a viola e viajar pelas estradas da nossa música sertaneja. Bora começar?
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16: E o Violada de hoje começa com Desatino, na voz de Eduardo Costa, com participação de Alex. Composição do Ronaldo Viola e foi lançada pelo Eduardo Costa lá em 2017. Bora!

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0: Ainda ontem chorei de saudade, Rio Negro e Solimões, pra gente fechar a primeira sequência, o título da música já entrega tudo, né? Saudade é assim, às vezes basta uma melodia pra trazer de volta uma pessoa, um lugar ou uma época inteira da nossa vida. E a nossa viagem continua já já.
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0: Agora vamos voltar algumas décadas no tempo com Índia, Cascatinha e Ana. Guarânia, que ganhou a versão brasileira do José Fortuna e foi gravada pela dupla em 1952. Detalhe impressionante, viu? A gravação virou um fenômeno de vendas e ajudou a transformar Cascatinha e Ana em uma das duplas mais importantes da nossa música sertaneja.

0: Tô indo embora de Paulo e Paulino pra gente fechar mais uma sequência. A gente só dá aquela pequena pausa pra tomar fôlego e já volta com mais música, mais lembrança e muito mais emoção.
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3: 7h32.
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6: Essa aqui é daquelas que já começam falando diretamente com o coração. Lembrança, Zé Fortuna e Pitangueira foi gravada lá no começo dos anos 60. A gravação da dupla aparece em 1962, depois da música já ter sido gravada anteriormente por Ludinha Pereira.

0: Chanceler e diplomata com a escada da vida, cada degrau uma história e cada música uma lembrança. E a gente continua subindo essa nossa escada sertaneja, porque ainda tem muita coisa boa esperando por você aqui no nosso Violada. A gente já volta.
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3: 7:47.
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0: Agora uma música que mistura paixão, admiração e aquele exagero gostoso que só um apaixonado consegue explicar. A gente vai curtir agora Mulher Maravilha com Dudu e Dalvan, composição do Dalvan e do Tião Carreiro. Bora! Música.

0: E olha que preciosidade a gente acabou de ouvir. Meu Limão, Meu Limoeiro, na voz de Inezita Barroso. Gente, essa música é de 1937. Olha que coisa, que maravilha, né? Daquelas que atravessam o tempo sem pedir licença. E o nosso Violada continua. Já já tem muito mais por aqui.
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3: 8 e 2.
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0: E se tem uma música que combina perfeitamente com o espírito do Violada é essa. Volta do Boiadeiro com Ted Vieira. Gravada por Carlos César e Cristiano em 1989. Boiadeiro retornando depois de muito tempo, trazendo no peito a saudade da estrada, das pousadas, dos amigos e daquela vida que ficou para trás. Música que faz a gente voltar às raízes, bora? Música

0: Chitãozinho e Chororó e o Cavalo Enxuto pra gente fechar mais uma sequência. Às vezes é só isso, né? Uma boa música precisa dizer aquilo que a gente não consegue falar. Já já a gente continua. Nosso Violada continua.
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0: 8 e 16.
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7: Agora é hora daquela música que praticamente carrega a história do boiadeiro dentro dela. Mágoa de Boiadeiro, composta por Nonô Basile e Índio Vago, fala justamente da transformação que o progresso trouxe para a vida do homem do campo, né? A música ficou marcada aí por falar da saudade daquelas antigas estradas, comitivas, das pousadas e daquele jeito que foi desaparecendo aos poucos. Bora viajar? Trio da Vitória com Mágoa de Boiadeiro por aqui.

0: Bora curtir Matar a Saudade, Eu Quero Amor, Zé Tapera e Teodoro, fechando mais uma sequência, só que antes da gente seguir viagem, fica aquele gostinho de quero mais. Então segura aí que já já tem mais uma sequência pra você.
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3: 8:29.
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1: Vamos agora de Porta do Mundo, Bezerrão e Donizete, aquelas modas que trazem aquela sensação de caminho aberto, de estrada pela frente e de muita história pra viver.
2: A vocês, Divino e Donizete, e todos os admiradores da boa música sertaneja, vai o sincero abraço do amigo Bezerrão.

0: A gente fecha mais uma sequência com Dino Frank e Moraí com esse modão de viola, Caboclo na Cidade, o Caboclo ali na cidade. Dois mundos diferentes e uma história inteira pra contar em forma de música. É bom demais, né? Segura aí que já já tá chegando as últimas de hoje por aqui no nosso Violada.
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2: 8:42.
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7: Estamos de volta, esse é o nosso Violada com a última sequência. E agora uma curiosidade que muita gente pode não imaginar. Chitãozinho Chororó, na voz de Zé do Rancho e Zé do Pinho, é aquela música que leva justamente o nome que anos depois se tornaria um dos maiores nomes da nossa música sertaneja, né? E aqui tá a graça da história. Essa gravação é anterior àquela fase de enorme sucesso da dupla atual hoje, Chitãozinho Chororó. Ou seja, antes de ser nome de dupla famosa, já era nome de música no universo caipira. E agora a gente vai escutar com Zé do Rancho e Zé do Pinho. Curte aí, Chitãozinho e Chororó.
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0: o som do Caçula e Marinheiro. Volte pra mim, a gente fecha por aqui. Muita moda boa, tanta história, tanta saudade, tanta música, né? Fica até difícil a gente não levar alguma lembrança boa dessa viagem, né? Assim termina mais um Violada e agradecendo mais uma vez o seu carinho, a companhia. Amanhã tem mais Violada Sertaneja, tem mais clássico, tem mais moda de viola e aquelas músicas que fazem a memória abrir uma porteira e deixar a saudade entrar. Abração do Deluca, fiquem com Deus e até amanhã, se Deus quiser. Valeu!
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3: O original vocês sabem qual é, né? Lauana Prado Raiz é o nome. Quem sabe canta comigo assim, ó. O deserto